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12: 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E a partir de agora tu vai ouvir o melhor do funk aqui na Atlântida. Tá começando o B de baile nessa segunda-feira, o maior programa de funk do sul do Brasil. Então já pega o teu celular, grava um vídeo ouvindo o programa e me marca lá no Insta no @OArielB. Vou estar contigo aqui nessa próxima hora, então me manda um direct com teu funk favorito, teu nome e a cidade que tu tá ouvindo. E agora chega de papo e bora pra música!

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3: Tá curtindo? Então tu tá ouvindo o B de Baile aqui na Atlântida, o melhor programa de funk do sul do Brasil. Eu sou o Ariel B e tô contigo nessa noite. Quero saber de onde tu tá ouvindo. Me chama ali no direct, manda teu nome, tua cidade e o funk que não pode faltar no teu baile. E já aproveita, grava um story ouvindo o programa, me marca no @oarielb. Aqui é funk de verdade, do jeito que tem que ser. Segue o baile!

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5: Tá curtindo B de baile? Então grava o story, me marca no @oarielb e me manda lá no meu direct o teu funk favorito com teu nome e a cidade que tu tá ouvindo.

Obrigado a todo mundo que ouviu e me marcou lá no Insta e curtiu aqui o melhor do funk, os hits das antigas e aquelas que todo mundo conhece. Esse foi o B de Baile, o melhor do funk aqui na Atlântida. Eu sou

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2: 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Tá na Atlântida, todo mundo tá ouvindo a Rádio das Nossas Vidas. Uma excelente noite de segunda-feira pra todo mundo. Senhoras e senhores, está começando mais um My Club.

0: Esse é o My Club, o aquecido da madrugada da nossa audiência em todo o sul do Brasil, aqui na Rede Atlântica. Começamos com essa sonzeira de LF System, Lift You Up. Eu espero que você esteja curtindo, se divertindo aqui com o My Club, pra gente começar muito bem a nossa madrugada, a noite da nossa semana. Enfim, muito obrigado pela sua audiência e parceria. Eu sou o Mick Silva, arroba o Mick Silva nas redes sociais. Vou trazer por aqui o cara que vai comandar a noite do dia 22 de agosto, em mais uma edição do Green Valley Gramado, na nossa Serra Gaúcha, com promoção exclusiva da Atlântida. Vintage Culture com Lost.
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0: Seu My Club, o aquecido da madrugada da nossa audiência em todo o sul do Brasil, aqui na Rede Atlântida. Notre Dame, com Nobody Told Me.
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0: Agora tem Another, com a música chamada How You Feel.

Esse é o My Club, o aquece da madrugada da nossa audiência em todo o sul do Brasil, na Rede Atlântida. Essa aqui é música minha, Mick Silva, chamada Dancing on the Edge, que você ouve na programação do My Club também. Pode encontrar no seu streaming favorito. Muito obrigado pela sua audiência. Seguimos de música com James Hyde.

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1: Esse é o Aquece da Madrugada da nossa audiência em todo o sul do Brasil, aqui na Rede Atlântida. De segunda a sexta-feira, entre 11 e meia-noite. É assim, continua com o volume no alto. Agora tem Chris Lake.

0: Entre um sucesso e outro, do que bomba nas pistas do Brasil e do mundo, a gente toca também por aqui o que já bombou, o que já virou clássico. E essa aqui é mais uma, Planet Funk, com a música chamada Chase the Sun. Um prazer compartilhar essas músicas aqui na programação do My Club da Rede Atlântida para todo o nosso sul do Brasil. Obrigado desde já pela sua agência e parceria.
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0: Continue com o volume no alto, afinal de contas, música eletrônica é legal quando a gente pode ouvir com o volume no talô. A gente segue com James Cole e o remix para Somebody That I Used to Know.

0: Esse é o MyClub, o Aquece da Madrugada, da nossa audiência em todo o sul do Brasil. Mais uma produção gaúcha, é o som do DJ e produtor Mesomo, chamado Fortune Teller, um dos mais recentes lançamentos do Mesomo, tocando na programação da Rede Atlântida.
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0: Agora tem Mark Knight com James Hurd e uma clássica das pistas, Lady.

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1: A última de hoje vem com mais uma sonzeira de DJs e produtores brasileiros. Fensync, Drunk Daniels e Vintage Culture. O nome do som é Happy.

0: É o My Club chegando no final de mais uma edição, a primeira dessa semana, com Fancy Inc, Drunk Daniels e Vintage Culture, e a parceria de Miss K nos vocais, cantando Happy, um dos grandes hits desse trio de DJs e produtores brasileiros. Aliás, um deles é o Vintage Culture, que vai desembarcar mais uma vez em mais uma edição do Green Valley Gramado, dia 22 de agosto, na Serra Gaúcha, promoção exclusiva aqui da Atlântida. Fechamos dessa maneira e amanhã tem tudo de novo, a partir das 11 da noite aqui na Rede Atlântida, o My Club, fazendo aquece da madrugada da nossa audiência em todo o sul do Brasil. Comigo, Mix Silva, arroba o Mix Silva nas redes sociais. Obrigado pela sua audiência e parceria, cuide-se por aí, uma excelente madrugada. Valeu!
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3: Atlântida, rádio das nossas vidas, dois gordos e uma madrugada, de segunda a sexta, da meia-noite às duas da manhã, a qualquer momento no seu Spotify, de vez em quando no YouTube com imagens, mas a gente tá todo dia lá, Larissa Guerra.
5: Oi, tudo bem?
3: Recebi muitos elogios sobre a sua pessoa, sabia?
5: Ah, é? De quem?
3: É, de ouvintes.
5: Olha!
3: Fui sair com alguns amigos e falaram, putz, tá muito legal o Dois Gordos com a Larissa.
5: Ah, eu fico bem feliz.
3: É, o principal deles foi da Jaque, Jaque Marques, minha amiga.
5: Um beijo, Jaque Marques.
3: Um beijo pra Jaque. E me
5: encomendaram
3: um tema.
5: Ser sua amiga.
3: Nossa, tu vai adorar a Jaque.
5: Já, não, já
3: puta,
5: somos amigas.
3: Puta, agora
5: amigas.
3: Sabe, os mundos se colidiram?
5: Eu adoro quando isso acontece. Sério.
3: A Jaque é a tua
5: acho
3: cara.
5: Acho que um dos dias mais felizes da minha vida foi o dia que eu apresentei a minha melhor amiga, que mora em Blumenau, pro Léo, Babi, Vini, Vicky. Foi tipo assim, meu Deus, os meus mundos estão colidindo.
3: Não, é que a Jaque é a tua cara, tu vai gostar dela.
5: Adorei. Tá, mas o tema foi encomendado.
3: Foi encomendado não por ela, mas foi por uma pessoa que não quer ser identificada.
5: Tá.
3: Tá? E o tema é date.
5: Ah, lá vem. Ai, gente, o que, que eu posso dizer pra vocês? Qual é, tal, tá, qual é a grande questão?
3: Não sei, vamos descobrir junto.
5: Vamos.
3: Onde ir no primeiro date?
5: Um restaurante, um barzinho, boteco. Acho que começa por aí.
3: Cinema, não.
5: Não, acho que não estamos mais na cidade,
3: sem intenção,
5: né?
3: Sem intenção é conversar, né?
5: É, tu quer conversar com a pessoa e tal. Acho
3: que eu já tenho uma tese, tá? Eu tenho
5: cinema
3: uma tese.
5: Tu vai depois de algum tempo, assim.
3: Não, eu vou ser mais radical que tu. Cinema tu só vai com o teu marido ou com a tua esposa.
5: Sério?
3: É.
5: Então,
3: tu não vai com
5: deu
3: ficante.
5: Pra mim, né?
3: Então... Não, tu não vai com ficante no cinema. Não vai.
5: Então, se dependesse disso, eu nunca mais iria no cinema, assim.
3: Não vai.
5: Ah, eu já
3: ficante?
5: Fui com ficante, era
3: não,
5: gostoso.
3: Não, ficante tu vê um filmezinho em casa.
5: Ah, era gostoso.
3: Não,
5: era
3: não,
5: legal.
3: Não,
5: uhum.
3: Não. Não, mas não é pra fazer coisinha no cinema, Larissa. Eu tô vendo essa tua cara.
5: Não tô falando.
3: É muito gostoso o chocolate que tu trouxe. Muito
5: bom,
3: obrigado.
5: Bom, né? Obrigada.
3: Uhum.
5: Eu ia trazer outra coisa, mas não tinha. Enfim, semana que vem vou trazer.
3: O quê?
5: Não vou contar. Surpresa.
3: Tá.
5: Tá,
3: cinema não. Nem
5: não,
3: passar.
5: Já fui no cinema. Foi legal. Foi
3: não,
5: legal.
3: Eu sou mais radical. Com ficante, não. Eu fui pouquíssimas vezes no cinema com ficante e eu só não me arrependo de uma.
5: Entendi.
3: Que até hoje eu não lembro a cena final do Kung Fu Panda.
5: Que pô, tava... Tu vai ver Kung Fu Panda.
3: É que a intenção não era ver o filme.
5: É, não,
3: eu
5: justo.
3: Eu era jovem.
5: Justo.
3: Devia ter uns... Quantos anos eu tenho? Eu devia ter uns 19.
5: Tá.
3: Ah, tá Kung Fu Panda no cinema, né? Faz tempo.
5: Uhum.
3: É. Eu lembro que anos depois eu vi de novo e falei, caraca, acho que eu nunca tinha visto esse filme.
5: Entendi. Não, cinema não. Definitivamente
3: tá,
5: não.
3: Tá, cinema não. Beleza.
5: Boteco,
3: tá.
5: Ok.
3: Tá, boteco, barzinho,
5: uhum.
3: Restaurante.
5: Restaurante, a depender, tipo, ontem tinha uma amiga minha que tava indo pra um date lá em Santa Catarina, tá?
3: Tá.
5: Ela me falou, vou num date em Pomerode, que era a cidade onde eu morava.
3: Tá.
5: Aí eu falei, olha, três possibilidades. Aí eu falei, três restaurantes. E aí eu falei, mas assim, os dois que eu estou te falando, um deles é tipo assim, eu ia comemorar aniversário de casamento, assim, sabe? Então,
3: tá.
5: Se o cara te
3: tá,
5: levar
3: qual?
5: Nesse...
3: Vamos dar uma moral, qual é?
5: La Spezia.
3: La Spezia, é, italiano, obviamente, pelo nome.
5: É, maravilhoso, assim.
3: Massas,
5: beijo
3: lasanhas.
5: Pra Fernanda. Fernanda, inclusive, jornalista, que é a dona do restaurante.
3: Vou até pesquisar aqui, La Spezia.
5: Nossa,
3: eu
5: é maravilhoso.
3: Como se eu fosse algum dia a Pomerode.

0: né? Mas tudo
1: isso.
0: Bem.
1: Aí, o outro que eu indiquei foi o Barraqueta, que inclusive parceiro lá da Atlântida Blumenau, que é incrível também, que daí é uma casa mais de carnes, de parrilha, assim. E aí, o outro que eu falei que era Tarturel, que é uma pizzaria que é foda, assim, uma das melhores pizzas.
0: Tem vários Laespezia.
1: Laespezia Pomerode, eu acho, alguma coisa assim.
0: Laespezia Restaurante.
1: Isso.
0: Achei.
1: E aí, o outro é a Tarturel, que é pizza, que é maravilhosa. Que daí eu falei, olha, eu iria na Tarturel, que tem uma, é uma coisa assim, pizzaria, restaurante, mas não é aquele ambiente super fancy que te intimida um pouco, assim.
0: Tá.
1: Tá? Eu acho que o lugar do primeiro date tem que ser um lugar, assim, que não é altas expectativas, mas também não é um pé sujo.
2: Tá.
1: Sabe?
2: Carrocinha nem pensar, né?
1: Não,
2: é, vamos ser sinceros, tá? A mulherada adora dizer.
1: Gente, eu já tive primeiro date em posto.
2: Era o que eu ia dizer. A mulherada adora dizer: ai, eu sou parceira pra tudo.
1: Eu sou bem parceira.
2: Aí o cara para numa esquina pra vocês terem um date numa carrocinha, tu não vai gostar.
1: Não, eu já tive.
2: Não vai gostar.
1: Não.
2: Não vai gostar.
1: Eu sou parceira. Se eu tô afim.
2: Tu namorou esse cara?
1: Pior que sim.
2: Não é possível. Não é possível.
1: Uhum.
2: Carrocinha do quê?
1: Um ano. Não, que foi o posto e uma carrocinha, assim, no primeiro date. Foi tipo, ah, tô saindo do jornal, ah, pois é, tô na rua, então vamos se encontrar, vamos tomar uma cerveja no posto.
2: Tá errado.
1: Tudo bem que não deu certo, né? Durou só um ano, mas...
2: Não é nada, um ano deu certo.
1: Foi meio trevas, terminou meio ruim.
2: É mesmo? Uhum. Putz, sinto muito. Não, mas um ano é o meu limite pra dar certo, sabe? Menos de um ano não deu certo.
1: Não, tá.
2: Ai, 9 meses, gestação.
1: Não.
2: Isso. Não, ninguém quer.
1: Não,
2: ninguém quer. Meses, tu conta meses.
1: 9 meses, tá, tem que estar no auge da paixão ainda.
2: Não, nem conta, gente. Como namoro. É. Só é namoro mesmo depois de um ano. Tipo assim, ó.
1: Sério? Tipo,
2: claro.
1: Nossa, eu beijei na boca, já namoro, gente.
2: Não. Sabe por quê? Porque nem teus amigos levam a sério ainda, sabe? Como é que é o nome daquele namorado lá da Larissa? Putz, como é que é o nome dele mesmo? Até um ano.
1: Entendi.
2: Tipo assim. A tua família não sabe direito, porque tu ainda demorou pra apresentar e tal. Então até um ano é...
1: Tá.
2: Pode ser pra ti, mas pros outros não é.
1: Entendi.
2: Então se não é pros outros...
1: Entendi.
2: Eu tenho umas namoradas com os amigos meus, eu falo... Como é que é o nome daquela mina mesmo? Deu bar...

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1: Dois gordos e um date, dois gordos e uma madrugada, ouviu pra toda a Rede Atlântida. Eu acho que contigo, uma vez por semana, tem que ser um assunto meio solteirice, assim, porque tu exala essa vibe, desculpa te dizer.
2: Ah, porra, Rafael, assim, tu não me ajuda, sabe? Eu tô querendo namorar, assim, eu sou uma pessoa romântica.
1: Não, não tô dizendo que tu não é romântica nem namorável. Só tô dizendo que tu tem muito conteúdo desse assunto, então rende muito.
2: É porque assim, o que eu posso fazer se eu sou uma mulher solteira, que tem necessidades, que tem vontades? Eu tenho que, né, fazer as coisas por aí. Não tem jeito.
1: Tá, agora eu que tô do outro lado muitas vezes. Show de comédia é um bom lugar pra primeiro date?
2: Ai.
1: Porque eu vivo muito isso.
2: Ai.
1: Eu vivo muito isso, Larissa.
2: Sinto que vou me expor.
1: Pode expor, não tem
2: problema. Já tive dates também em show de comédia. E aí, eu acho que ele revela muito da pessoa, assim, sabe? E aí
1: que a pessoa ri de umas mongolice.
2: Exato. Daí tu começa meio que a julgar e pensar, putz, mas
1: aí o comediante fez uma piada ruim, aí tu vai dizer pro cara, pá, olha essa piada. E aí o cara,
2: puta. Não, porque... ali acaba.
1: Já era, acabou.
2: Ali acaba.
1: Sabe que não vai andar.
2: É uma boa premissa, assim, se você quer já logo entender qual é a vibe da pessoa.
1: Porque eu faço muito show e fácil, tem sempre, tipo assim, ó, de 100 pessoas, meia dúzia é primeiro encontro.
2: Uhum.
1: Três casais, no mínimo, são primeiro encontro.
2: É, o que eu lembro de quando já fui em show de vocês é que sempre tem muito casal que tá, tipo, há décadas juntos, assim. Tipo...
1: Por quê? Porque eles já não sabem mais o que fazer.
2: É.
1: Eles já fizeram de tudo.

0: Exato. Uhum, eu tenho essa sensação.
1: É, mas eu percebo que tem o casal que o cara é tímido.
0: Sim.
1: E ele leva
0: daí
1: ali...
0: Daí não sabe muito bem
1: que não
0: fazer,
1: sabe muito bem quebrar, entendi, o gelo. Então a gente quebra o gelo pra ele.
0: Tá.
1: Eu percebo muito, assim, porque a gente conversa... Normalmente assim, ó, conversa com a guria é desenrolada.
0: Uhum.
1: E o cara é meio...
0: Sempre,
1: aí eu já entendi.
0: Né? Sempre, sempre.
1: Já entendi que sempre foi ele que trouxe... Pra quebrar o gelo. Por
0: não,
1: quê?
0: E daí
1: porque
0: a guria...
1: a gente fala de sexo, a gente fala de relacionamento.
0: Exato. A guria deve estar ali, tipo, enquanto o show rolando, tá pensando, tá, vou dar ou não vou dar pra esse cara hoje? Tipo,
1: é, exatamente.
0: Sabe?
1: Porque pro comediante não é nunca. Nunca. É. Olha, e parece uma puta mentira. Eu conheço muito amigo meu comediante, inclusive bonito. Raríssimas são as vezes que alguém quer dar pro comediante. Porque o comediante é o bobo da corte, assim, sabe? Tu pensa assim, ah, que legal, beleza, vou dar pro príncipe, sabe?
0: Entendi.
1: Então, é muito difícil. Muito difícil, assim.
0: Eu já tive um date na rodoviária de Porto Alegre.
1: É, realmente, tu... viu por que rende contigo esses assuntos? Rende. Agora, pra não te deixar sozinha, eu acho que uma vez eu fui conhecer uma menina na rodoviária de Porto Alegre.
0: É, então,
1: mas não
0: fui
1: era um date.
0: Isso?
1: Não, mas não era um date. Era tipo assim, ela tinha meia hora disponível e ela morava em outra cidade.
0: Sim, foi tipo isso. Aí eu pensei, cara, tem meia hora, tu vai estar chegando em Porto Alegre, indo pra outro lugar. Eu vou. Segunda-feira, 6:30 da manhã.
1: Não é... Não, é muito mais
0: guerreira. Eu já fiz isso.
1: Só que isso faz tantos anos que eu tô tentando lembrar quem era a menina. Eu sei que eu já fiz isso, mas não faço a menor ideia de por quê e com quem. Olha que loucura.
0: Que loucura.
1: Não lembro. Não lembro. Tá, me explica a tua situação.
0: Não, foi isso, basicamente. Tava de papinho com uma pessoa que não morava aqui. Aí a pessoa falou, eu tô indo pra tal cidade, eu vou parar em Porto Alegre pra pegar outro ônibus. Daí eu falei, tá bom, eu te encontro. Daí a pessoa falou, mas eu vou chegar segunda às 6:30 da manhã. Daí eu falei, sim, eu acordo às 5:30, pra mim não é um problema.
1: Meu Deus,
0: e aí eu fui.
1: Larissa, foi tu que foi ainda, não era tu na rodoviária.
0: Aí eu fui.
1: Tá, e beijou pelo menos?
0: Beijei, foi engraçado, foi divertido.
1: Tá, e depois andou ou não?
0: Andou um pouco.
1: Ah tá, menos mal, não, né? Porra, 5:30 da manhã, é o mínimo que eu espero, um beijo na boca.
0: É.
1: Meu Deus do céu.
0: E foi bem engraçado, assim, porque aí nós dois, a gente tava bem, tipo, assim, meu Deus, que loucura é essa, assim, sabe? Tipo, que coisa mais aleatória, assim. Mas eu achei que foi um bom jeito. Eu gosto desses dates que são meio aleatórios e surpreendentes, assim, sabe? Que daí não bota muita expectativa no negócio.
1: Tá.
0: Sabe?
1: Tá. Eu tô um pouco impactado ainda com a rodoviária 6 da manhã. Assim, tu conseguiu me impactar duas vezes, assim. A da rodoviária já era bom pra mim. Aí 6 da manhã...
0: É, hoje em dia eu bloqueei a pessoa, então ela...
1: Meu Deus do céu.
0: Mas enfim, foi bom. Foi bom enquanto durou. Que mais, assim, que eu já tive de dates?
1: As tuas histórias são um pouco imbatíveis, assim.
0: Eu já tive, um pouco chocado.
1: É, assim. Eu já tive date. Eu tô tentando pensar nos mais aleatórios.
0: Mas assim, eu gosto hoje em dia, os meus lugares preferidos são os lugares perto da minha casa. Assim.
1: Tá.
0: Eu costumo marcar perto da minha casa, porque aí eu penso que se tiver chato, eu viro as costas e vou embora.
1: Putz, eu lembro de ter ido num date que eu só queria ir embora.
0: Nossa, eu vários. Vários.
1: Ah, mas não, mas é que eu dificilmente saio com alguém que eu não conheço.
0: Teve uma vez que eu saí de um date tão ruim, mas tão ruim. E eu tava tão assim, desnorteada, que eu peguei e botei o Uber e vim parar aqui no jornal. Assim, eu nem vi que eu tinha botado o endereço do jornal.
1: Ah,
0: assim,
1: foi,
0: sabe?
1: Ontem isso?
0: Não, isso não foi ontem.
1: Porque eu vi
0: já
1: esses
0: teve
1: stories.
0: Mais de uma vez.
1: Ah, tá. Eu vi esses
0: mas
1: stories.
0: Mas a outra, a primeira vez que eu fiz isso foi, tipo, eu tinha ido num date lá na Zona Sul, numa pizzaria, cervejaria, não sei o quê. O cara era um insuportável. No fim das contas, ele achava que ele era engraçado, sabe?
1: Puta,
0: e aí ele falava assim, em vez de ele falar YouTube, ele falava YouTube. Aí
1: nossa,
0: era péssimo, Rafael, era péssimo, péssimo. E aí chegou uma hora que eu me irritei muito, assim, eu falei...
1: Mas é que tu é muito disposta, eu jamais... Tipo,
0: não,
1: assim,
0: hoje em dia eu não sou mais,
1: é
0: tá?
1: Isso,
0: eu já passei da fase da disposição. Aí o cara falava umas coisas assim, chegou uma hora que eu falei, querido... Não vai rolar, tá? Assim, ó, beijo pra ti, tô indo pra casa, tô cansada. Eu acho excelente que eu sempre falo pra todo mundo que eu durmo cedo. Então as pessoas sabem que, tipo assim, ó, começou a dar meu horário, beijo pra ti, tô indo. Eu vazo. E aí eu vazei, e aí eu tava tão, assim, irritada que eu só peguei o Uber, tipo, vou, assim. E aí quando eu vi, eu tava parando aqui na Rosário Hora. Assim.
1: Bah. Não, eu lembro de um date que eu tive, como é que era o nome do bar? Não me lembro nem o nome do bar agora. Mas tipo assim, Tinder, assim, sabe?
0: Aham.
1: Só queria sair com qualquer pessoa. E aí foi nesse dia que eu decidi não sair mais com qualquer pessoa. Que eu sentei com a pessoa, que tipo,

0: ela. Nós não tínhamos nada em comum. Nada. Sei lá, nós tínhamos conversado 3 frases. Ainda bem que eu morava na Cidade Baixa, eu fui e voltei a pé, assim, porque... Nossa, eu lembro que nós conversando assim, daqui a pouco eu inventei alguma coisa pra ir embora, assim. Bah, minha avó, não sei o quê. Inventei alguma coisa, assim.
1: Tem que dar
0: assim.
1: Comida pra minha calopsita.
0: É, e lá pela, é, ela falou com todas as letras assim, ah, tá, tu vai embora, nós vamos nem se beijar. E eu, tipo assim, puto, sabe?
1: Ainda isso.
0: Ai, beijão, aí tive que falar mais uns 5 minutos só pra não ir embora.
1: Sim, sabe? Esse date, o cara falou, tá, a gente não vai nem dar um beijo. Aí eu peguei e dei um beijo, assim, tipo, sabe?
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1: 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Hoje estamos falando sobre dates.
2: Mas primeiro date, não é qualquer date.
1: É o primeiro.
2: Tá.
1: Ah, eu já tive excelentes primeiros dates também, então...
2: Eu também acho que na média, assim, porque eu não me meto
1: É que eu ando numa leva, assim, de ter uns dates ruins, sabe? Esse ano tá difícil pra mim, assim, mas... Mas em geral, eu acho que já tive bons dates.
2: Tá, vou ser polêmico agora. Primeiro date na tua casa ou na casa do cara? Seremos hipócritas se dissermos que nunca fizemos. Porém, é cilada ou não é?
1: Ai, Deus. Ai, eu prefiro na minha casa.
2: Óbvio, toda mulher prefere na sua casa.
1: É, eu acho mais seguro. É uma conta meio louca, né? Mas é que assim, eu tô na minha casa, é o meu território, assim, sabe? Uhum. Então, qualquer coisa, eu mando a pessoa embora. Porém, também não sei se... Assim, já fui primeiro date na casa da pessoa e foi muito legal.
2: Tá.
1: Então, foi ok, assim. Mas eu, tipo...

0: já mandei dizendo, tá, não é um cativeiro, né? Tipo, essa casa tá limpa, assim. Tipo, não vou chegar numa casa suja.
1: Senão vem na minha... gente já fez isso aqui no programa.
0: É, já falamos sobre isso.
1: Amei as tuas avaliações. Exato. E eu juro que nesse dia eu cheguei na minha casa comecei a olhar em volta.
0: Eu agora, toda vez que eu entro na minha casa, que eu vejo meu tapete escrito Chega Mais, eu lembro desse programa.
1: Detesto, assim. Detesto com todas as forças.
0: Não, mas a minha casa é uma gracinha, então...
1: Não, tua casa é muito bonitinha, mas não. O tapete... E tá tudo bem, ninguém é perfeito.
0: Não, é tudo
1: Quando
0: certo.
1: Quando for na minha casa, tu vai odiar um monte de coisa. E eu vou te dizer, foda-se, a casa é minha.
0: Sim, tá, é isso tá aí, tudo certo. É a liberdade.
1: Tô tentando lembrar... É que a época que eu morei na cidade, eu acho que foi uma época trevosa na minha vida, assim, então... Já existiu.
0: Todo mundo tem, né? Uma época que a gente tá atravessando o Vale das Sombras,
1: é,
0: assim.
1: Não, então... eu começo a lembrar de histórias que eu vivi e eu penso, por que que eu fiz isso?
0: Uhum.
1: Por que que eu me coloquei nessa situação? Eu lembro de um primeiro date com uma menina que me seguia no Twitter e era minha, tipo, minha stalker, assim.
0: Meu Deus!
1: Aham, acho que é a única vez na vida que eu tive uma stalker. E aí ela curtia tudo que eu postava, assim, ela falava sobre mim no Twitter dela.
0: Meu Deus.
1: E eu não sabia quem ela era. Era ela. E aí um dia, tipo assim, sei lá por que, fiz uma pesquisa sobre mim no Twitter e achei vários tweets dela. Tipo assim, vi ele hoje e não sei o que, passei
0: meu
1: por ele.
0: Meu Deus,
1: hoje.
0: Rafael, eu tô
1: só
0: apavorada.
1: Só que isso massageou meu ego de uma maneira.
0: Leonino, né?
1: Não, é que eu nunca fui o bonitão, eu nunca fui o cara que chamava atenção, assim. E eu pensei, preciso dar uma chance pra essa menina. E aí, nesse dia, mandei a mensagem pra ela. E ela quis conferir se era a minha casa mesmo. O que que ela fez? Mandou, tipo, um iFood.
0: Um doce.
1: É. Meu Deus, tu faz isso, Larissa Guerra?
0: Não. Não, mas ela...
1: Mandou alguma comida, eu não lembro
0: foi
1: nem o que
0: inteligente.
1: Chegou a comida. E aí, eu lembro que o meu colega morava comigo e falou, o que que é isso? Eu falei, ah, não sei. Ele falou, como tu não sabe, tu não pediu? Eu falei, não, mandaram. Ele, quem mandou? Eu falei, ah, uma menina. Ele, que menina? Eu falei, não sei. Putz, eu tô tentando lembrar, inclusive, o nome dela pra ver se eu... Talvez eu tenha lembrado, mas agora não sei. Tá. E aí, cara, eu peguei e falei, cara, isso nunca aconteceu na minha vida. Eu peguei e falei pra ela, bom, já tem o endereço, quando quiser, aparece. No dia seguinte, tipo assim, do nada ela mandou uma mensagem. Tá em casa? Sei lá, 3 da tarde. Falei, tô. 13:01, ela estava na minha casa.
0: Ah, eu gosto, pontual.
1: 13:10, ela foi embora.
0: Meu Deus, por quê?
1: Eu
0: tu
1: achei...
0: foi tão rápido assim?
1: Fui. Admito que fui. Mas o principal... mas o principal era porque eu caí na real de que eu não devia estar fazendo
0: não
1: aquilo.
0: Não fazia sentido.
1: Não fazia nenhum sentido. Tipo assim, não tinha nenhum assunto. Nós, sabe? Não, nada. E eu pensando,
0: entendi.
1: Meu Deus, tem uma stalker na minha casa. Por que que eu deixei isso acontecer?
0: Assustador.
1: Sabe? E daqui a pouco eu falei, tá, vou ter que trabalhar, desculpa. Pum. Fomos embora. Caraca, eu não gostei de ter revivido essa...
0: É, eu achei que foi meio assustador.
1: Eu fiquei assustado retroativamente.
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5: Dois gordos e um primeiro date, dois gordos e uma madrugada ao vivo. Todo mundo tá dormindo, espero que você não esteja nesse momento a caminho de um primeiro date ruim. Espero que você esteja a caminho de um primeiro...
6: Ah, se você tiver, vai pra casa.
5: Não tem como saber se tu tá a caminho de um primeiro date ruim.
6: Ai, às vezes eu acho que a intuição, sabe, ela ajuda, assim. Poucas vezes eu fui pra um date achando assim, ah, não sei, não tô dando muita, não tô com muita expectativa por esse date. E aí o date é legal, assim, sabe?
5: É?
6: É.
5: Tá, e quantas vezes tu já mandou a localização pra alguém?
6: Meu Deus!
5: É que tu é mulher, né?
6: Várias, sempre, sempre. Ontem, inclusive, essa minha amiga que tava indo pra um date em Pomerode mandou assim, meninas, tô indo pra um date, posso mandar a localização pra vocês e posso manter vocês informados? Falei, fica à vontade, gato. Avisou quando chegou no restaurante, quando chegou em casa, tudo certinho.
5: Que loucura!
6: Amigo,
5: não,
6: mulher, né?
5: Eu sei,
6: a gente
5: que
6: tem que andar ligada, assim.
5: Não, eu uma vez só.
6: Eu aviso, eu sempre aviso. Bom, a Cris é meu contato de segurança pra tudo, né? É tipo, ó, tô indo em tal lugar, sabe? Tinha um lugar que eu ia, logo quando eu me separei, e aí eu tava aqui recém conhecendo a cidade, assim, que quando eu fui a primeira vez, eu mandei mensagem pra ela, falei, cara, se até 7 da manhã eu não te mandar mensagem, tu chama a polícia.
5: Ah, mas 7 da manhã é muita coisa.
6: Sabe? Porque eu tava indo, tipo, vou
5: transar,
6: não sei que hora
5: beleza.
6: Volto. É. Então,
5: tá, mas 7 da manhã é muita coisa.
6: Não, que eu não duro 10 minutos, né, Rafael? Então...
5: Putz, eu lembrei de uma vez só. Uma vez só, eu morava com o Gil Lisboa na época. E toda vez é Tinder. Por isso que eu deletei, assim. E se Deus quiser, eu nunca mais vou voltar pra essas plataformas. Nunca mais.
6: Eu tô numa fase que eu uso 2 dias. Eu fico apavorada com a quantidade de gente feia, de homem feio, de bio horrorosa, de foto de IA, de foto velha. E aí eu saio.
5: Não, eu adoraria por um dia dar risada, sabe? Entrar, dar risada e sair.
6: Nossa.
5: Não sair com ninguém.
6: Uh-huh.
5: Eu gostaria de entrar pra entretenimento. Seria muito divertido.
6: Entendi.
5: Mas 10 anos
6: de
5: depois.
6: Mulher, eu acho que pro homem que tá olhando a lista de mulheres, não deve ser tão ruim assim.
5: Sério?
6: Eu acho. Pelo menos assim, é que eu tenho muita amiga solteira e elas são gatíssimas, né?
5: Entendi.
6: São lindas, gatas, bem-sucedidas e tal. O problema são os Jurandir.
5: Então... Aí, eu lembro uma vez que eu dei um like na menina, deu match e a gente começou a conversar.
6: Uhum.
5: E deu 1 hora e nós tava muito avançado na conversa.
6: Entendi.
5: E ela era muito bonita pra mim na época, assim.
6: Uhum.
5: Tipo assim, era irreal aquela mulher tá me dando bola. E ela falou, vem aqui pra casa. Eu falei, não pode. Não tem como. Não tem como, é irreal. Não pode. E eu olhava as fotos e eu pesquisava. E ela não tinha muita coisa online, assim. Aí eu olhava aquilo e falei, puta, tem alguma coisa errada. Tem alguma coisa errada, não é possível. Fui, não tinha nada a perder. Aí entrei no Uber... E o cara falou, endereço tal. E eu, isso. E ele falou, Guaíba? Ele falou, partiu Guaíba. Aí eu, agora tudo faz sentido. E na mesma hora eu chamei 2 brothers assim, falei, velho, tá aqui minha localização por 8 horas. Se alguma coisa der errado, meu, pode mandar me buscar, assim, porque, tipo assim, não vou voltar atrás agora, já tô aqui.
6: Uhum.
5: Tipo assim, ele falou no meio do caminho já, partiu Guaíba, então entrando na freeway, sabe?
6: Entendi.

0: Eu ia pedir pra voltar. Aí eu lembro que quando ele parou no pedágio, ele aconteceu a seguinte situação, Larissa, eu quero que tu te coloque no meu lugar. Ele parou no pedágio e o cara pegou e falou, ah, vai dar tanto. Ele falou, não vou pagar essa merda. Aí e aí o cara, não, aqui não vai pagar o quê? E ele, não, vou pagar, não sei o quê. Abre essa cancela aí, senão eu vou passar por cima, vou quebrar tudo.
1: Meu Deus.
0: E eu parado assim, eu falei, meu Deus, velho. Aí nisso ele olhou pra trás e disse, ha, tô brincando, esse é meu primo. Aí eu, filha da puta, tava muito cagado, velho. E eles achando o máximo.
1: Muito assim. Bom.
0: E aí ele abriu a cancela, assim, saiu andando, assim, tipo, ah, né, esse é meu primo, brinco com ele sempre, ha. E aí eu, tipo,
1: bato, eu amei vacilo, o Divo,
0: velho. E aí ele foi chegando, assim, ele falou, ah, tu é de Guaíba? Eu falei, não. Ele falou, tu conhece Guaíba? Eu falei, não. Ele falou, tá, então, cuidado. Onde tu tá indo? Não é tão legal assim. Eu falei, bah, velho. Aí eu fui lá no WhatsApp de novo, falei, meu, olha só. Aí desci. Aí eu falei pro cara, meu, deixa eu te dizer um bagulho. Talvez eu precise voltar logo em seguida. E ele falou, já entendi. Eu falei, aguenta 5 minutos aí, pode ser? Ou dou a gorjeta no aplicativo. Ele falou, não, beleza. Eu sou de Guaíba, eu moro aqui, tá tudo certo. Direcionei pra cá e não acreditei que alguém ia aceitar essa corrida. E aí entrei e me abriu a porta uma mulher lindíssima. Exatamente tal qual nas fotos. Vestida muito bem, vamos deixar assim. E aí naquele momento eu só olhei pra ela e falei, eu preciso muito ir no banheiro. Por quê? Porque eu continuava achando que era golpe. Achei que podia ser um sequestro relâmpago. Podia ter um marido escondido com o pênis ereto para me enrabar. Podia ter várias coisas. Eu falei, preciso muito ir no banheiro. E passei por ela e saí abrindo todas as portas da casa. Procurando o banheiro. Mas de propósito, eu vi onde era o banheiro. Eu falei, não, vou abrir todas as outras assim de bate-pronto. Não vi nada e tal. Eu peguei e falei pra ela, bah, meu primo me trouxe. Deixa eu lhe dizer pra ele que tá tudo bem. Ela, ah, foi teu primo que te trouxe? Foi. Saí ali e falei, não, meu, tá tudo tranquilo. E tive um date muito legal.
1: Tá vendo?
0: Até acordar de manhã, e ela diz, ah, vamos indo e tal, vamos. E ela pegou e me olha e diz assim, bah, na real, acho que a gente deu uma sorte. Eu falei, qual? Ela falou, não, é que eu me separei do meu marido ontem.
1: Ai, ontem?
0: E aí eu tirei ele de casa. E eu fiquei com muito medo que ele voltasse.
1: Passada.
0: Aí eu falei, teu marido tinha achado nessa casa e eu tava aqui. Ela disse sim. E eu falei, meu Deus, que furada que eu me meti. Foi a primeira e única vez que saí com essa.

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2: Esse foi o maior perigo que passei no meu primeiro date. Qual foi o maior perigo que tu passou no teu primeiro date?
1: Ai, não sei. Eu acho que esse do date ruim que eu vim parar aqui na Zero Hora, eu acho que eu achei que eu ia.
2: Ah, mas ele só era chato.
1: Sim, mas ele. Depois eu fiquei pensando, acho que ele era meio psicopata, assim, sabe? É, eu acho que teve isso. E diferente de você, assim.

0: eu acabo que, desde que eu me separei, as pessoas com as quais eu me envolvi não eram pessoas conhecidas. Assim, raríssimos casos teve de pessoas conhecidas antes, assim. Então...
1: Sério? Tu vai no voo cego.
0: É, porque... Primeiro que, assim, não conheço muita gente aqui nessa cidade, uhum, né? E aí, quem eu conheço, basicamente, trabalha nessa empresa. E aí, eu não, onde se ganha o pão, não se come a carne. Então, eu pensei, não. Então, eu vou prospectar fora, assim. E pra mim, é muito difícil também, tipo, aquela coisa do flerte à moda antiga, assim. De sair pra um lugar e flertar com pessoas.
1: Ah, eu fiz isso pouquíssimas vezes na vida.
0: É.
1: Fiz isso pouquíssimas
0: quando
1: vezes.
0: Quando eu era mais nova, até rolava. Hoje em dia, assim, as únicas vezes, sei lá, fiquei duas vezes, assim, com alguém numa festa aqui, alguma coisa, e foi horrível.
1: Sério?
0: Foi muito ruim, a pessoa já tava muito bêbada, tipo, já tava com uns papos muito errados, assim. E eu gosto da conversinha, eu gosto de flertar, eu gosto de desenvolver um negócio, assim, antes de ir pro date, sabe? Então, acho que teve isso.
1: Putz, sabe que eu lembrei de um date que eu não me orgulho. Eu não fui legal. Não é que eu não fui legal, mas eu usei a pessoa. Eu tava no Opinião e eu trabalhava no outro dia na Rádio Gaúcha.
0: Uhum.
1: E o Opinião era muito perto da Rádio Gaúcha. E a festa tava legal, eu realmente curti a festa. E eu trabalhava no outro dia, tipo, 8 da manhã.
0: Uhum.
1: E já era 5. E eu morava muito longe. Eu morava no Triângulo Versus Brasil, no outro lado da cidade. E era uma época pré-Uber, então não tinha Uber, era táxi.
0: Sim.
1: Táxi Bandeira 2 era caríssimo.
0: Caríssimo. Assim.
1: E eu pensando assim, puta, o que eu vou fazer? E a festa já tava meio esvaziando, assim, meio minguando. Uhum. Aí, tinha umas meninas que a gente conversou meio que a noite toda, assim, tirando onda, assim, nós não tava flertando, nós tava brincando. Mandava uma cerveja, passava a fazer uma piada e tal. E aí eu peguei e falei, velho, preciso arranjar. E aí meus amigos já, todo mundo meio engatado, assim. E foi a única vez na vida que eu fiz isso.
0: Uhum.
1: De, tipo assim, preciso ficar com alguém. Eu nunca fiz isso. Tipo, eu só vou embora lá pela Santa, eu tô de saco cheio. Rolou, mas eu nunca. E nesse dia eu falei, eu preciso ficar com alguém. Catei, eu falei, não, manda aquelas gurias. Eu falei, gurias, eu juro que eu fiz isso. Onde vocês moram? Aí uma delas disse, eu moro na Zenha. Eu falei, estou apaixonado. E beijei a menina. E ela retribuiu e tal, foi legal. E na hora de ir embora, ela pegou e falou, ah, então tá, tchau, tchau. Eu, não, eu vou pra tua casa. Ela falou, não, tu não vai. Eu falei, não, tu não tá entendendo. Eu vou. Ela falou, não, tu não vai, porque eu moro num quarto e sala, fulana vai dormir lá e tal, tal, tal. Eu falei, não tem problema, ela dorme no sofá, eu durmo no sofá, sabe? Eu só queria economizar o táxi.
0: Entendi.
1: E eu falei, eu pago o táxi. Ela falou, sério? Porque, porra, Opinião Azenha 10 pila.
0: Uh-huh.
1: Opinião Triângulo Versus Brasil, não, 70, Bandeira 2. Uh-huh. E ela falou, beleza, a gente aceita. Fomos. Não rolou nada, justamente porque a amiga tava,
0: sim,
1: junto. Dormi, acordei no dia seguinte e vim trabalhar.
0: Genial.
1: Não fui genial, fui escroto. Fui escroto, nunca falei com
0: a
1: menina.
0: Mas é que o proletário, né? O trabalhador, ele precisa se virar,
1: nunca
0: gente.
1: Nunca falei com a menina. Acabei de lembrar de novo do nome dela. Tipo assim, ó. Sequer me prestei a pegar o telefone da menina,
0: ai,
1: sabe?
0: Meu Deus.
1: Dormi com uma estranha,
0: caos.
1: Tipo assim. E a gente deu um único beijo. O beijo do Opinião, uh-huh, foi o nosso único beijo.
0: Bizarro.
1: Bizarríssimo.
0: Não, eu não deixava entrar na minha casa nem a Paola.
1: Pois é, mas eu fui muito insistente. Eu fui muito insistente, sabe? Porque eu não tinha mais o dinheiro pra ir pra casa.
0: E daí, de certo, ela olhou pra ti e pensou, meu, esse cara aí...
1: Esse imbecil, sabe?
0: É, tá, vai.
1: Ah, não, também não exagera. Tipo...

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2: Acabou, acabou. Dois Gordos e Um Primeiro Date, Dois Gordos e Uma Madrugada ao vivo pra toda a rede, até quase 2 da manhã. Mais alguma coisa tu lê?
3: Na não, real, eu tava aqui pensando que...
2: Pô, eu me expus pra caralho.
3: Eu me expus muito nesse programa e é isso, a minha
2: Mas eu
3: vida...
2: me expus muito mais.
3: Não.
2: Claro que sim.
3: É, eu me expus bastante.
2: É, que os teus são mais recentes, só isso.
3: É.
2: Mas eu me expus muito mais. Porque as, eu...
3: É, eu chego à conclusão que eu nunca mais vou ter um date, assim.
2: Eu falei de dates que eu não fui legal. Viu só?
3: É, não, eu acho que assim, gente, o que vale é a disposição.
2: Lembrei
3: sabe?
2: De mais um. Puta, lembrei de mais um. Hoje é o meu disclaimer, assim, ó. Pra você que tá ouvindo aqui. É que essas pessoas não têm mais. É impossível essas pessoas ouvirem esse programa.
3: Não, é que eu, na minha cabeça, quem ouve esse programa é, sei lá, é meia dúzia de pessoas. Assim,
2: não, não,
3: então
2: é
3: por
2: uma
3: isso que
2: galera,
3: eu falo. Sim,
2: é
3: não fala isso pra mim.
2: É surreal, Larissa. É surreal. A
3: não
2: nossa
3: me
2: audiência.
3: Fala isso, tá?
2: A gente
3: não
2: fica nos top
3: isso.
2: programas de comédia no Spotify.
3: Para, Rafael.
2: Juro, te
3: Meu
2: juro.
3: Meu Deus, eu falo coisas aqui que eu não falo no Donas,
2: Inclusive,
3: sabe? Que eu tenho
2: por favor,
3: 7 anos.
2: Você que tá nos ouvindo no Spotify, avalia o nosso programa.
3: Vai lá, isso, avalia. Importante.
2: Te inscreve, compartilha, marca a gente lá nos stories. Por quê? Porque isso ajuda pra caramba no nosso, no
3: é
2: nosso podcast. Ajuda a gente a ficar bem ranqueado. E o principal, ajuda a gente a pedir um aumento no futuro próximo. Pra quando a gente, ó, parada de podcast, vamos ver se a gente tá. Normalmente a gente tá no top 50 ali do... Cadê? Top podcast de comédia. Onde é que tá? Ah, tá aqui, subiu. Estamos valorizados.
3: Olha ele.
2: Não, não, subiu a categoria comédia, não nós.
3: Ah,
2: ó,
3: tá.
2: Estamos em 47.
3: Meu Deus,
2: estamos
3: Rafael.
2: No...
3: Meu Deus.
2: Estamos,
3: e eu viu? Aqui expondo toda a
2: gente tá na frente do Choque de Cultura.
3: Caralho!
2: A gente tá na frente do Fofocas que Edificam.
3: Meu Deus!
2: E do Good Hang with Amy Poehler. Fala Poehler, né?
3: Ai, é maravilhoso.
2: É. A gente
3: eu
2: tá
3: amo.
2: Atrás do Desculpa Qualquer Coisa, História de Faxineira e do Respondendo em Voz Alta.
3: Sério?
2: É.
3: Agora eu fiquei assustada.
2: Viu? Tu não tá dando a devida moral pra esse programa.
3: Não, é que daí eu venho, aí eu me exponho desse jeito. Enfim, gente, eu mostrei hoje pra vocês. Obrigada às pessoas que encomendaram o tema. Mas como vocês viram, a minha vida tá aí esse fracasso relacional, né? Então, é o que temos.
2: O último que eu vou dizer, tá? O... Era uma menina que eu já saía. Nós já tínhamos intimidade, tá?
3: Tá.
2: Inclusive, me mudei e ela continuou saindo comigo, tá? E aí, ela tinha ido pra minha casa, tipo, uma sexta.
3: Uhum.
2: Já era domingo de manhã.
3: Puta merda.
2: Exatamente. Eu já tinha saído e voltado.
3: Não, gente, daí tá errado.
2: Obrigado, tá? Porque daí eu me sinto menos escroto. Porque eu pensei, vou sair pra trabalhar no sábado.
3: Uhum.
2: Ela vai sair, eu vou voltar. Eu falei pra ela, ó, bate a porta aí, tá tudo certo. Eu voltei, ela continuava lá.
3: Meu Deus.
2: Mas aí ela tinha feito janta, tinha arrumado, meio que arrumado a casa.
3: Casou?
2: Me senti culpado. Não mandei embora. Porque tem esse lado também do homem, tá? Preciso... É o White People Problems, tá?
3: Tá.
2: É mais difícil pro homem mandar a mulher embora.
3: Sim, com certeza.
2: Porque a gente parece cuzão,
3: sim,
2: tá?
3: Uhum.
2: Aí eu, putz, olha só, limpou a casa, fez uma janta, me esperou pra janta, sabe? E eu, tipo, putz, tá, dormiu lá de novo. No domingo, acordei de manhã, tipo, de saco cheio. Tipo, não, não dá, pra mim não dá. E falei, bah, olha só, vou passar o dia fora, minha família não sei o quê, vamos fazer um almoço, preciso ir lá comprar as coisas, vou fazer não sei o quê. Ah, tá, beleza, que horas? Tipo assim, agora, vou tomar um banho. Juro, levantei da cama, tomei um banho, me arrumei, desci com ela e chamei um Uber. Chamei um Uber, ela paradinha do meu lado, meu Uber chegou antes do dela. Meu puta que
3: uhum.
2: E aí, botei qual o endereço final? A minha casa também. Botei início e fim. Falei pro cara, meu, vai parecer estranho. Só dá uma volta na quadra. E ele falou, quê? Eu falei, por favor, cara, vai ser o dinheiro mais fácil
3: Meu
2: que tu vai ganhar na tua vida.
3: Tu se envolveu com umas mulheres malucas, né? Pelo amor de Deus.
2: Então. Ela tem uma outra versão sobre mim que eu descobri recentemente, mas tá tudo certo.
3: Tá.
2: Acho que não tem mocinho no nosso bang-bang.
3: Não, tudo bem.
2: Tá?
3: É uma zona cinza.
2: Dei uma volta na quadra e quando ele tá dobrando a esquina pra chegar, ela ainda tá lá parada lá na frente. Eu, não, não é possível. E aí, só que nisso já parou o carro dela, ela já entrou. E aí, no que ela já saiu, o meu já estacionou. Eu contei até 10... pra o carro dela sumir da minha visão. E entrei na minha casa de novo, tranquei toda a casa. E de lá não saiu o domingo inteiro.
3: É complicado.
2: Fui escroto?
3: Foi.
2: Sério?
3: Tá, mas ela foi abusada também. Eu acho que teve duas pessoas agindo errado.
2: Tá bem.
3: Assim, tá?
2: Viu?
3: Acho
2: me expus que... mais que tu nesse podcast,
3: sim,
2: no fim das contas.
3: Obrigada.
2: Beijo, Larissa.
3: Beijo.
2: Tchau.
3: Beijo.
2: Dois Gordos e uma Madrugada fica por aqui. Obrigado pela parceria e pela companhia. Até amanhã.
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1: Mestre Shen passa por uma senhora muito feia, mas muito feia, com duas crianças e pergunta:
2: dá licença, a gafanhota por acaso, seus dois filhos são gêmeos?
1: E a senhora: da onde gêmeos, seu velho maluco? Você não tá vendo que um tem 9 e o outro 5?
2: Ai, mas não tem como acreditar que te comeram duas vezes!
3: Basta dar coragem de parar tudo.
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1: A menina ganhou uma bicicleta nova do pai. Aí a menina ganhou a bicicleta, tava andando na bicicleta, quando começou a se exibir o pai dela. Olha, pai, sem as mãos. E o pai... Aí ela deu meia volta e gritou, olha, pai, sem os pés.

0: Deu meia volta, deu de cara numa árvore. Aí ela falou: olha, pai, sem os dentes.
1: 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Tá legal? Muito obrigado.

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1: O engenheiro eletricista, ao passar por um poste, começou a conversar com o poste, Alejandro.
2: Tá.
1: Porando, ele olhou pro poste e falou: olá, senhor poste, como o senhor passa? E o poste respondeu: estou mal, tenho vivido na maior tensão, minha vida está por um fio. Aí o engenheiro falou: fica tranquilo, isso é só uma fase.
3: Nossa, que piada. Nossa, específica.
4: Não, piada muito boa do...
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0: 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Quer levar uma facada?
1: Uma família, pai, mãe e filho em uma praia de nudismo pela primeira vez. Aí o filho pega e começa a cutucar o pai nas costas.
2: Papai, papai, papai, papai.
1: Fala.
2: Por que o tico daquele homem é tão pequeno, papai?
1: Aí o pai responde, filho, ele é pobre, come pouco, não tem muitas condições. Aí o tiquinho dele é bem pequenininho. Aí ele,
2: papai, papai, e por que o tico daquele outro é tão grande, papai?
1: Aí o pai responde, filho, ele é rico, come bem, tem muitas condições. Aí ele tem um tico vantajoso. Aí o pai deixou o filho e a esposa foi caminhar pela praia, né? Quando ele volta, tá o guri sozinho brincando e pergunta... Ué, filho, cadê sua mãe?
2: Papai, papai, chegou um moço pobre aqui. Aí eles estavam conversando. Aí o moço ficou rico e saíram. Já faz mais de meia hora.
0: Se tu quiser, se tu quiser, se tu quiser mais momentos como esse, vai lá na TLTV, no YouTube, que tu vai achar muito legal. Tá legal? Muito obrigado.

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Atlântida, rádio das nossas vidas, muito bom dia, seus lindos. Tá chegando por aqui o Despertador, o morning show mais gostosinho da FM. Despertador que tá chegando agora, 7 horas e 6 minutos, começando o nosso dia junto de Sicredi. 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É o ERG de milhões do Despertador. Hoje, dia 30 de junho de 2026, estamos encerrando por aqui junho, hein? Bora começar do jeito certo, então, entregar um bom dia, começar a lida da forma que a gente gosta. Daquela loucurinha básica. Que tu tenha um dia muito especial, que consiga ver o brilho nas coisas mais mundanas. Pode ser algo que tu vê todo dia. Hoje tu vai ver diferenciado, com uma camada ali, com um brilhinho, com um glitterzinho. Por exemplo, sabe o corpo brilhoso de Edward Cullen, do Crepúsculo? Hoje as coisas banais estarão crepuscusadas, entendeu? Crespoculadas, crespusadas, crepúsculo, crepuscus... Isso aí. E se tu, assim como eu, divide o mesmo neurônio da maluquice do Despertaverso, canta comigo essa daqui também, ó.

Carol Sanches, arroba carol.sanches, ali no Instagram, que é por onde tu chega junto, manda tua mensagem e participa da nossa pauta do dia. Conectando então a família Despertaverso em todos os cantinhos deste Rio Grande do Sul pelas nossas frequências do Rádio Raiz, assim como ali no atlantida.com.br, o quadro mais interativo do rádio brasileiro. Não é só gaúcho, é brasileiro, é talvez de outras galáxias. 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

Agora, 7h09 desta terça-feira, que hoje terá a pauta como essa. Tô até nervosa. Qual situação da tua vida foi mais inesperada do que o Paraguai eliminar a Alemanha na Copa do Mundo? Eu confesso que eu fiquei travada no momento que eu vi. Travada. Não, não é possível, cara. Não é possível. Isso não tá acontecendo. Isso é reparação histórica. Reparação histórica. Daí, sei lá. Qual situação da tua vida foi mais inesperada do que Paraguai eliminar a Alemanha? Tocou o despertador? Despertador de fato, não aqui da rádio. Despertador, o alarme do teu celular aí. E tu acordou na primeira. Não colocou soneca? Tu tá de parabéns, hein, bebê? Tá de parabéns. Ou sei lá. Polêmica no grupo do WhatsApp. E todo mundo concordou? Ah, não pode ser. Não pode ser que o tio do pavê pra comer concordou com a riponga do grupo. Não é possível. Não é possível. Esse mundo tá maluco. É o Paraguai eliminando a Alemanha? É o tio do pavê pra comer. Isso. É o tio do pavê pra comer concordando com a riponga do grupo? Não é possível, gente. Não é possível. Então manda ali qual situação da tua vida foi mais inesperada do que o Paraguai eliminar a Alemanha. Talvez isso que eu vá fazer agora não seja tão inesperado. Porém, contudo, todavia, a parte mais inesperada do que irei fazer na sequência é que é uma música um pouco mais lenta para o início do despertador. Porém, não é qualquer música. Eu entrego umas músicas diferenciadas nesse início desse programa. Vamos com essa. Ai. Pegou, né? Eu senti esse fio desse lugar inóspito arrepiado.

Agora é 7 horas e 23 minutos desta terça-feira, dia 30 de junho, o mês tá acabando. E claro, tu tá junto do despertador.

0: 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E na pauta do dia, docile, gentileza muda tudo, experimente. Nossa pauta do dia de hoje quer saber qual situação da tua vida foi mais inesperada do que o Paraguai eliminar a Alemanha na Copa do Mundo 2026. Bora abrir os trabalhos aqui de áudio de ouvinte. A Nicole, com 10 aninhos, mandou seu áudio pra mim.
1: Oi, Carol.
0: Oi, meu amor.
1: Então, eu tenho uma história da minha mãe. Quando ela e meu pai foram viajar pra Punta del Este pra Páscoa,
0: tá,
1: eles resolveram passar o dia em Montevidéu.
0: Então,
1: eles não sabiam que ia ter show do Paul McCartney. E quando eles descobriram, eles tentaram conseguir o ingresso e conseguiram o ingresso. Mas assim, era completamente inesperado, eles nem sabiam que ia ter. É isso,
0: sensacional.
1: Tchau.
0: Sensacional, realmente. Isso é uma coisa muito inesperada. Vamos com o Eduardo agora.
2: Bom dia, Carol. O botão de liga e desliga da máquina de lavar seca estragou.
0: Tá brincando.
2: Eu tinha só um ferro de solda e um sonho.
0: Não.
2: E eu arrumei e funcionou. Me senti um Negraiver. Bom dia.
0: Que isso, hein? Pá, o Rodrigo Hilbert está diferenciado. Deixa eu ir com o José.
3: Bom dia, Carolzinha. Olha que maravilha essa pauta. A coisa mais inesperada que me aconteceu foi agora. Eu peguei um trabalho temporário durante a safra, com a certeza de que dia 8 de junho estaria desempregado.
0: Olha,
3: e acabei
0: só
3: sendo efetivado.
0: Ai,
3: agora eu tô aqui rodando o Rio Grande do Sul, conhecendo várias cidades e ouvindo vocês todas as manhãs.
0: Ai, querido!
3: E um grande abraço. Beijão.
0: Tamo junto, coisa boa. Parabéns pelo trabalho. Deixa eu ir com o André.
4: Bom dia, Carol. Começar o dia escutando Nelly,
0: tá,
4: Dilema.
0: Aham.
4: Aí tu apavorou, foi muito bem. E pra mim a maior surpresa foi chegar na casa da sogra, ver aquela lasanha maravilhosa. E quando for provar, era lasanha de chuchu,
0: não,
4: em vez de lasanha com massa. Bah! Oh, parecia o Paraguai ganhando a Alemanha. Que surpresa louca. Valeu!
0: Ah, mas é que essa foi uma surpresa muito legal, né? Não vamos comparar. Ah, gente, quem é que faz esse ultraje? Como é que pode dar uma lasanha de chuchu? E olha que normalmente eu não sou a pessoa que critica essas coisas, tá? Mas não, chuchu não dá, gente. Chuchu não dá! Vamos agora com mais uma mensagem de ouvinte, o Alexandre.
5: Bom dia, Carol.
0: Bom dia, meu amor.
5: Eu acho que mais inusitado do que a eliminação do Paraguai.
0: Tá rindo, né?
5: A minha ex terminou comigo por conta de pedra na vesícula. Eu não tenho que acreditar nisso até hoje. Mas é isso. Bora que bora. Bom Brasil.
0: Cara, eu não imaginei que essa pauta ia pra esse lado. Eu estou apaixonada. Apaixonada. Vá, olha. Bando de tantã que me segue é ótimo, cara. Participa tu também na pauta do dia do Despertador dessa terça-feira. Qual foi a situação da tua vida? Situação mais inesperada. Assim como o Paraguai eliminar a Alemanha. A gente já teve show do Paul McCartney. Olha, hoje eu tô me enrolando, que é uma beleza. Já tivemos show do Paul McCartney do nada. Já tivemos o término. O término por causa da pedra na vesícula. E já tivemos também lasanha de chuchu. Ou seja, essa pauta te permite muitas coisas malucas no nosso Despertaverso. Manda ali pra mim, então, qual situação da tua vida foi mais...

0: mais inesperada do que o Paraguai eliminar a Alemanha. Vamos de música e depois eu volto com o nosso despertador.
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Atlântida, Rádio das Nossas Vidas, muito bom dia! O dia começou, o despertador tá ao vivo, o Morning Show mais gostosinho da FM já tá na área pra te fazer começar o dia daquele jeito que a gente gosta, bem maluquinho, bem malucante, bem malukovski. Agora faltam 10 minutinhos para as 8 horas. 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E trazendo a pauta do dia, Docile. 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E hoje eu quero saber qual situação da tua vida foi mais inesperada do que o Paraguai eliminar a Alemanha na Copa do Mundo 2026.

0: Bora aqui com o Rafa. Rafa só mandou uma mensagenzinha. Deixa eu ir com o Farafim, então.
1: Salve, salve, Carolzinha. Dig, dig, yo, bom dia.
0: Bom dia,
1: cara,
0: amor.
1: Coisa que mais me pegou de surpresa até hoje foi ano passado. No Dia dos Namorados, roubaram meu carro, né? A minha excelentíssima querida Suelen Silva, meu amor, te amo muito. Ela e meu bruxo roubaram meu carro e me entregaram todo reformado. E eu não esperava de jeito nenhum, né? Foi uma baita surpresa.
0: Que legal!
1: E com a temática do Ayrton Senna, quem quiser conferir, tem um vídeo completo lá, arroba Puma do Farofa.
0: Te amo,
1: mozão! Kikiki, beijo!
0: Eu quero ver isso, eu não vi isso, Farofinha. Me manda ali. Deixa eu ir com o João Pedro agora.
2: Bom dia, Carolzinha, tudo bem? Meu nome é João Pedro, motorista de aplicativo aqui de Canela.
0: No meio do furacão.
2: E a situação mais inesperada da minha vida foi há 6 anos, eu tava no quartel. Postei uma foto depois de um curso, careca, magrelo, parecia que tinha apanhado da vida.
0: Oh, bacana.
2: E uma moça deslumbrante me mandou uma mensagem. E 6 anos depois, estamos casados, nossa bebê tem 6 meses, eu nunca imaginei que ela ia me mandar uma mensagem vendo aquela cena.
0: Oh, que amor, que amor, hoje tem, deixa eu ir com o Leonardo.
3: Bom dia, Rodrigo, bom dia, Carol. Uma das coisas mais inusitadas que já aconteceu comigo foi pegar aquele pedaço de pudim. Enquanto vai comer, é um pudim de aipim.
0: Não.
3: Bah, é de chorar em alemão.
0: Bah, chorar em alemão. Ai, ai, cara, deixa eu ir com o Marcos.
4: Bom dia, Carol. Tudo bem? Marcos Salomão de Porto Alegre.
0: Tudo bom, meu amor?
4: É, a coisa mais inusitada que aconteceu foi em 94. Show da Legião Urbana, eles colocaram um lote extra. E daí esperei pra virar no outro dia, saí da faculdade na sexta. Quando chegou 3 horas da manhã, eles passaram pra fazer a passagem de som. E eu consegui ver todo o ensaio deles.
0: Tá brincando.
4: Valeu, Kikiki.
0: Sensacional. Bah, que loucura. Deixa eu ir com... O Lennon excluiu o áudio, deixa eu ir com o áudio da Malu, então.
5: Ion, bom dia, Carol.
0: Bom dia, meu
5: então,
0: amor.
5: Então, eu acho que foi quando meu irmão trouxe um Nescau pra mim. Eu pedindo, né, ele trouxe. Bah, foi inesperadíssimo. E outra, vou pedir pra minha amiga Valentina, traz a minha escova! Porque a escova da minha mãe é horrível, tá? Mas enfim. Kikiki, beijos!
0: Valentina, leva a escova dela, leva a escova da Malu, mas o Nescau me pegou. Quando o mano te ouviu, guria, avisa o mano que eu também aceito um aqui, tá? Deixa eu ir com o Rafa agora.
6: Oi, Carol, aqui é o Rafa de Alvorada.
0: E aí?
6: E a situação mais inesperada que aconteceu comigo foi ter ganho o campeonato de robótica que me levou pra Goiânia.
0: Garoto!
6: Bom dia, Kikiki!
0: Poxa vida, que cabeça, hein? Gostei de ver, arrasou, Rafa! E tu aí do outro lado, levando o despertador, seja na carona, seja no fone de ouvido, seja no seu coraçãozinho, manda ali no @carol.sanches, participa da nossa pauta do dia. Qual situação da tua vida foi mais inesperada do que o Paraguai eliminar a Alemanha na Copa do Mundo 2026? Na sequência, eu vou rodar Lagoon, seu e só, música nova na programação Atlântida. E pra quem é fã da banda, vai ter show no dia 30 de junho, mais conhecido como hoje, na nossa casinha na ATL House, porque temos um grande evento, meus amores. É aniversário da nossa casinha da ATL House, vai ter o show da Lagoon hoje às 18 horas no 0800, tá? 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Então fica aí o aviso pra todo mundo que é fã da banda, curte os caras, eu amo esta banda, então bora curtir uma Lagoon aqui no Despertador. Agora faltam 5 minutinhos pras 8 horas.
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7: Aí sim, muito bom dia, uma excelente terça a todos. Tem trânsito lento em vários pontos nos acessos à capital, por exemplo, pela Zona Leste, ali na Bento Gonçalves. A lentidão tá pegando desde a saída de Viamão até a altura da Lomba do Pinheiro, especialmente. 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Só valeu, ao longo do dia eu volto.
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1: Atlântida, Rádio das Nossas Vidas, muito bom dia, agora 8 horas e 13 minutos, o despertador tá na área, alô, Clubinho das 8. Despertador sempre grudado.

0: 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Na pauta do dia, sempre com a gente, a Docile, gentileza muda tudo, experimente. Eu sou a Carol Sanches e ali no arroba carol.sanches, tu participa da nossa pauta do dia. Qual situação da tua vida foi mais inesperada do que o Paraguai eliminar a Alemanha na Copa do Mundo 2026? E falando em Copa do Mundo, já que na RBS sempre tem mais Copa, bebê, deixa eu ir com essa aqui, ó. É, bora chamar ele, alright! Diretamente de Houston, no Texas. Aqui não é Houston, we have a problem, não. Aqui é Houston, o Japão teve um problem. Good morning, Rodrigo Adams.
1: Good morning, Brazil.
0: All right.
1: Will we talk in Houston, Texas?
2: Não vou conseguir sustentar. Bom dia, galera. Bom dia, Brasil. Good morning, Brasil. Bom dia, América. Aqui estamos, 6 horas 14 minutos em Houston, 2 horas a menos que no Brasil, então não te assusta. Aí é 8h14 e aqui estamos com o Morning Show número 1 do Rio Grande do Sul e, por que não, da América. Como é que estamos, Carolzinha? Tudo bem?
0: Eu tô bem, mas eu quero saber de ti, que acompanhou de perto, então, o Brasil ganhando do Japão naquele jogo tenso, mas que tudo deu certo.
2: Uma verdadeira loucura. Jogo de Copa do Mundo, do jeito certo, sabe? Assistiu o jogo ao lado de Lele Bortolassi, né? Numa posição que a gente chama de Observer Seat aqui na Copa do Mundo, que é uma área onde a imprensa fica, mas é um posicionamento similar ao dos torcedores, sabe? Tá. Não muda muito, não. Mas é uma área destinada para observadores do jogo, como eles chamam, né? Então, o Grupo RBS tem direito a alguns, por ser uma empresa que transmite, né? A Gaúcha, a Rádio Gaúcha, transmite os jogos. Então, ela ganha posições dentro do estádio, né? Quando efetua essa compra. E aí, a gente tinha um posicionamento ali, eu mandei até... A foto que tá no meu feed ali, eu com os braços levantados...
0: Sim, eu
2: foi
0: vi.
2: Dali que eu vi o jogo.
0: Boa,
2: foi daquela posição, então, bem central, assim... Um jogo muito nervoso, com o Japão muito bem impostado, né? O Japão que acha um gol numa falha de um jogador brasileiro, Danilo, né? Que entrega a bola e eles conseguem chegar... Um Japão que a gente vê evoluir cada vez mais no futebol, né? Não é mais aquela coisa inocente, eles pegaram a malandragem do jogo, eles sabem enredar, eles sabem quando parar. São caras extremamente fortes hoje, muito... diferente do que era há 10, 20 anos atrás, né? Então, assim, eles competem de igual para igual, assim, isso deixa muito legal. Fora que o povo japonês é extremamente amável, né? Pessoas adoráveis, educadas. Tu vence um jogo desses, aí tu olha ali do lado, né? A tristeza, porque na Copa do Mundo tem muito isso, né? Tu tá...
0: Tá comemorando quando o outro tá chorando.
2: Pois é, o outro tá chorando e assim, estávamos do lado de colegas japoneses e atrás também e tal. Então eles fizeram uma festa quando saiu o gol e é legal, cara. A Copa do Mundo tem isso,
0: fica
2: assim,
0: fica feliz,
2: sabe?
0: Pelo outro, de certa forma, também, né?
2: É que a felicidade das pessoas, não que o gol deles me dê felicidade.
0: Não, pelo contrário.
2: Me deixou muito triste. Mas tu vê a alegria deles, né? E, obviamente, depois tu vê o lado da tristeza e a nossa alegria, isso é muito, muito legal. Então, pô, eu que tô em breve indo pro Japão, eu tô encantado,
0: que
2: assim, com o que tá por me esperar, assim, porque é um povo muito diferente. Eles ensinam pra gente o tempo todo, assim.
0: Bom, Adanzinho, a pauta do dia de hoje é qual situação da tua vida foi mais inesperada que o Paraguai eliminar a Alemanha na Copa do Mundo?
2: Nossa!
0: Pra tu ter noção, teve ouvinte que disse no início do programa, em áudio, que a coisa mais inesperada foi a ex dele terminar com ele por causa de pedra na vesícula.
2: Nossa, isso é...
0: Né?
2: É estranho,
0: inusitado,
2: né?
0: Inusitado.
2: Muito.
0: Posso,
2: vamos,
0: de repente,
2: vai, vamos
0: enquanto
2: com o áudio
0: tu
2: da galera,
0: pensa
2: daqui
0: aí,
2: a pouco me vem uma luz, isso aí, vamos pra cima.
0: Deixa eu ir com o Denis, então.
3: Bom dia, Carolzinha, tudo bem? É Denis, Santa Vitória do Palmar. O evento mais inusitado da minha vida foi dia 8 de abril de 2020. Eu caí de um telhado de 6 metros de altura, fraturando o crânio e a coluna cervical C1. Ou seja, eu quebrei o pescoço e estou aqui ainda em solo, vivinho da Silva. Kikiki!
0: Nossa, eu não sei. Gente.
2: Ah, que susto deve ser, né? Não, cara, é uma sensação legal, né, de se passar.
0: Não. Não tem nem como fazer piada do negócio desse, eu tô travada. Verdade. Aqui. Deixa eu ir com a Daiane. Meu Deus.
4: Bom dia, Carolzinha.
0: Tudo, amor?
4: Bom, a situação mais inusitada da minha vida ocorreu há 13 anos atrás. Meu marido era professor da UBRA e ele parou um encerramento de ano com centenas de pessoas e me pediu em casamento. Desde então, nunca mais separamos, temos dois filhos lindos e 14 anos de união, e eu disse sim.
0: Que
4: beijo,
0: amor.
4: Kikiki!
0: Que amor! Deixa eu ir com o Yuri, bora lá.
5: Bom dia, Carol, Yuri de Bento Gonçalves. Coisa mais inusitada que aconteceu na minha vida foi há 10 anos atrás, em 2016, onde eu trabalhava no Xerox de uma universidade e tinha uma menina que estudava lá.
0: Mais um.
5: E nós nunca tínhamos nos visto. E aí, no carnaval de 2016, eu fui com a minha turma pra Torres e ela foi com a turma dela. Acabamos nos conhecendo lá e estamos juntos até hoje. Dois filhos e bem, graças a Deus. Kikiki!
0: Mais um de amorzinho. Adanzinho, já pensou em alguma
2: já,
0: aí? Manda, então.
2: Eu já contei essa história, acho que num outro momento, aqui em outro contexto, mas eu acho que essa é uma história inusitada e que mudou o rumo da minha vida.
0: Bora,
2: assim, né?
0: Bora lá.
2: Em 2007, eu trabalhava na Fundação Tiago Gonzaga, no Vida Urgente, e no verão a gente fazia uma série de ações em que nós levávamos voluntários pro litoral, né? A galera se mudava, uma espécie de Big Brother, assim, sabe? Pra fazer ações lá com o público na praia e tal. E naquele ano a gente recebeu, eu conheci o Klaus e a Vanessa.
0: Klaus e Vanessa, claro.
2: E eles foram lá fazer um som pra gente durante a tarde. Lá nessa casa tinha um parceirão, que era o Matheus Velho, e ele tinha um violão, mas ele tava recém arranhando as primeiras músicas, assim, sabe?
0: Tava aprendendo.
2: E a gente sempre cantava as mesmas. E aí o Klaus e a Vanessa foram lá conhecer a casa e foram fazer um som pra gente.
0: Que legal.
2: E no meio do som alguém disse, nah, bah, tem o Digão e o Matheus ali que fazem um som e tal, tal, tal. E aí a gente foi... E a gente fez uma brincadeira e foi animal, assim, sabe? Uhum. E eles super queridos, assim, entraram na nossa galhofa, né? Aí no final dessa tarde, assim, nós tomando um chimarrão, o Klaus e a Vanessa, assim, o Klaus falou, né? Tipo, cara, a gente vai estar tocando hoje no palco ali na frente do antigo Baronda, lembra em Capão da Canoa, Carol?
0: Uhum.
2: Que tinha no centro ali.
0: Sim, sim.
2: A gente vai estar tocando no centro ali e, pô, vocês podiam subir e cantar esse som aí com a gente lá e tal, né?
0: Do Neida.
2: Daí nós vamos. Aí foi toda a galera. Carol, chegamos lá, tinha 10 mil pessoas pra
0: tu
2: assistir.
0: Tu tá eles, brincando.
2: Né? Aham, subi no palco, cantamos, fizemos a brincadeira toda. Aí no final o Klaus me disse assim, ó,
0: caramba.
2: Cara, vocês são muito legais. E aí ele me olhou e disse assim, ó, cara, eu te vejo lá no Pretinho Básico com a galera da Atlântida. Ele falou assim, cara, eu te juro, nunca esqueci daquilo, é. Aí eu, pá, fiquei com aquilo na cabeça e aí eu voltei assim pra Porto Alegre.
0: Isso tu já estudava jornalismo?
2: Não.
0: Não?
2: Não. Aí eu voltei pra Porto Alegre decidido a estudar jornalismo.
0: Olha,
2: e eu ingressei em agosto, daí na faculdade de jornalismo. E desde outubro... Não, mentira. Desde... cara, olha que loucura. Desde setembro daquele ano, eu tô no Grupo RBS.
0: Tá,
2: eu entrei
0: vendo?
2: Na Rádio Rural, né, como produtor na época, e fui passando por diversos locais até chegar onde o Klaus disse, né, na Rede Atlântida, e anos depois chegar no Pretinho Básico, né?
0: Que
2: mas
0: doideira.
2: Foi algo muito inusitado e que mudou meu rumo, cara. Mudou minha vida, assim.
0: Não sei se tão inesperada quanto o Paraguai eliminar a Alemanha, mas chegou perto. Gostei. Gostei, Adanzinho.
2: Valeu.
0: A galera pode chegar ali no @carol.sanches e pode chegar no @RodrigoAdams também, então, participando da nossa pauta do dia. Agora 8 horas e 22 minutos, bora de música e daqui a pouco a gente volta.
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1: 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Agora faltam 24 minutos para as 9 horas. Despertador, o Morning Show mais gostosinho da FM, tá de volta. 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Eu, Carol Sanches, diretamente do estúdio da Rede Atlântida, e Rodrigo Adams, diretamente de Houston, no Texas. Good morning.
2: Good morning, Carolzinha. Bom dia pra galera. Tamo juntasso. Pô, Carol, tu sabe? Aumenta um pouco o som, hein?
1: Bora?
2: O nome dele é Ruby, de uma banda chamada Kaiser Chiefs. Sabia que essa banda tem muito a ver com futebol?
1: Jura? Isso eu não sabia.
2: Sério, cara, porque o Kaiser Chiefs... Aumenta o som, aumenta o som.
1: Bora, vem, bora, vem, vai. Vem.
2: Ô, Carol...
1: Essa música banda... é dos tempos que eu ia no Beco.
2: Claro, tempo do Beco, exatamente. É uma banda indie formada em Leeds, ali no início dos anos 2000. Esses caras, eles eram muito, muito torcedores de um clube de futebol chamado Leeds United, né? E aí, cara, eles... tinha o capitão do time, que era o Lucas Radeb, tá? Esse cara, se não me engano, era até um sul-africano. E o primeiro time de futebol desse cara era os Kaiser Chiefs. Da África do Sul. E aí eles resolveram, como uma maneira de homenagear o capitão da equipe deles, botaram o nome do primeiro time. Eu achei muito legal essa história, sempre gostei
1: massa,
2: muito.
1: Cara.
2: E se eu não me engano, Ruby, esse som aí, tá em diversos games, enfim, né, de futebol, então... tem tudo a ver com futebol. Escolheu muito bem essa trilha.
1: Ah, obrigada. Eu tava pensando mais na minha época de festa, mas... Para tu entender as coincidências do mundo, né? Nossa pauta do dia de hoje. Qual situação da tua vida foi mais inesperada do que o Paraguai eliminar a Alemanha na Copa do Mundo? Deixa eu mandar o áudio da Denise aqui. Bora lá, bora lá.
3: Oi, Carol, aqui é a Denise, bom dia. Bom Coisa dia. Mais inusitada que aconteceu na minha vida e não vou ter outra chance, eu acho. Foi fazer um bico de validar ticket num show. No final do expediente, o meu chefe liberou nós para olhar o show. E esse show era o show da Madonna no antigo Olímpico. Boa. Frente palco, curti muito. Kikiki, beijo.
2: Beijo. Boa, boa história essa.
1: Essa é legal, hein? Na frente ainda.
2: Eu vi um vídeo da Madonna esses dias aparecendo assim, né? A Madonna deve estar com o quê? 65, 66 anos, talvez.
1: Deixa eu ver.
2: E aí eu vi a galera criticando e tal. Putz, cara, como a gente anda mal.

0: com essa coisa de etarismo,
1: ela
0: assim,
1: tá,
0: sabe?
1: Ela tá com 67 anos.
0: Nossa, velho, e segue firme, sabe? Tipo, porra,
1: e melhor,
0: cara,
1: ainda, Danzinho.
0: É óbvio que não vai ser mais a Madonna de 25 anos, de 30. Eu vi isso acontecendo com o Axl Rose também, com outros artistas, sabe? Cara, os caras estão no palco, eles estão ali do jeito deles, entregando. Tem um momento em que tu não pode esperar mais tanta coisa a não ser contemplação, velho. Só contemple, sabe? É uma entidade que tá passando na tua frente,
1: até
0: velho.
1: Até porque todo mundo, em suas carreiras, nas suas vidas, vai envelhecer, vai passar os anos e todo mundo vai se adaptar ao contexto. Então,
0: obviamente,
1: nós, como comunicadores, quando estivermos com 67 anos, estaremos diferentes do que estamos agora. Então, óbvio que existe uma evolução e todo mundo vai envelhecer, né? Tá tudo certo.
0: Yeah,
1: aliás, ela tá com 67 anos, Adanzinho, e daqui a 2 dias, 15 horas, 20 minutos e 1 segundo, ela estará lançando um álbum, um novo álbum.
0: Olha que espetáculo.
1: Aí a informação.
0: Cara. Olha aí, cara, produzindo, sabe? Pá, deixa as pintas viver.
1: É,
0: velho.
1: Maravilhosa.
0: Vamos viver. Assim, ó, e vamos fazer o seguinte: vamos só viver, cara.
1: Só viver.
0: Só viver, sabe?
1: Vivezinho.
0: Vamos curtir mais, julgar menos, por favor.
1: Deixa eu ir com o áudio aqui da Viviane. Bora lá.
2: Bom dia, Carol. Bom dia, Adams. Viviane de Alvorada. Olha, uma das coisas inusitadas que aconteceu na minha vida foi eu casar com o homem que eu dei 1% de chance quando nós nos conhecemos. Isso foi lá em 1993. Já estamos aí há mais de 30 anos juntos, 26 anos de casados, com um filho lindo, um gato e um cachorro. Beijos, boa semana, Dali Brasil.
1: 1%. Dali. Fiquei curiosa para saber como é que ela chegou no 1%. Deixa eu ir com o Cristiano aqui. O Instagram, olha hoje.
3: Oi, Carol, meu nome é João Pedro.
1: João Pedro.
3: Eu tenho 7 anos e a coisa mais inusitada que aconteceu na minha vida é quando...
1: Ai...
3: Eu tava no dia do amigo e eu tava voltando no banheiro e minha prima foi pegar um troço.
1: Nossa, mas tá muito difícil de te ouvir, João. Eu tentei deixar, mas tá muito complicado. Deixa eu ir com mais um áudio aqui, enquanto o João manda de novo o áudio pra mim.
4: Bom dia, Carol.
1: Bom dia,
4: pessoal da Rede Atlântida. É aqui a Natália, de Triunfo.
1: Tudo bom?
4: A história mais inusitada da minha vida, sem sombra de dúvidas, é... Quando eu publiquei um vídeo da minha filha de 2 aninhos com uma galinha embaixo do braço e viralizou. A gente já apareceu na televisão, nosso perfil cresceu e sem sombra de dúvidas isso mudou a nossa vida. Então segue lá, @mundodepoisdebia para acompanhar essa figurinha. Beijo!
1: Beijo, meu bem! Qual situação da tua vida foi mais inesperada que o Paraguai eliminar a Alemanha? Deixa eu ir com esse áudio aqui.
5: Bom dia, Carol e ouvintes. História inusitada é o seguinte, inesperado. Eu fui levar uma pessoa a Montevidéu para assistir a final da Libertadores que teve entre Flamengo e Palmeiras, porque as passagens de avião estavam caríssimas.
1: Nossa.
5: Que a gente estava saindo da pandemia, né? Lá chegando tinha um outro conhecido que tinha vindo de Natal pro jogo e ele tinha um ingresso sobrando. Então ele deixou num teleentulho escondido para eu poder assistir a partida também, se eu quisesse. Tem um vídeo no meu Instagram.
1: Bom.
5: Forte abraço, Fabiano, de Porto Alegre.
1: Que demais, cara. Que demais. Que baita história essa, né, Danzinho?
0: Isso é muito bom. Muito bom, muito bom mesmo, né? Tu combinar um lugar, assim... O Mococa, a gente falava, né? Mococinha, um ingresso pra ti ali, ó.
1: Danzinho, tu quer mandar alguma coisa aí do teu Instagram?
0: Pois então, eu não recebi, mas eu quero mandar a galera entrar ali enquanto a gente vai ouvir música no @RodrigoAdams e no @LelêBortolassi, pois a gente tá com todos os bastidores. Sabe aquele ponto de vista exclusivo da partida de ontem?
1: Exclusive.
0: A gente comemorando os gols, a classificação, muito conteúdo. Tá ali nos stories e também tem no feed ali algumas fotos e vídeos também. Vou ficar muito feliz se a galera for por ali, curtir, compartilhar, salvar, fazer esse enredo todo, porque acaba ajudando a gente a repercutir ainda mais o nosso trabalho no digital, né? Assim como a gente tá fazendo no On Air, seja nas rádios aqui, na Rádio Atlântida, na Rádio Gaúcha. Também tô fazendo boletins diários pra Rádio 92, Carol.
1: Oh,
0: ali
1: ao
0: meio-dia e meia com o nosso querido Albani. Pra galera do nosso Tá Vazando na Rede Atlântida, no interior do estado, tá tendo um boletim também específico.
1: Tá em todos,
0: né?
1: Ontem, os lugares.
0: Até pedi desculpa no ar pra turma, mas ontem, como foi uma loucura, né? A gente acabou não reproduzindo o boletim, mas eu tenho certeza que tava todo mundo no êxtase do jogo ainda, então deu tudo certo. Mas assim, ó, o Diogo Olivia tava aqui agora, tava na RBS TV. O Vaguinho e o CCD já estão armando o enredo aqui pro nosso YouTube também.

0: A gente tem diferentes formas, diferentes plataformas entregando o que a gente vem dizendo, né? Que na RBS sempre tem, mais, Copa. Então, assim, prestigia assim, esse trabalho que a gente está fazendo. Já está tendo muito prestígio, óbvio, mas a gente sempre está incentivando que a galera vá ali. Porque é muito importante, assim, isso vai fazer impulsionar ainda mais e tenho certeza que todo mundo vai curtir.
1: Fechou todas, Adanzinho. Então, arroba Rodrigo Adams e o perfil de todo mundo que tá cobrindo a Copa do Mundo 2026. Ali no Instagram, então, no arroba carol.sanches. Quer mandar pro Adams? Pode mandar também no arroba Rodrigo Adams. Qual situação da tua vida foi mais inesperada do que o Paraguai eliminar a Alemanha na Copa do Mundo 2026? Agora faltam 16 minutinhos para as 9 horas. Bora de música no Despertador.
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0: 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Se acabou o nosso despertador de hoje.
1: Ah, poxa vida. História bem triste, né?

0: 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Sicredi, abra sua conta PJ agora, faltam 5 minutinhos para as 9 horas, muito obrigada pela tua parceria e audiência, quem chegou ali no arroba carol.sanches, no arroba Rodrigo Adams, interagiu na pauta do dia, tamo muito junto nessa, Adanzinho, agora a gente se fala quando?
1: Amanhã,
0: mas de onde?
1: Diretamente de New Jersey, a nossa base volta a ser onde tudo começou na Copa do Mundo. E a tendência é a gente ficar uns bons dias por Nova Jersey, afinal a seleção brasileira terá seu próximo jogo por lá. E então a coisa tende a ser mais rotineira, eu com vocês, vocês comigo, a gente se abraçando, ninguém solta a mão de ninguém, né?
0: Isso aí.
1: Mas assim, ó, a gente então agora segue a nossa programação durante a manhã aqui, mas à tarde, final da tarde aqui em Houston, né, já à noite aí no Brasil, a gente embarca de volta para Nova Jersey a partir das 18h18, é o horário do nosso voo aqui.
0: Que estranho.
1: É, um horário bem, bem diferentoso, assim. Isso se não houver nenhum atraso, né? Na vinda a gente teve um atraso, mas é Copa do Mundo, né? Então, tipo,
0: tudo
1: nada
0: pode
1: tirar a gente muito do sério, né? 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Carolzinha, tô indo nessa, mas
0: fechou.
1: Ali no arroba Rodrigo Adams, eu tô esperando a turma chegando pra gente se divertir bastante, trazer aquele olhar inusitado da Copa do Mundo que a gente consegue trazer do nosso jeito, com informação e muita leveza, obviamente, trazendo muita brincadeira com o nosso Mr. Antilock, o personagem que está entrando em diversos programas aqui do grupo. Estou postando agora, nesse exato momento que estou falando contigo, a invasão que eu fiz no Segue o Fio, que está ao vivo ali no YouTube. Eu acabei invadindo a abertura e já está ali no arroba Rodrigo Adams, então a galera pode curtir ali junto com a gente.
0: Fechou todas, Adanzinho. Despertador volta amanhã com a gente. Na sequência tem intervalo e depois hashtag Atlântida por toda a rede Atlântida. Tchau!
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11: E olha só a dúvida da Mariana. Doutor, estou sendo ameaçada por uma pessoa no Instagram que está me perseguindo e ameaçando invadir as minhas contas. Não sei o que fazer, entrei em pânico. Seguidamente, essa pessoa manda mensagens ofensivas. Olha, Mariana, isso que você está contando não é incomum, tá? A gente tem um dado recente do Ministério das Mulheres, com base na Central de Atendimentos à Mulher, que é o Ligue 180, de que houve um aumento de quase 200% em denúncias de violência digital contra as mulheres. São mulheres que são vítimas de perseguição virtual, de ameaça de invasão das redes, de divulgação de imagens íntimas, entre outras ameaças e violências. Então, é muito importante que você faça a denúncia para que você possa receber as

0: Orientações mais corretas. O ambiente digital tem as suas especificidades, então seria importante que você pudesse ligar no 180 para ter mais informações e que você tente bloquear esse tipo de ameaça o mais rápido possível, tá bom? Dúvidas? Escreve no @ Jairo Bauer Oficial.
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6: E ainda tem muito congestionamento no acesso a Porto Alegre pela Freeway e pela Castelo Branco. Atenção, desde a altura da nova ponte do Guaíba até a região da rodoviária, movimentação bem grande com vários pontos de arranque para. Túnel da Conceição, na sequência, também apresenta trânsito lento. 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
10: Atlântida, rádio das nossas vidas, muito bom dia, seus lindos. Tá chegando na área o hashtag Atlântida, a melhor playlist na melhor vibe do FM. Eu sou a Carol Sanches, arroba carol.sanches, ali no Instagram, que é por onde tu chega, manda teu recado, interage comigo na manhã desta terça-feira, dia 30 de junho, mais especificamente às 9 horas e 6 minutos. Muito obrigada pela tua parceria, audiência, galera que escuta pelo Rádio Raiz 94.3, Porto Alegre, região. Neste momento, capital dos gaúchos, com a temperatura de 11 graus e bem desnublado. Mas aqui dentro, no nosso coração, junto com a galera, tá quentinho, tá bonito, tá gostoso. Até porque tem gente conectado pelo atlântida.com.br e pelo aplicativo da Atlântida, conectando o mundo todo, bebê. E comigo, sempre eles. Eu disse eles. É o Erg de Milhões do hashtag Atlântida. 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Bora abrir os trabalhos do hashtag Atlântida, vamos com ele. Vitor Clay e Joyce Alane na parceria de Abalo Psicológico, tamo junto!

0: Atlântida, Rádio das Nossas Vidas, agora 9 horas e 27 minutos, primeiro bloco do nosso hashtag Atlântida, tá entregue. Curtimos aí Tones and I Dance Monkey, foi dar uma catada porque essa guria, ela é uma artista, cantora australiana, e depois de Dance Monkey, que de fato foi um sucesso mundial, muito forte, ela não lançou um hit tão forte quanto, né? E ela tava meio desaparecida, eu fui catar ela agora. É, foi anunciada 3 semanas atrás como coach, como é que a gente chamaria aqui no Brasil? Eu acho que a gente chama igual, né? No The Voice Austrália, ela é uma das coaches lá. Então é isso que tá acontecendo na vida da guria. Mas assim, lançou outro hit tão bom quanto Tones and I Dance Monkey, no caso? Acho que ainda não, veremos, veremos. A gente ouviu também por aqui Média com I'm Rich, ouvimos Castelo de Pedra, Boto Fé, Melim, Meu Abrigo, também Maroon 5 com Sugar e Vitor Clay com Joyce Alane, Abalo Psicológico. Bora fazer o seguinte, entregar por aqui um intervalo e depois eu volto com muito mais música aqui no hashtag Atlântida.
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9: Madonna pode estar se preparando para voltar aos palcos em grande estilo. Te explico. De acordo com informações divulgadas pelo jornal britânico Daily Mail, a cantora pretende lançar uma nova turnê mundial para promover o Confessions 2, seu 13º álbum de estúdio que chega às plataformas no dia 3 de julho. Segundo as fontes ouvidas, Madonna estaria especialmente motivada para retornar à estrada e apresentar ao vivo as músicas desse seu novo projeto em uma série de apresentações em arenas, incluindo uma possível passagem por Londres. Caso a nova turnê seja confirmada, ela sucederá The Celebration Tour, realizada entre 2023 e 2024. A série de shows celebrou os 40 anos de carreira da cantora e passou por arenas e estádios ao redor do mundo, totalizando cerca de 80 apresentações, incluindo o show em Copacabana em 2024. Confessions 2 é uma continuação direta de Confessions on a Dance Floor, um álbum lançado lá em 2005 e considerado um dos trabalhos mais aclamados da discografia de Madonna. E agora a gente fica na torcida para que ela realmente confirme essa turnê mundial. A linha Atlântida.com.br tem mais informações sobre Madonna, sobre outros artistas e tudo que tu precisa saber sobre o mundo do entretenimento. Corre pra lá. Eu sou a Babi e daqui a pouquinho tô de volta.
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2: Bem movimentada a Aparício Borges nessa manhã, pra quem vai no sentido Zona Norte, ali no cruzamento com a Oscar Pereira. Mas nada de outro mundo, não é preciso fazer desvio, só ter atenção maior mesmo. Na Oscar Pereira, boas condições, agora em direção ao centro. 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
10: Atlântida, Rádio das Nossas Vidas, bom dia. É o hashtag Atlântida ao vivo por aqui. Agora faltam 23 minutos para as 10 horas. Vamos de Secret Atlantis.

Atlântida, rádio das nossas vidas, mais um bloco do hashtag por aqui, curtimos a Tune com a Aziza, teve Jess J com B.O.B, Price Tag, também Colomi, Causas Naturais, ouvimos Jota Quest com Você Precisa de Alguém, também Khalid com Disclosure Talk, ouvimos Dolce com Anxiety e lá no início Seafret, Atlantis. Tu aí, conhece Seafret? É uma dupla inglesa que já estão aí na ativa há mais de 10 anos, é o Harry e o Jack, o nome dos caras, que se passaram anos tocando ali em casa, na cozinha, de boa, bem despretensiosamente, até que daí o negócio ficou sério. E Atlantis, na realidade, é uma música lançada em 2016, mas foi resgatada recentemente ali nas redes sociais, viralizada no throwback do TikTok. E eu, particularmente, acho incrível quando tem esse resgate de músicas boas,

0: Não sei se vocês se lembram ali, acho que foi na pandemia, foi em 2020, que viralizou o vídeo de um cara andando de skate na rua e tomando um suco e curtindo Dreams do Fleetwood Mac. Eu amei esse momento e eu amo quando tem esses resgates. Mas antes de eu entregar o intervalo pra ti aí do outro lado, deixa eu exaltar o meu Erg de Milhões, Atacadão, lugar de comprar barato. 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Bora de intervalo e depois eu volto com mais música aqui no Hashtag Atlântida.
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7: Dando uma geral na zona norte de Porto Alegre, eu chamo a atenção para congestionamento na Plínio Brasil Milano, entre a Cristóvão Colombo e a Carlos Gomes, no sentido do centro. Tem lentidão também pertinho dali na Dom Pedro II, já a partir da Américo Vespúcio até o cruzamento com a Plínio. 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
5: Atlântida, rádio das nossas vidas. Muito bom dia, seus lindos. Agora 10 horas e 8 minutos. O nosso hashtag Atlântida tá na área. Ao som, Anitta com Ponto de Equilíbrio. Deus existe.

0: Atlântida, rádio das nossas vidas, o sinal das 10h30 já bateu, é porque a gente curtiu o Somber Back to Friends no terceiro bloco do Hashtag Atlântida, além de Isabela com Quero Ser Feliz também, Sabrina Carpenter com Man Child, que colaborou na música Bring Your Love da Madonna, que é o primeiro single do álbum Confessions on a Dance Floor Part 2, que ainda vai ser lançado daqui a 3 dias, mas a curiosidade é que a Madonna foi quem chamou a Sabrina e chamou pelo direct do Instagram. Madonna mandou uma mensagem, um inbox pra Sabrina Carpenter, perguntando se ela queria fazer uma parceria no Instagram. Eu achei isso muito especial. A gente ouviu também por aqui Lil Nas X com Star Walking, Jack Harlow First Class, além de Rihanna e Drake com Work, e a parceria da Anitta com Ponto de Equilíbrio, Deus Existe, que faz parte do mais novo álbum da Anitta, álbum de estúdio, que é o Equilibrium. E, aliás, a turnê vai vir aqui para Porto Alegre. Agora faltam 29 minutos para as 11 horas. Vamos fazer o seguinte, tenho mais um bloco para entregar do Hashtag Atlântida. A gente arremata ali antes do Bola nas Costas, porque na RBS sempre tem mais Copa.
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7: A previsão para a próxima quinta-feira em Porto Alegre é de chuva em alguns momentos do dia. A mínima vai ser de apenas 6 graus, com máxima de 14. 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

0: Atlântida, rádio das nossas vidas, se acabou o nosso hashtag Atlântida, curtimos aí Hozier com Too Sweet, teve a Ariana Grande com Hey That I Made You Love Me, ainda Breno Miranda, Sede Pra Te Ver, também Miles Smith com Stargazing, The Cooks com Naive, além de Dominic Fike com Baby Doll e Lagoon, seu e só, que hoje vai estar ao vivo às 18 horas na nossa casinha, na ATL House, show gratuito, hein, aniversário da casinha. 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No sinal, 11 horas, logo na sequência, vem aí o intervalo e depois bola nas costas, claro, para repercutir tudo que rolou no... Vem para confirmar, hein? Com a vitória do Brasil contra o Japão e, claro, muito mais. Então, na sequência, intervalo e depois bola nas costas.
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2: Os fãs brasileiros de K-pop têm muitos motivos para comemorar nesse ano. O segundo semestre de 2026 será marcado pela passagem de grandes artistas e grupos sul-coreanos pelo país, incluindo turnês mundiais, apresentações solo e participações em festivais. Entre os destaques está o retorno do BTS ao Brasil. Além disso, nomes como NTX, Jay Park, The Rose, entre outros, também desembarcam por aqui nos próximos meses. Do dia 21 de junho ao dia 31 de outubro, serão 26 apresentações espalhadas por diferentes regiões do país e a presença de alguns dos maiores nomes da música sul-coreana. Assim, 2026 já se consolida como um dos anos mais movimentados para o K-pop no Brasil. Para saber mais informações sobre isso e ficar de olho nos shows que vão acontecer, entra em atlantida.com.br. Eu sou a Babi Bittencourt e daqui a pouquinho tô de volta.
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0: 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Vamos começar a apresentar o time do Bola nas Costas.
1: Jory Vasconcelos.
2: Salve, salve, Bola nas Costas. Um grande abraço. Falamos aqui de São Francisco. As mesmas 4 horinhas a menos do Brasil, 7 horas 9 minutos. E vamos nessa para um Bola nas Costas, que eu me permiti poeticamente em colocar esse manto da seleção brasileira, tá porque lindo. Ontem o cagaço foi gigante.
1: Rafael de Velho!
3: 9 horas e 9 minutos aqui em Houston. A gente volta.

0: Volta hoje para New Jersey, mas enquanto isso, fizemos eles bem feitinho.
1: Lele Bortolassi!
2: Muito bom dia, gurizada. Como é que estamos? Não foi nada fácil. Ninguém disse que seria fácil, né? Mas não precisava ter sido tão difícil. E vamos nos dar conta de uma coisa. Considerando os resultados dos outros jogos, a gente tem que estar muito, mas muito mais feliz.
1: Rodrigo Adams! Como diria o lendário poeta Mano Chendes, Toyota Kawasaki, Yamaha heroína, Aki Senori, Oribosh propina, Sukiyaki sashimi, Karate sushi, Shoyu amarelo, Mijanelo, Tempo livre, Vietcong, videogame, pagode, Kung Fu, Sakura, Aikido, Kenpo e Fumanchu, Yamazaki, Dorati, Chatata, Watapi, Sakei, Yakisoba, eu quero água saloba.
3: Os japoneses estão nos olhando aqui no hotel. E cantar com tá legal, comorida. Mas os japoneses estão nos olhando meio atravessado.
1: Daí vai rolar o show do Hadouken e Shoryuken,
4: velho. Aí se o cara sair de via mão e apanhar pros japoneses...
5: Não, mas eles, o cara não entra mais em minha mão.
4: Ah, pô.
1: Se tem pra alguém que nós podemos tomar uma ruim, é os caras, velho. Eles sabem fazer.
6: Tem uma coisa que o japonês não vai fazer pra briga, cara. Os caras são muito gente boa, tá louco. Muito.
2: É verdade. É verdade, Jori. Se
1: forem,
2: é verdade, Jori.
4: Bom dia. Ontem comi um japonês. Sem shoyu. Mas com pauzinho. Com pauzinho.
1: Carol Freitas!
7: Bom dia, bom dia. Antes de falar de seleção brasileira, ontem era aniversário do Juventude, então fica aqui os meus parabéns. Juventude me deu tudo, eu falo isso todo ano, né? Então repito aqui mais uma vez.
4: Tudo mesmo, né? Até os estresses, né?
7: Até essas rugas.
5: Que ruga, Carol? Para, ruga. Ah, meu Deus. Tem que...
1: Gordo Léo!
8: Pô, e eu que falei assim, ó, quer saber de uma coisa? Eu não vou me estressar mais com o Grêmio. Vou assistir a Copa do Mundo.
4: Pá!
8: Balbuena na bola, e vamos eliminar a Alemanha, e Balbuena, e eu filmando, e vai Balbuena, toma no cu da Alemanha, Balbuena, pum,
4: quando ele pegou. Ah, o cara é o anticlímax.
8: Puta que pariu, porra, aí tudo bem, graças
1: que
8: a Deus.
1: É mais Grêmio que isso?
8: Porra, aí o zagueiro da Alemanha errou, e aí te eliminou, bater, né? E aí porra. Ontem eu vibrei por todos os bomba pet que eu comprei. Entendeu? Por todos os videogames.
4: Ontem foi a vitória do Monjar falsificado.
8: Tá, eu tomo quente.
4: Não dá pra arriscar, né?
8: Não. Saúde, uma coisa é um bomba pet.
4: Mas quanta gente tava assistindo o jogo do Brasil com a gelada, né? Graças a ele.
5: Porra. Claro.
4: Entendeu?
5: Camisa da seleção brasileira, é 2002, 2006, eram poucos que tinham.
4: Exato.
5: Veio o site Paraguai, veio o site ali, chinês. Pá.
4: O Jordan com uma bola no pé e não na mão. Pô.
2: Fala, Lelê. Gurizada, vamos pontuar uma coisa, né? A gente começar o debate do jogo. O primeiro tempo foi apavorante, né? Vamos
4: combinar, né?
2: Foram os primeiros, os piores 45
8: minutos. Mas, Lelê,
4: não achei, parados. Discordo.
8: Lelê, eu tenho só uma coisa, cara.
4: Sério?
8: Pra mim, discordo. Lelê, quem foi o cara que nos botou na próxima fase? Fala o nome dele pra mim.
2: Carlo Ancelotti.
8: Não. Quem de velho?
5: Martinelli.
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8: E esse é um tweet retrô que transcende a barreira do Bola nas Costas. E ele é feito aonde? No pretinho básico, meu caro Lelê Bortolassi, Rodrigo Adams, Jori, Diveri, Carolzinha.
5: É. Por
8: quê? Porque era aniversário do Martinelli. E assim ele foi homenageado por dois integrantes desse programa.
5: Era aí? Aqui.
1: Aniversariantes famosos, começando com o Gabriel Martinelli, atacante, fazendo 25 anos hoje.
5: Aí, né?
1: Que não vai jogar, né?
5: Não vai,
1: jogar.
5: Vai, né?
1: Não vai.
5: Não vai jogar.
1: Não. As primeiras opções ali é o Igor Thiago, o Henrique.
5: Meu Deus do céu, Igor
1: Rafinha,
5: Thiago.
1: Rafinha, Vini Júnior. Aí tu vai um pouquinho mais pro Rayan. Aí a pode tese. Ser que tenha o Neymar. Não vai jogar o Martinelli.
5: Não vai jogar.
8: Mas é legal tu poder ir pra Copa, treina com os guris.
5: Treina com os guris.
1: Uma diária legal.
2: Eu disse que vários jogadores levaram seus fotógrafos para a Copa do Mundo, né?
1: Mas jogadores profissionais, eles têm fotógrafos no mundo todo, pô. Aqui em Porto Alegre.
8: No interior,
1: eles
8: tem
1: fazem fotógrafo. Contratos
2: pra
1: com
2: fazer
1: um fotógrafo
2: a publizinha.
1: Pra que ele foque só no jogador.
5: Mas o Martinelli vai precisar de alguém que trabalhe com IA pra fazer ele em campo, né?
4: Cara, essa agora é a melhor parte. Eu achei que eu tava mal, tipo assim, vacilei. Aí veio o Vini dar um carrinho com os dois pés.
8: Adams vem lavrando, né? Porra. Vem lavrando.

0: Mas, Vini, é sério que tu não acha que foi ruim o primeiro tempo?
1: Eu não acho que foi.
2: Eu tô com o Vini.
1: Eu não acho que foi tão ruim assim. Eu acho que foi um jogo truncado. Acho que o Japão inviabilizou o jogo. Né? Conseguiu o gol na proposta deles, que era aquele contra-ataque. Exatamente. Conseguiram fazer o gol na proposta deles.
3: Era o joguinho deles, cara.
1: Grotesco. Não, mas aquilo ali, querendo ou não, o Brasil tava indo pro campo de ataque. Perde a bola no meio-campo, é um contra-ataque.
3: Era o jogo deles, era aquilo ali. Ponto. Eles iam jogar por uma bola e deu.
1: Mas eu não acho que foi um jogo horrível da seleção brasileira. Eu acho que o Brasil. Eu acho que o Brasil demorou pra se achar dentro da proposta do Japão, que era colocar dois ônibus na frente da área.
4: A gente pegou o jogo pra gente e não teve papo, assim. Mas o primeiro tempo eu achei que, assim, cara, principalmente aquele número 18 lá, cara, ele envelopou a zaga do Brasil, cara. Meu, ele ganhava todas, era piada, era por cima, por baixo, no tranco, centro, aqueles atacantes chato, pivôzinho, sabe? Mas eu fiquei impressionado porque, assim, ó, eu achei que depois do Imbanhas na estreia, cara, nenhuma atuação seria pior do que aquela ali. Mas a do Danilo ontem no primeiro tempo é um desastre completo, cara. Ele foi muito mal.
0: E é por isso, que eu falei ali quando o Léo me perguntou quem que eu acho que foi o responsável. Eu acho que o maior responsável pela vitória de ontem é o nosso treinador, cara. Porque ele deu ajeitada no segundo tempo e vamos combinar, né? Até tem um tweet retrô que a gente pode botar no ar aí, né? Que é um tweet que tá todo mundo postando, né? Que é exatamente aquilo ali que fala no tweet, cara, sabe? Eu teria tirado, todo mundo teria tirado o Casemiro no intervalo. O Ancelotti manteve o Casemiro, por isso que o Ancelotti tem 6 Champions League, entendeu? Porque
2: então vamos lá, Lelê, então vamos lá.
0: Vai lá, bota aí.
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2: 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Tem vários dias que a gente diz que não tem, então o dia que tem mais a gente compensa. Porque ontem o @NicolasLaufrederes.adv tweetou depois do jogo Brasil e Japão. Abre aspas. Eu teria tirado o Casemiro no intervalo. Não teria colocado o Martinelli. É por isso que o Ancelotti tem 5 Champions League e eu vou acordar amanhã, 6 da manhã, para trabalhar.
4: É isso, cara. Isso é a síntese do...
3: Que foi, Carol?
6: Casemiro, além do primeiro tempo ruim, ele ainda tinha o amarelo. Então todo mundo achou, a gente na redação, pô, agora no segundo tempo vai sair o Paquetá machucado, vai sair o Casemiro, vai tirar mais quem? Não, só saiu o Paquetá.
4: Isso é a síntese do que é, tipo, a gente, né, na real, assim, vou colocar a gente nesse balaio. Mas, tipo assim, o velho tem 5 Champions League, ganhou tudo por onde foi. Mas sempre vai ter um comentarista, alguém vai dizer, né, porque eu conheço um moleque lá em Xerém que faz a mesma coisa. Sabe? Meu, isso que é o lance da gente estar nesses Media Center, ouvindo outros caras trabalhando, assim, tem umas aulinhas, beleza, a gente tem essa coisa de brincar e se queimar e não ter problema, sabe? Pra nós é outra história, a gente tá muito mais focado no entretenimento do que na informação em si, ou na opinião, assim, a gente não morre abraçado numa opinião, com exceção do meu camarada aqui, né? Mas o que me pega é isso, cara, tipo assim, o cara sabe o que tá fazendo, velho. O cara deu aula de Copa do Mundo ontem.
0: E a tranquilidade,
4: cara,
0: dele na hora do gol.
7: Porra. E tem uma coisa também que é claramente fruto do treino, que a gente tem acesso aos 15 minutos, mas é uma coisa dele. O Martinelli no meio campo, e não como um ponteiro, é autor disso aí, Carlo Ancelotti. Nenhum outro lugar ele fez isso na vida dele. No Arsenal ele nunca fez, ele jogou só no Ituano aqui no Brasil, né? Então o Ancelotti viu nele. Pô, esse cara ele compreende muito bem o jogo taticamente. Ele já tinha falado disso na outra partida lá, na outra entrevista. Ele disse, olha, o Martinelli é um cara que entende muito do jogo, ele percebe onde está o espaço e tal. Botou ele no meio campo e resolveu o problema. A ponto de, vamos ver como vai ser hoje, o Lucas Paquetá vai fazer um exame para saber a gravidade da lesão. Eu tô imaginando que tá fora da Copa do Mundo essa altura do campeonato.
3: Então, bom, né, reforço, né?
7: E saindo ele...
4: Na volta do intervalo, né?
2: Eu tô com o Gordo.
7: Não, e saindo ele, cara, o normal seria entrar o Danilo do Botafogo. O óbvio seria entrar o Danilo do Botafogo.
2: Santos.
7: Mas como o Martinelli fez o que fez e entrou no meio como entrou no meio, não duvido que ele seja
0: Mas, Odivério, tu que tá tendo acesso aos treinos, né? Eu tenho certeza absoluta que mais do que nunca, depois de ontem, o Ancelotti ele vai ter que fazer alguma coisa, porque aquela movimentação do jogador do Japão, no gol do Japão, né, dele andar ali, cara, uns 30 metros.
4: Ali foi que nem
7: mas teve uma coisa, Lelê.
0: Mas, cara, contra o Marrocos, a gente teve um monte de bola naquele mesmo sentido ali, cara. Não pode perder, o cara não pode.
7: Oi. A de ontem tem um passe errado inaceitável.
0: Tudo bem.
1: Aquilo ali quebra completamente.
0: Beleza, gente.
3: Tu pode ter a melhor ideia tática.

0: cara te quebra nessa daí, não, não tem.
1: Mas tudo bem, mas é que o futebol é isso aí, gente. Futebol não é ciência exata. Então, se o cara errou o passe ali, a bola foi roubada na linha do meio de campo, o cara não pode conduzir essa bola da linha do meio de campo à linha da grande área sem nenhum combate.
2: Mas
1: nenhum.
2: Mas teu time tá pra frente, Lelê.
1: Não interessa, Vini. Juntou, a bola estava no nosso campo. A bola está. A bola, quando o cara rouba a bola não está no campo do Japão, ela está no nosso campo.
2: Mas tecnicamente ela está no meio campo exatamente, né?
1: Vamos então, mas tu acha normal um cara conduzir a bola da linha do meio de campo até a linha?
2: O time estava pra frente, daí tem outro ponto.
3: É que
2: Vini,
3: o time,
2: na hora que.
3: Vini, aí ele tá certo. Cara,
2: calma, um de cada vez. Tá
1: gente, nessa. Pelo amor de Deus, cara. Tinha oito jogadores no nosso campo.
0: Mas o cara roubou a bola, tanto que a zaga vai correndo de lado pra tentar entender o que tá rolando e quando vê o cara bateu, velho. Então,
1: se vocês acham normal conduzir do meio de campo a linha da grande área,
2: não é. É que não, tu tava, é que Lelê,
0: uma coisa é tu encarar de frente, os caras estavam meio que tipo, se
2: isso,
0: reposicionando,
2: isso.
0: Foi todo mundo pego de calça curta.
2: Lelê, tu tá falando como se o time tivesse deixado um cara numa situação como normal.
0: Como se fosse 74 vezes acontecendo no jogo, isso foi só e foi gol.
2: É isso, então tipo assim, é uma situação que eu acredito que inclusive é difícil do técnico antecipar, porque quando tu monta o teu time uma seleção como o Brasil, que tem jogadores qualificados, tu entende o seguinte, qual o risco que eu vou assumir? O risco que eu vou assumir é o seguinte, se a gente tá com a bola no meio campo em maioria, vai pra frente. Porque ali tu não vai perder a bola. Esse é um risco que o técnico assume jogando com a seleção brasileira. Só que aí
1: só que o seguinte, o jogador errou. Essa mesma esse mesmo buraco apareceu 4 vezes, que eu me lembro, no jogo contra o Marrocos. A mesma coisa. A mesma coisa.
4: É que exatamente o Brasil, a mesma coisa. Isso eu concordo contigo, Lelê. Nessa parte eu concordo. O de ontem, especificamente de ontem, foi aquela tempestade perfeita, porque o cara errou um passe no meio-campo. O cara que estava mais perto dele era o Casemiro, que amarelo. Tinha levado o cartão amarelo 5 minutos antes. Ou seja, ele faz aquela falta ali, ele vai expulso.
0: Ah, ele vai pro ralo.
4: E aí ele trouxe, bom, vamos esperar que o cara erre o chute, vamos esperar que o Gabriel Magalhães chegue. O Gabriel Magalhães ficou embretado entre, vou no cara, vai ter dois jogadores atrás dele.
2: A bola raspa no pé dele.
4: Eu concordo que tem que melhorar uma coisa. O Brasil tem que ter uma alternativa melhor de saída de bola. Isso tá na cara, isso tá desenhado. Tá ganhando só jogo que, com facilidade, jogo que ele ou faz um gol cedo, como contra o Haiti, ou ele recupera a bola do adversário e sai rápido. O Brasil precisa
2: mais,
4: ok. Mas
3: aí é o detalhe.
4: O gol de ontem é brabo.
3: Não, aí é que tá o detalhe. O que eu ia dizer, Diverio, é bem em cima do que tu tá falando. O Brasil tem vários jogadores que tem a característica, aqueles jogadores astronauta, né? Que são jogadores que atacam o espaço. O Vini Júnior é um cara que... O Vini Júnior é um cara que ataca o espaço, o Rayot é um cara que ataca o espaço. São caras que funcionam muito bem quando tu rouba a bola do adversário e tem campo pra correr. Só que nem sempre esses caras têm a característica de resolver quando o jogo tá mais truncado. E o Brasil ontem foi um time que acabou tendo mais a bola porque o Japão teve uma estratégia mais defensiva. Então quando tu joga assim, com caras que têm essa característica, tu não pode perder a bola e dar o campo pro adversário. Tu não pode cometer, tu tem que ter erro zero. Porque se tu cometer o erro, tu vai dar um espaço e uma chance que é muito difícil de recuperar.
0: Mas o dia de ontem, olha ali, desculpa, o dia de ontem ele nos mostra o quê? Que cada joguinho é manjada a frase, mas cada jogo é uma decisão. A gente não entrou no assunto ainda, mas quem diria que a Alemanha ia cair para o Paraguai? Ninguém.
2: Não, vamos falar no
0: segundo jogo. Holanda e Marrocos, eu acho que ainda tinha um pouquinho de equilíbrio com o time do Marrocos. Ainda é uma equipe de qualidade.
3: Mas é a Holanda, né?
0: Mas é a Holanda.
4: Agora 90-10 para a Alemanha contra o Paraguai.
3: Paraguai. 90-10.
0: Onde eu quero chegar em relação a isso?
2: Mas, que time descompromissado esse da Alemanha.
0: Onde eu quero chegar em relação a isso? Que a gente conseguiu uma virada, coisa que a gente não fazia há muito tempo dentro de uma Copa do Mundo. Foi contra a Inglaterra nas quartas de final. A gente conseguiu ter um pouco mais de ânimo do torcedor. Tá um pouco mais iludido. E acho que assim, ó, Copa do Mundo, se a gente for pegar a fundo, jogo a jogo, Copa é isso, galera.
2: Tu cada diz. Jogo uma história.
0: Se a gente pegar... A gente não desistiu
5: até o final, Odas, cara.
0: Se a gente
5: eu gostei muito da atitude do time,
0: cara. É isso, se a gente pegar 2002 contra a Bélgica...
2: Time
0: é uma,
2: ferrinho.
0: Contra a Bélgica, é uma fumaceira nas oitavas. Nas quartas da Inglaterra, tinha um time muito forte, a gente ganha de virada. Contra a Turquia, é um gol de biquinho do Ronaldo.
2: Uma fumaceira. Fumaceira.
0: E afinal, assim, ó, beleza, cara... Os caras só viraram o que viraram porque foram campeões depois.
2: Isso eu tô contigo.
6: Quatro jogos, Léo, desses quatro jogos que a gente teve de 16 avos de final, o primeiro jogo entre África do Sul e Canadá foi decidido nos acréscimos. O nosso foi decidido
0: na última bola.
6: E os outros dois jogos foram decididos nos pênaltis.
1: E ô, Carol, a gente.
6: Não foi fácil por enquanto.
0: Nenhum.
1: A gente viu aqui. A gente viu ontem inteiro o jogo Marrocos e Holanda. Gente, não é que foi injusto 1-1. O domínio do jogo o tempo inteiro foi.

0: do Marrocos.
1: Meu, e a atuação do goleiro, velho.
0: Exatamente, o melhor em campo disparado foi o goleiro, o goleiro do holandês.
1: E sabe? A trave, né?
0: Assim, ó, o time do Marrocos é um baita time de futebol. E o Léo Oliveira aqui, o Leonardo Oliveira da Gaúcha aqui, ele tava me dizendo aqui, porque eu falei quantas bolas chegaram ontem em condição de ser colocadas para dentro. Claro que tem o mérito do goleiro, mas no Marrocos falta, já faltou contra o Brasil, essa qualidade na hora de botar a bola para dentro. O penúltimo, o último passe. E o Léo me lembrou que tem um jogador alto, me esqueci o nome dele agora, um altão que tinha feito gol de cabeça na outra Copa, que é o centroavante titular do Marrocos, que ele tá machucado. Ele não tá. Né? Então, assim, ó, ontem a gente brincou muito aqui, nós, não só no bola, mas todo mundo tava brincando ontem com o caminho do Paraguai, né? Uhum. Lembra?
1: Um já foi.
0: Dois já foram, porque no caminho que a gente botou pro Paraguai, então, todo mundo falava Holanda. Então é o seguinte, cada vez mais o futebol imagina vai mostrando que não é ciência exata.
2: Tipo, exatamente. Fazer
3: um... Seria lindo. Não é loucura. Não é loucura.
1: Esse aí eu acho loucura.
3: Eu não acho.
1: Seria lindo, seria lindo. Não é loucura porque a Suécia é mais time que o Paraguai. Mas a França é mais time que...
3: Não, é o melhor time da Copa.
2: A França é o time.
1: Mas o Paraguai, acho que era uma
0: marca. A França é o grande favorito.
2: A França tem que acontecer o seguinte, Suécia jogar a partida da vida perfeita.
1: Sequestrar o Mbappé e o Dembélé, sequestrar antes do jogo o Mbappé e o Dembélé, daí vai...
4: Não, eles podem entrar no pique NBA deles e aí se atrapalharem.
1: Pique NBA.
3: Mas não vamos longe, a gente viu o Paraguai...
1: Peraí, deixa o Adams falar.
2: Sobre a vitória de ontem, pra mim tem uma questão que é a questão da personalidade, cara. A gente sabe que não é um primor técnico essa seleção, a gente sabe que ela é muito, se a gente botar assim no papel, daqui a pouco ela é inferior a outras que nós já tivemos, né, acho que não precisamos, mas assim, ó, tem caras ali que demonstram muita personalidade, né. Cara, a gente tem o segundo, por exemplo, o Bruno Guimarães, cara, a Copa do Mundo que esse cara tá fazendo...
1: Ele é nosso melhor jogador.
2: Meu, é inacreditável.
1: Evoluiu.
2: Os caras botaram um levantamento do SofaScore, os melhores assistentes desde 1966 com a camiseta da seleção brasileira. O Bruno Guimarães, cara, já é o segundo com 4 assistências, atrás só de quem? O rei.
0: Teve um desses sites que colocou ali The Silent Hero.
2: É isso.
1: Ele é o craque silencioso.
2: Só pra encerrar, meu, coisa da personalidade, quando a gente viu o Brasil chegando a Houston e abraçando os torcedores, a gente já viu uma mudança de conceito e de ideia do que era em relação à Copa passada. A Copa passada eles ignoraram a torcida, não estavam nem aí, parecia uma coisa descompromissada. Desta vez, não, velho. Eu não tô dizendo que agora vai, vamos ser campeão, mas dá pra acreditar que pelo menos...
1: É o Mister, cara.
2: Naquela
1: é coisa diferente.
2: O Rafa falou a frase, que a palavra que eu gosto sempre de usar, né? Time ferrinho, sabe? Então, isso me conta muito, velho.
0: E é o que eu
2: acho, que pra ganhar uma Copa,
0: tu
2: tem que ter pelo menos...
3: É a melhor seleção desde 2006 do Brasil em Copas do Mundo, pra mim.
0: Nós nos classificamos no mesmo dia que a Alemanha e a Holanda foram eliminadas.
1: E o confronto mais difícil era o nosso.
0: De ontem.
1: Isso é importante destacar. Tirando, claro, a Espanha, a Portugal, que pega a Croácia ali, daí eles vão se degladiar.
4: Eu acho Holanda e Marrocos bem parelho.
1: Eu acho o nosso mais difícil, cara.
3: A França e Suécia também não é tão...
2: Holanda e Marrocos
3: é... não, era engraçadinho.
1: Sabe por que eu acho o nosso mais difícil? Porque ali o Brasil, a Holanda contra o Marrocos não carrega o mesmo favoritismo que o Brasil carrega contra o Japão. E ao mesmo tempo que o Brasil carregava esse favoritismo, tinha uma seleção japonesa muito organizada. Então o crime, cara, tava pronto o crimezinho ali.
3: O Japão deu azar, cara. O Japão pega uma outra seleção, daqui a pouco ele passava.
2: Vini e Gordo, sabe que a gente vendo esse time do Japão assim ao vivo, cara, é um time forte, sabe? Os caras não fogem dividida. Outra coisa que eles nunca faziam
1: e o goleiro?
2: A partir de agora, catimbeiro. O goleiro, meu...
1: O goleiro servia no Inter. O goleiro foi meu cavalo de Troia, larguei lá. Esse goleiro é nosso. Eles acharam. O que tu acha que ele tomou gol no último minuto?
4: Esse goleiro é brasileiro, rapaz.
2: Esse goleiro filho da puta defendeu a bola do Vini, cara, que assim, ela ia entrar pra aqueles lances de história das Copas.
1: Isso. Um dos gols mais históricos.
2: Nossa. Ia ser um absurdo aquele gol.
0: O próprio lance do gol, ele chega a tocar na bola. Ele quase defende ali.
1: E tu, tocou na bola?
0: Hã?
1: E tu, tocou na bola?
0: Mas é sério, gurizada. Eu fui dormir ontem, depois de ver os outros... A gente já saiu...
1: Aliviado.
0: A gente acabou vivendo aqui, a gente teve esse privilégio de viver a emoção no estádio de um gol, né? O gol mais tardio da história das Copas. Estão ligados nesse dado aí?
1: Não, não sabia.
3: Não.
0: Tirando os gols de prorrogação, é óbvio, o gol mais tardio da história das Copas foi o gol de ontem. Até então era um gol do Totti, que tinha sido aos 94 e 26, eu acho.
1: Que loucura.
0: Esse gol ontem foi aos 95.

0: encravados, né? E eu até falei pro Adams, porque como a gente tem um tempo de deslocamento de dentro do estádio até a rua, eu falei pra ele, né? Faltavam uns... Tinha uns 40 minutos do segundo tempo, eu falei, cara, eu acho que eu vou me movimentando pra pegar o equipamento, porque não sei, cara, vai que rola um gol no final aí. E rolou esse gol, cara. É, foi muito emocionante ontem. Eu acredito, claro, que pra vocês também, mas ter vivido isso no estádio ontem foi incrível, cara. Então a gente sai do estádio nesse êxtase e depois tu vai, tá, agora vamos ver a Alemanha e a Holanda se classificar, e tu vai dormir com as duas desclassificadas. Dá pra sonhar sim, meu amigo.
1: Sonhar não custa nada. 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

0: 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Peraí, estamos de volta todo mundo. Fala, Gordo Léo.
1: O quanto pra vocês...
2: Nós achamos uma bandeira do Marrocos aqui? Por que que nós...
3: Cara, isso eu até hoje eu tô me perguntando, cara. Eu mostrei pro Léo na sexta, assim, ó. Cara, por que a gente tem uma bandeira do Marrocos?
1: Não, e a gente só descobriu a bandeira depois de muito tempo. A gente pensou, pô, agora o Marrocos cai pra Holanda e não serve pra nada. O Marrocos passou.
4: O bolo da sorte.
1: Então a gente tem mais uma semana com a bandeira do Marrocos.
3: Ou melhor, agora a gente zicou o Marrocos.
2: É, agora o Marrocos vai perder.
1: Vamos falar do segundo jogo do dia, Alemanha e Paraguai. Quem viu o Paraguai tomar um vareio na estreia, nunca, mas nunca ia dizer que o Paraguai ia tirar a Alemanha.
4: Era protocolar.
0: Ah, Larissa Riquelme disse, né, Diori?
5: Disse.
1: Tá, mas aí, o que mais ela te disse, Diori?
5: Não, até uma curiosidade aqui, eu acabei participando hoje pela manhã do Timeline na Gaúcha.
3: Tava ouvindo.
5: E a Larissa participou da entrevista. E, desculpa, a Larissa foi entrevistada, né, nesse programa.
1: Aí tu vai te irritar, irmão.
3: Lá.
5: Ah, não.
1: Na primeira, tudo bem.
0: Tem dois íntimos da Larissa Riquelme nesse programa?
5: O Divério... Não, o Lelê é bem mais íntimo, né? Bem mais íntimo.
0: Bem mais íntimo.
5: Mas o Divério tem conversado com uma turma legal também aí. Não pode falar muita coisa, né? Senão vai sobrar pra ti, Divério.
0: Ah, o Divério entrevistou a Virgínia.
4: A Nicole Balls.
6: A Nicole Balls. A Virgínia e a minha camarada Nicole Balls.
0: Camarada, é aí, o cara meteu é camarada.
3: A camarada é foda.
0: Olha o lobby com a mulher que o cara fez no ar.
5: Olha a camaradagem dos guris, né, velho? Tá louco.
1: Mas quem balançou mais teu coração? A Nicole Balls ou o Galvão Bueno?
6: Galvão Bueno, muito mais. Ah. Tá mais inteiro.
0: Haja coração.
3: Ai, Divério.
1: Ai, eu quero assim.
7: Ô, gurizada, antes da gente migrar para o próximo jogo, eu só queria pontuar mais uma questão no jogo.
6: O Jorge tá falando um negócio.
1: Vai, tá perdendo tempo do Japão.
5: Ah, é, né?
6: Não. A história da Larissa
0: esqueceu.
5: É, então, não, aqui, daí a gente começou a zoar e eu esqueci. Mas eu ia dizer que a Larissa deu uma entrevista pro Timeline que eu participei e cara, primeiro assim, os paraguaios estão completamente enlouquecidos, virou feriado no Paraguai, a classificação do Paraguai. Paraguai. E cara, assim, estão enlouquecidos porque o Paraguai não participava de uma Copa há 16 anos. O Paraguai estreia tomando uma goleada avassaladora contra os Estados Unidos. Então dá uma reversão de expectativa de quem tava com muita expectativa de fazer uma Copa boa, de voltar à competição e tudo mais. Aí se classifica como melhor terceiro, pega a Alemanha, tetracampeão do mundo, e aí passa da forma como passou. Cara, não só a Larissa Riquelme, mas os paraguaios estão muito, muito felizes com a classificação. E eu falava também no Timeline mais cedo, o Paraguai tende a pegar a França na próxima fase, tomara que a Suécia faça um crime. Mas se o Paraguai pegar a França, não deixa de ter um sentido assim de revanche ou de reparação histórica, porque lá em 98, quando o Paraguai tinha aquele baita time treinado pelo Carpegiani, o Paraguai é eliminado invicto da Copa para a França num gol de ouro do Petit.
6: Foi do Blanc,
5: é isso aí, perfeito, verdade, do Blanc. Mas é isso, é eliminado num gol de ouro numa Copa do Mundo que o Gamarra não fez uma falta e que o Paraguai não perdeu nenhum jogo.
1: Pô, era um cano, esse Paraguai é um cano de time,
5: era um baita time, cara, tinha Cardoso na frente, Santa Cruz,
1: Chilaver, Rivarola.
5: É isso aí, era um
3: time. Chilaver foi expulso nesse jogo, né? Chilaver foi expulso nesse jogo.
1: Não é ele que toma o gol? Acho que não.
3: Ele é expulso nesse jogo contra o...
1: A França?
3: Contra a França em 98.
6: O Paraguai tinha um jogador a menos, eu não lembrava que era ele.
5: Era o Chilaver.
6: O Paraguai tinha um jogador a menos.
5: Eu não lembrava também.
7: É, não, mas já então só para complementar o que eu queria dizer, porque justamente, já que a gente tá falando de goleiro, de novo ontem apareceram os críticos do Alisson, né? Os secadores do Alisson, né? Porque as pessoas... tem uns caras aí, cara, que os caras não estão pela crítica, eles estão pelo... Pegaram no pé do cara, não adianta.
5: Tem uns caras aí que se abraçam na tese, né, Lelê?
3: Mas GZH... Mas assim... Mas, ô Lelê, GZH deu 5 pro Alisson na nota.
0: Não, tá errado. Não, 5 não dá.
1: Ah, mas depois que não deram 10 pro Messi na final da Copa, você
6: pontuou. Não, pro Messi deram, deram pro Mbappé.
7: Quando tu joga um mínimo de futebol, quando tu aprende uma mínima noção de futebol, assim, cara, tu entende uma coisa que até a lei da física te ajuda a entender. Que é o seguinte, meu, quando tu chuta uma bola e ela dá na bochecha da rede,
0: é gol.
7: Na bochecha da

0: rede.
1: É gol, velho.
0: Cara, é praticamente impossível um goleiro pegar. Porque ela sai da noção de tempo e espaço que a bola faz uma curva. E aí,
2: Bickman tá impossível.
0: Aqui, mas, né? Mas é que não é assim, cara. Os caras tem tá gol demais. Que tu pode criticar um goleiro, claro que tu pode. Mas o gol de ontem.
3: Vamos ver
0: não
3: o Yashin.
0: Tem como tu criticar, cara. Não tem como tu criticar. Não tem
2: como. Não, aí eu tô contigo, Lelê. Porque daí o cara andou metade do campo e aí ele chutou a bola. De frente pro gol. Foi um pênalti.
1: Rasteiro forte.
2: Foi um pouco mais difícil. Com pênalti.
1: Eu ainda acho.
3: O Everton pegava.
4: Eu ia dizer só o seguinte, velho, se o Alisson não tomar o gol, ele vai ser criticado. O Alisson foi criticado por fazer uma defesa, porque a bola ia pra fora. Cara, mas ali, meu, Copa do Mundo, a bola tá entre a trave e saindo e perto. Cara, o goleiro vai não vou defender essa bola porque ela vai pra fora. Aí ele faz a defesa, aí a bola dá o rebote, aí ele vai lá e mete o braço assim, ó. Pô, o cara, ele dividiu a bola com o braço num cara que tá chutando a bola e o braço dele fincou, firmou. Pô, e aí ele foi criticado por uma defesa, imagina tomar gol, cara.
3: É isso aí.
0: Eu acho que
3: virou perseguição. A galera quer o Everton no gol, isso é uma vergonha.
2: Mas o Everton vai ter que secar o Ederson aí.
1: Eu acho que o gol de ontem não tinha mesmo, o chute foi muito bem colocado, foi muito no canto.
2: Rasteiro.
1: Talvez não tenha sido tão forte, mas foi muito bem colocado. O que me parece é que depois do gol, ele foi um dos que mais sentiram o gol. Porque ele fez uma defesa no segundo tempo, que o cara dá um chute, que não é um chute muito forte, e que o Alisson normalmente defenderia e já sairia jogando. E ela escapa e ele vai ter que ir lá buscar ela lá longe. Aí uma hora ele chuta a bola bate num jogador do Japão, até sobe, não dá em nada e tal. Talvez ele tenha sentido psicologicamente aquele gol ali, porque, sei lá, na cabeça dele ele obviamente não quer levar nenhum gol. E talvez ele pensasse que pudesse ter defendido. Eu acho que não tinha como defender. Mas ele claramente sentiu, assim, demorou pra voltar pro jogo.
2: Mas ficar psicológico, numa boa, assim, ser o Alisson por normal. Psicológico de velho. E o que é o psicológico do Casemiro, velho? Até acho que a Fernanda Gentil brinca com ele, dizendo: ó, tem uma fila daqui até Nova York agora pra pedir desculpas pra ti e tal. E, cara, ele quase não entende a brincadeira dela, porque acho que ele tá tão focado no jogo e tão, tipo assim, cara, tô fazendo meu trabalho, tô dando a minha vida, assim, não sei do que tu tá falando, sabe?
5: Esse ponto eu acho.
2: Ah, eu achei ele muito maduro, assim, óbvio, dentro de campo, mas depois fora do jogo, assim, também, dizendo, tipo assim, ele minimizou, assim, tanto o gol quanto o erro, assim, se é que dá pra dizer que foi erro ali, dele ter tomado o cartão cedo e não ter podido fazer a falta no gol do Japão. Achei ele maduro demais, assim, e velho, eu compartilho da mesma opinião do Léo. Ontem eu tava falando com o Rafinha também disso. Cara, eu sou mais crítico do Paquetá do que do Casemiro, assim. Eu acho o Paquetá muito enfeitado pra meio de campo.
1: Ah, e abaixo, assim, cara.
2: É muita fatiada, muito calcanhar, muito
3: nome,
2: toque de letra.
3: Levaram no nome. Mas ele não tá jogando nada.
1: Que nome, né?
2: Eu acho que o Brasil vai melhorar, seja com Danilo Santos ou com Martinelli agora.
3: E é isso aí. Toda a Copa do Mundo acontece uma coisa assim, que tu muda o time. Ninguém é campeão de ponta a ponta. Sempre o Brasil... Quando foi campeão, mudou o time.
2: O Paquetá voltou. E o Danilo Santos, eu acho que ele melhora o time também, porque ele tá no processo de daqui a pouco sair do Botafogo. O Paquetá...
3: Danilo Santos é do Dredd?
2: É.
3: Isso.
2: É.
1: Porra, Santos, viram que ele é volante com quatro pulmões, cara. Ele defende.
2: Não, ele é volante com qualidade de meia, armador.
5: Mas depois daquele amistoso contra o Egito, pô, todo mundo falava, será que essas mudanças que o Ancelotti deixa em aberto na entrevista não é talvez uma oportunidade mais pro Danilo Santos?
3: Tu viu o vídeo?
5: Não era bem isso,
3: mas... Tu viu que ele tá vibrando o gol do Martinelli e tal, e veio auxiliar num pique, tipo...
2: Vamos entrar, porra! E daí ele faz assim, ó.
3: Caralho,
2: tá, beleza!
3: Vai entrar, caralho!
2: O cara tem que sair do êxtase do gol pra, tipo assim, se concentrar pra entrar no jogo.
0: O Martinelli. O Martinelli ontem também, ele dá uma declaração muito interessante sobre o nível de segurança que a postura do Ancelotti passa pra eles dentro do campo, né? Porque ele não entra em desespero em momento algum, o Ancelotti. Inclusive, vocês já devem ter visto a cena. Tem várias... tanta coisa que aparece na rede social, são tantos canais que eu não sei exatamente qual que eu vi. Que tem uma cena que tá... Uma câmera que tá focada só no Ancelotti, assim. E na hora do gol, tem aquela explosão. Cara, não só do estádio.
2: Ele tá firmezinho.
0: Todo mundo. Não, ele tá no sentido contrário. Parece que ele tá indo ali cumprimentar, assim... Cumprimentar o treinador adversário, sabe? Ele tá indo nesse sentido, contrário de todo mundo. Com as mãozinhas pra baixo, como quem diz assim, ó... Deixa com o velho.
3: fica tranquilo. O velho jogou, ele jogou.
0: Isso faz diferença pros caras. Não, sabe o que é, Léo? É que, eu confesso, eu gosto de treinador na beira do gramado que seja um pouco mais enfático, que seja um pouco mais, né, que demonstre mais emoções, mas o jogador já... Talvez isso já não faça tão
6: mal. Mas no caso,
4: aquele masca, aquele chiclete ali também.
6: Não é, não, mas eu acho que ele troca, né, Jory? Não, ele não deve ficar com medo. Ah, com
3: certeza. Não, simpatia, não, simpatia.
6: É simpatia quando
0: vem. Ele, né?
6: Quando vem simpatia. Ele, né? Toma o gol, troca.
0: E aí, professor? Como é que bueno, tá? Acordou?
7: Saludo a toda a gente de Bola nas Costas. Sim. Na verdad, en el momento del gol, yo estaba pensando dónde está mi vape. Pensé que tenía perdido.
6: ¿Cuál fue el vape?
3: Entonces vi. ¿Cuál sabor do que?
6: A fragrancia.
7: Ah, después del partido?
6: É.
7: Ah, nosotros tomamos pina colada.
3: Pina colada?
7: Pina colada.
6: Vape, pina colada, sabor, americano. Pina colada.
0: Eu te falei do Keep Cooler de pina colada, eu te falei?
7: Na verdade, que eu não vi o golo. Eu estava tão preocupado com o meu vape que ele teria acabado.
0: Estava tão tranquilo que o gol ia sair, né,
3: professor? Professor, quantas copas o senhor jogou? Foi uma ou duas?
7: Ah, que eu recuerdo, uma copa.
3: Isso, uma como auxiliar e a primeira como técnico agora. Sim, né? 94, o senhor conhece, né?
7: 94 já fui auxiliar técnico, acá também.
6: E jogou duas copas, 86 e 90.
7: Foi o que eu já disse, é.
6: Foi convocado para 82, mas foi cortado por lesão.
8: Foi o que eu disse.
6: Cara, eu...
3: 90 é que a Argentina tira a Itália, não é?
7: Sim,
3: que o Maradona perfecto. Faz aquele bolo, não é?
6: O Brasil do Mister aí, ele tá com a mesma identidade do Real Madrid, cara. Quando ele treinava. É. A gente falou disso já na semana passada.
4: Acho que o Diverio falou, né?
6: Insisto. Acho que fui eu, mas pode ter sido o Diverio também. E, cara...
3: Mais fácil é o Diverio.
6: Pode não, ser não. Que sim.
4: Vini, foi o Vini.
6: Aí, pra tu ver. Tá, agora ele te fudeu, né?
5: Quero deixar teus créditos, né, Vini?
6: Agora ele te fudeu.
4: Dá mérito pra quem
0: Vini,
4: tem mérito.
0: Uma...
3: Vini da Gaúcha
4: pra GZH e pra...
6: É, que tem assim. O Vini jornalista, né?
0: Foi esse tem uma colega nossa, Vini. Tem uma colega nossa que entende muito mais de Real Madrid que todos nós, que é a Tati Mantovani.
4: Foi com ela que eu falei,
0: escreveu, inclusive. Ela escreveu exatamente isso ontem. Né? Ela escreveu exatamente isso ontem.
6: Caralho, meu, que raciocínio, né? Eu tô com raciocínio da Tati.
3: Imprensa mundial.
6: Mas eu só queria falar que, meu, o Brasil parece aquele time que tem um certo... Tá se tornando aquele time que tem um certo pacto. Quando tu acha que o time tá se ferrando, ele vai lá e consegue reverter. E, inclusive, cara, pra mim, o Brasil teve a melhor vitória possível. Que é a vitória que é o seguinte. Tu ganha, mas tu tem o cagaço... E tu não fica
4: pra
6: tipo apagando.
4: Pra botar o pezinho no chão. Pra matar o secador, né?
0: É isso. O Brasil teve a vitória ontem.
4: O cara tava pra gritar na janela, né?
0: Isso. O Brasil teve a vitória ontem que a Alemanha não conseguiu ter.
6: Não, e agora eu vou te dar mais um raciocínio. Sabe de quem que é esse raciocínio aí, Vini? É do Ibrahimovic.
4: Ah, tá brincando.
6: O Ibrahimovic, ele tá comentando o jogo ontem com o Henry.
4: Comentarista aqui na TV aqui.
6: É ele, o Lalas e o Henry na Fox News, né?
0: Fox!
6: Isso, e aí,
4: uma menina que narra.
6: Isso, e aí ele fala justamente isso, Vini, que tem coisas que tu não tira da mística de um time e que tu mostra maturidade. Cara, é um comentário longo assim. E que ele diz, cara, tem horas que tu vê que se o time é grande mesmo, é hora de matar ou morrer. E ele falou, e ontem o Brasil mostrou por que tem 5 Copas no mundo. Porque na hora do matar ou morrer com um time tecnicamente não tão difícil... Ele até fala isso, cara, eu sei que o Brasil não é tão bom assim como já foi. Mas na hora do matar ou morrer, não tem dúvida de quem vai matar é o Brasil.
3: Mas o mais legal de tudo pra mim é o seguinte,
4: desculpa. Vai.
3: Não é que assim a gente fala e o Brasil, e aí tu vê no discurso, e a pegada, e o pacto, e a vontade. A gente caiu fora. O que vai levar de pau o Ancelotti e a seleção no
6: Sábio? Será?
3: Claro, é Brasil, cara.
6: Mas tu não acha?
4: Eu acho que agora depende da derrota.
6: Eu tô com o Rafa. Cara, eu acho que depende muito de como e por quem. O Brasil, nas últimas Copas, foi eliminado tomando um 7-1. E aí, pô, não tem como questionar.
4: Indefensável.
6: Aí o Brasil foi eliminado pela Bélgica. Que, cara, a geração belga, ok. Mas o brasileiro...
4: Que não ganhou porra nenhuma.
6: O brasileiro, no geral, ele olha pro outro lado e pensa... Tá, esse aqui tá na mesma prateleira que nós. A Bélgica não tá.
5: Que nem a estreia contra o Marrocos.
6: É isso. Depois, na outra Copa, foi eliminado pela Croácia. A Croácia,
3: aí nos fuderam
6: um baita
3: ali,
6: time com bem. Um dos jogadores históricos do futebol, que é o Modric.
1: Mas também, cara, não é na mesma
3: prateleira que nós... Entregamos pra Tênis, tava bem.
1: O Brasil, cara, se acontecer uma M do Brasil perder pra Argentina numa semifinal ou numa final pra uma outra seleção de tamanho...
2: Também acho.
1: É diferente. Claro que vai ter a crítica, claro que vai ter, mas é diferente do que foram nas últimas Copas, cara. O Brasil foi eliminado nas últimas... Qual foi a última Copa? A última Copa do Brasil foi eliminado por uma seleção do mesmo tamanho foi em 2006.
2: 2006.
1: Pra França. Cara,
4: tem uma coisa...
1: Mas foi uma ladainha 14. Também. Cara,
2: ajeitada de meia do Roberto Carlos.
1: Vai ser ladainha. Mas não mereceu a ladainha em 2006, velho.
3: Tá, mas a última foi 14.
1: Mas
3: na Alemanha.
1: Nossa, a nossa
2: não, não, mas aí
3: é mesmo tamanho,
2: mas aí foi 7.

0: ele falou, o Vini tá dizendo honrosamente.
1: Não, cara, tô. Pô.
2: É que eu não ouvi a palavra honrosamente. Cara,
3: o brasileiro é tão filha da puta em memória curta, tá? Que o Filipão é lembrado mais pelo 7x1 do que pelo título de 2002, tá entendendo?
2: É uma Paulo Cruz, que é uma tragédia.
0: Não é não, não é não.
2: É tragédia. Não é não. O cara é campeão,
0: velho. Tu tomasse, não, tu tomasse.
3: No dia a dia, por ser do Sul, a gente obviamente sempre vai lembrar mais do título. Mas tu vai pra qualquer mesa redonda de centro de país, eles adoram jogar na cara.
0: Ainda mais no Rio de Janeiro.
3: Que tá na comanda do Filipão, sim, tá? Mas só que o que ele fez antes é muito maior, velho.
4: Ah, é que eu tô contigo. O Filipão
5: acontece algo bem parecido do que tá acontecendo hoje com o Alisson, cara, entendeu? O Alisson tá entre os top 10 goleiros do ano, do mundo, faz 10 anos. 10 anos! Ele é top 10 do mundo! Mas os caras não conseguem
4: engolir. Mas Lelê...
5: O Filipão é campeão do mundo. O Filipão, eu acho que é o único técnico brasileiro da história que levou uma seleção europeia à final de uma Eurocopa. Né? Ele tem assim, um currículo absurdo, mas os caras batem no 7x1. No 7x1. No 7x1 o tempo inteiro.
4: Não, mas assim, eu acho que o 7x1 ele é tão histórico quanto,
0: cara. É que é uma das maiores derrotas da seleção. Gente, as duas maiores derrotas da seleção era o Uruguai
4: no Maracanã da Copa.
0: Era o Maracanã, nossa maior derrota da história. Todo mundo falava o trauma, etc, etc. O 7x1 é maior do que isso, velho.
4: Foi um amasso.
0: Não tem como não. Nós tava em casa, velho. Nós tava em casa.
3: Não, e se não fizeram mais, tiveram
0: pena. Foi 5, 4 gols em 10 minutos. É surreal.
2: O Adams falou tudo, era pra ser 10 facilmente. Os caras não quiseram meter 10 no Brasil.
0: É isso, eles tiraram o pé.
6: E hoje também eles estavam debatendo no Segue o Fio, eu ouvi, né? Se fosse ao contrário, se fosse a gente fazendo 5 neles, no segundo tempo ia ser show de Brasil, ia ser tudo, humilhação.
0: Ah, não, e aí é malabarismo. Aí cada um faz o seu.
3: Globetrotters, é a Globetrotters.
0: Não, nós ia fazer machadinha, bola no pescoço.
5: A loucura disso tudo é que depois daquela Copa de 2014 da Alemanha, né, do 7x1 e do título da Alemanha...
0: Nunca mais.
5: Nunca mais.
0: A Alemanha não se recuperou do 7x1. Eles estão tipo o Perdigão e o Gabiru, a tese do Hades. Eles estão vivendo aquilo ainda.
5: Não, e ô Vini... Claro,
3: eles não saíram de Yokohama
5: ainda. Ô Vini, tu tava falando ali da questão do Rio. Das eliminações dos times grandes e tal. E ontem eu tava conversando com o Diverio que dentro dessas estatísticas que vão aparecendo pra gente aqui, tem uma que é muito engraçada, que daí os caras vão me dizer, ah, mas tu te agarra até nisso, né? Sim, cara. Vocês sabem qual foi a última vitória nos 90 minutos da Argentina sobre um time grande em Copa do Mundo?
0: 1990.
5: Exatamente, cara.
2: Exatamente, foi o do Brasil?
5: Exatamente, cara. De lá pra cá, a Argentina só conseguiu passar por times grandes na Copa do Mundo nos pênaltis.
0: Grandes, tu diz campeão mundial ou...
3: Mas... Ou aqueles que fazem frente, tipo Holanda.
0: Tipo a Libertadores de 2017.
5: Isso. Não, Libertadores de 2017 é ficha. É muito mais difícil do que os caminhos da Argentina atualmente. Tá louco? Mas, meu
3: Deus, sobre tá certo. O negócio é comemorar ter menos Libertadores e dizendo que é mais difícil. Eu prefiro comemorar mais.
0: Ele mordeu aí.
3: Eu quero ter 10 Libertadores jogando como a de 2017.
0: Falar, gordo...
3: Essa é a diferença da gente pra vocês,
0: o
3: rapaz.
0: O gordo pensou.
2: cara, acabou que a Copa acabe e volta. Não,
3: tô com saudade disso.
2: Volta o Zinjô. Inclusive, vem aí Chape Grêmio, hein? Vem aí mais amistoso. Mais um amistoso, hein?
3: Só um serviço aqui, ó. Tem um quadro clássico do Pretinho Básico que a gente pode trazer um pouquinho aqui pro Bola, Gomes, com a tua licença de produtor, claro, do Pretinho.
5: Vai.
3: Marcelo Fagundes mandou aqui pra gente, tá ouvindo Bola, né? E ele botou, mestre, tô com um ingresso pra vender pro jogo de hoje da França. Mestre. Se souber de alguém que queira, estamos na correria pra vender hoje. Não conseguimos vender até agora. Querem que eu dê o celular dele ou a galera
0: procura lá no pode, Instagram? Não, né? Pode por LGPD. Dá o arroba, nego, do cara.
3: Então aqui, ó.
2: Já procurem... que tá usando aí, nego? Ó, espaço
0: Marcelo...
2: do
0: Pretinho. Meu, não, para.
3: marcelofagundes.pv. marcelofagundes.pv.
0: Diz pra ele
3: ser... PV. É o PV, o parceiro do padre lá que
5: ô, dá joia.
3: Um sangue bom pra caramba.
5: Ô, joia. Ô, joia, eu não sei se é coisa tua, mas tem um... Ontem a gente viu um brasileiro aqui que tá conseguindo pegar o YouTube aqui, Cazé TV, é uma loucura.
2: Como assim, né? Não pode?
0: Não pode, tem IP. Tem
3: movimento.
2: Pô, deixei de ir pra disso.
5: Ontem tinha no metrô ali, no trem... tem um outro nome, né, metrô?
2: Olha ali.
5: Tem um brasileiro que tava...
3: Metro Rail.
5: O cara conseguiu pegar, a gente acabou vendo no celular dele ontem os pênaltis de Paraguai e a Alemanha pela Cazé TV aqui nos Estados Unidos. Meu, isso é um serviço Joia Rara, né?
2: Sabia que o pai do Joia, Joia Rara, ele se criou com o pai do goleiro do Japão, né?
7: Meu nego, meu... Ele, nego, os guris foram lá pra Tóquio, nego. Era turnê, nego, fazer um sambinha em Tóquio. Tóquio, Osaka, nego. Fizeram um...
2: Como é que é o nome dele?

0: mesmo.
1: Uou, é Nego Su. Nego Suzuki, é o Nego. Porra. Ô, Nego, o que fizeram lá não foi mole, Nego. O que tem de japonegro? Ô, tu não tá entendendo.
2: Ô, Vini, tu viu o vídeo que eu te mandei no Instagram?
0: Ah, meu.
2: O cara assistindo o jogo e dizendo... Olha, olha, olha, olha, olha, olha, olha, olha, olha, olha.
3: Pensei que era o que eu te mandei, Adams, do... Eu vou tomar um tadal. Meu,
0: meu. Vai, isso aí é o cavalo de Troia dos guris.
4: Tá, hoje, ó, faltando 4 minutinhos aqui, pra, rapidamente, tá? Hoje são 3 jogos, tá? 2 da tarde tem o nosso adversário, agora às 2 horas, Costa do Marfim e Noruega.
3: Noruega na cabeça, nem pensa é? Muito. Pensa, nem pensa. Ai, muito. Noruega na cabeça. 3-0, sonhei.
4: 6 da tarde tem França e Suécia, oh. Pra ver se a gente vai ter outra zebrinha. Essa aqui seria boa pra nós, nossa. Nossa. E 10 da noite tem o México no estádio Azteca contra o Equador.
5: Os torcedores do México lotaram a frente lá da concentração do Equador pra ficar fazendo buzinaço e barulheira a noite inteira hoje.
0: Esse jogo é em México?
5: Tá curtindo a noite.
0: Esse vai ser loucurada hoje. Hoje vai ser loucurada.
6: Agora o Valencia vai errar uns gols.
0: Ou vai ser tragédia.
7: E aqui nos Estados Unidos, tá? Tem muito mexicano nessa região que eu tô aqui, mas em todos os Estados Unidos, de um modo geral, tem.
6: Aqui também,
7: Diogo. Então, cara, é assim. Vai ser loucura total, meu. Vai ser assim, talvez seja mais loucura do que o próprio jogo dos Estados Unidos.
0: Quando é que vocês vão pra Nova Jersey?
6: Hoje é 6 da tarde.
0: 6 da tarde. Tá. Passa rapidinho, então, a agenda de vocês, rapidinho, na ordem aí, Lele e Adams, que já começaram.
6: A nossa agenda, a gente tem que fazer o check-out agora do hotel, tem que lavar umas roupas. E aí a gente vai ficar pelo saguão do hotel aqui, aproveitando o ar-condicionado.
2: A gente vai fazer em deslocamento. Pretinho básico, provavelmente do aeroporto já também.
0: Tá.
2: E aí hoje a gente volta para aquele nosso primeiro local lá em Nova Jersey. Isso. E a partir de amanhã estamos na área.
6: Bola lá de amanhã, certamente, lá de novo de um Manhattan.
0: Aí o sinal começa a cair.
2: Sabe que eu vou dividir com vocês isso. Eu tô meio agoniado com isso, mas eu e o Lele hoje tava combinando assim. Com a tendência de diminuir os jogos, a gente vai para locais que não precisa ter tanta aglomeração, pelo menos para fazer a entrega do ao vivo. E aí a gente vai fazer os conteúdos aí no meio da galera, assim, porque a gente não pode correr.
6: Certamente a gente não vai mais fazer os programas ao vivo como Bola e Pretinho e Vibe Copa em pontos de muita aglomeração para não prejudicar a parte técnica, né? Vamos ter que mexer nisso aí.
0: Maravilha. De velho, a programação é a mesma?
5: É, só que eu não vou pro mesmo hotel deles, eu volto lá para a concentração da seleção brasileira para acompanhar esses dias aí até sábado. No domingo tem o jogo da seleção contra Noruega ou Costa do Marfim em Nova Jersey.
0: E tu, Diori?
7: Bom, eu tenho as participações ao vivo hoje até em função do deslocamento do pessoal que está com a seleção brasileira. Vou participar de quase todos os programas de streaming aqui do Grupo RBS. E estou na expectativa pelo jogo de amanhã, né? Amanhã os Estados Unidos jogam aqui em Santa Clara contra a Bósnia. E vai ter uma mobilização bem grande. Os norte-americanos estão mobilizados. Como eu falei, não
3: tão... Estados Unidos e Bósnia e 5 Minas, hein?
7: É, não tão quanto os mexicanos, mas amanhã vai ser loucura o jogo aqui. Os Estados Unidos podendo passar para as oitavas de final. Lembrando que sábado é 4 de julho, né? Então vem aí um feriado especial para os americanos. Uma data redonda, uma data cheia também. Então, certamente um jogo muito, muito celebrado. E se os Estados Unidos passarem... Vem uma fase seguinte aí também de muita festa.
3: E tu, Rafa, qual a tua agenda hoje?
0: Ah, tem Pretinho Básico, 2 gordos, uma copa, 2 gordos à madrugada, Pretinho Básico, e assim seja.
3: Carolzinho.
8: Eu vou fazer o aquece agora, em meio-dia.
0: Eu opa! Também,
5: se aquece opa, aí, ó. Tô
0: esse no programa aquece é massa, também. Esse programa é massa. Então tá, senhoras e senhores, faltando 20 segundinhos para o meio-dia. Muito obrigado. Esse foi o Bola nas Costas de Brasil, classificado nas oitavas.
3: É Noruega, Suécia e México hoje. Pode botar aí.
6: Não, cara, Costa do Marfim,
5: tá,
6: cara.
5: Tá bom, então.
0: Eu acho que vai dar Costa do Marfim também.
6: Vamos torcer para Costa do Marfim.
0: Eu vou torcer para Zebra.
5: Suécia, gente, para.
0: Suécia?
8: Informação na torcida, né, Léo?
3: É, informação.
0: Ah, informação.
3: Ah, tá, beleza. Não tô torcendo por ninguém.
0: Tu veio do futuro,
4: Ah, mas tu prefere pegar Noruega ou Costa do Marfim?
0: Prefere pegar meu pai. Ah, é o seguinte, Bola nas Costas vai ficando por aqui. Obrigado pela parceria, pela companhia. Vem aí o Discorama com Alexandre Fetter. Tchau!
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10: Tô chegando com informação bem importante pra quem vai fazer o trajeto entre Porto Alegre e Eldorado do Sul. Fica esperto que tem içamento do vão móvel da Ponte do Guaíba programado pra essa tarde. Está previsto pras 2 horas. É o único programado, a nova ponte vai ser alternativa. 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
8: Vai começar a viagem do Discorama. Meio-dia e 5 minutos. Bom início de tarde de terça-feira pra você, ligado na Atlântida, a rádio das nossas vidas. Desde sempre, o Discorama chega até você no

Ricaço do 3 Days Grace. No Discorama da Atlântida, nessa terça-feira, no arroba Real Fetter, no Insta. Tô esperando o teu contato. Me ativa ali, pede o teu som, vamos curtir junto, vamos nos emocionar com a força e o impacto da música.

Eyes, Behind Blue Eyes. Essa música é de 1971, composta por um cara chamado Pete Townshend, de uma banda chamada The Who, banda inglesa. 1971, a versão original desse som que a gente ouviu, pedido de ouvinte no arroba Real Fetter, mas a versão que ouvimos é de um grupo chamado Limp Bizkit, de 2003. É o Discorama na Atlântida, tocando música e contando história. Mais um pedido de ouvinte no arroba Real Fetter no Insta. Your Love is a Lie.

Your Love is Just a Lie, Simple Plan. Tocando no Discorama da Atlântida, é pedido de ouvinte no arroba Real Fetter no Insta. Tô catando tudo ali, jogando tudo no ar aqui na Atlântida, no Discorama, pra você ouvir no mundo inteiro.

Música de 2004 do Green Day, do álbum American Idiot. Boulevard of Broken Dreams é pedido de ouvinte no arroba Real Fetter no Insta. Bem como este outro sonsaço de um grupo inglês chamado The Verve. O nome dessa faixa é Lucky Man.

0: se essa banda tivesse dado certo, tinha sido o Oasis. Mas deu muito certo e é o The Verve tocando no Discorama da Atlântida. Lucky Man, um homem de sorte. Para fechar o primeiro bloco, a primeira meia hora da nossa viagem. Meio-dia e 29, um rápido show de intervalo, já volto.
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5: A previsão para a próxima quinta-feira em Porto Alegre é de chuva em alguns momentos do dia. A mínima vai ser de apenas 6 graus, com máxima de 14. 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Já já eu volto com mais informações.
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10: Segue a viagem. 27 minutos para uma da tarde. A uma tem o Pretinho Básico. 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Um dos podcasts de humor mais consumidos. 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
0: 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É o Léo Jaime tocando no Discorama da Atlântida, 21 minutos para uma da tarde. Segue a viagem. É pedido de ouvinte no @realfetter no Insta, audiência veterana da Atlântida.

clássico absoluto no mundo inteiro. Música dos anos 80, Crowded House, Don't Dream It's Over, no Discorama da Atlântida, num oferecimento do Sicredi. 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

Little Thing Called Love, do Queen, do álbum The Game, que está completando 46 anos este ano, lançado em 1980. 11 minutos para uma da tarde, mais um álbum de aniversário hoje, 40 anos, lançado em 1986, chamado True Blue, da Madonna. E essa aqui, uma das faixas muito fortes do disco, junto com Papa Don't Preach, La Isla Bonita. Esse é o paladão Live to Tell, o Discorama da Atlântida.

0: Disco Amar Atlântida, rolando a Madonna, Live to Tell, faixa do disco True Blue de 86. 5 para 1, último play de hoje. Backstreet Boys.
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1: Olá, muito boa tarde, amiga e amiga ligados na Atlântida. Estamos chegando aqui na Rádio da Sua Vida para mais um Pretinho Básico neste dia 30 de junho de 2026, 1:06. Chegamos com os biscoitos Zezé, delícia, carinho que vem de família há 58 anos. Muito boa tarde, Vini Moura.
2: Ô, Alexandre, muito boa tarde.
1: Como é que tá esse bonito aí?
2: Ah, tamo felizão.
1: Coisa boa, velho. Se tu tá feliz, eu tô feliz. 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Rafinha Menegazzo, boa tarde.
3: Boa tarde, Alexandre. Boa tarde aos amigos todos, né?
1: 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Fala, Léo Oliveira!
4: Tô feliz demais,
1: coisa
4: cara!
1: Coisa boa, cara!
4: A Alemanha tá fora,
1: coisa esse xarope! Coisa boa, rapaz, que tu tá feliz! 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Em Florianópolis, vai estar sábado no Atlântida Celebration, celebrando! Fala, Porezinho, boa tarde!
5: É isso aí, seu Alexandre! Obrigado pela lembrança, dia 4 de julho tem Atlântida Celebration na Arena Opus, várias atrações incríveis, Vitor Clay, Lagum, Marina Senna, J Quest das Aranha, ATL DJ, ingressos em ru.com, falta pouco, Alexandre.
1: Boa,
5: e a Holanda também tá fora, ou seja, nossa vingança contra a Holanda foi adiada.
1: Porazinho, eu não quero ser o chato, Porazinho.
5: Mas tá ruim o som.
1: Mas tá ruim o som, exatamente.
5: Puta merda,
1: que eu tô Alexandre. Vendo que tu tá triafim, tu tá na levada, mas não tá rolando o som aí,
5: vamos
1: Porazinho.
5: Vamos sair e voltar.
1: Isso, por favor, sai e volta, mas sai e volta devagarinho. 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Jogue com responsabilidade. Vamos dar-lhe aqui, Rafael Gomes, boa tarde.
2: Boa tarde, Alexandre.
1: Nos destaques do Pretinho, irmão. Tudo bem contigo?
2: Tudo bem, 100%.
1: Tudo legal, que bom, ótimo, tudo maravilhoso, sensacional. E aí, da pena, boa tarde.
4: E aí, meu irmão, como é que tá?
1: Tudo certinho?
4: Graças a Deus.
1: Coisa boa. 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Hoje é dia do asteroide. Olha aí que interessante, hein?
4: Asteroides
1: anabolizados.
4: Olha aí, tem um amigo meu na praia que o apelido dele é Asteroide.
1: Por quê?
4: Ah, o nego veio, né?
1: Muito bom. Aliás, cara. Ontem ou anteontem, não lembro, tu que é de Rio Grande, Léo Oliveira, foi visto um asteroide deixando um rastro absurdo no céu de Rio Grande, não ficou sabendo disso?
4: Ah, o pior é que não.
1: Não ficou?
4: Eu não falei com a mãe.
1: Passou por mim no
4: Instagram. Não vi, cara, desculpa.
1: Hoje também é dia do profissional. Não, precisa me pedir desculpa.
4: Não, é que eu não vi.
2: Pode dizer, né? Desculpa.
4: Desculpa, cara. Não...
2: É, eu acho que precisa.
1: Hoje também é dia do profissional da biotecnologia.
2: Ó. Oh. Parabéns.
1: Parabéns a você, biotecnólogo.
3: Por que que é esse dia, Feta?
1: Boa pergunta, Rafinha Menegaz, mas a nossa excelente produção trará a resposta.
2: Porque é a data do nascimento do Paul Berg, o pai da biotecnologia
4: moderna.
2: É bom tomar
4: um Bergzinho, né?
2: Que ganhou o Nobel de Química pelos seus estudos sobre ácidos nucleicos e desenvolvimento da tecnologia do DNA recombinante.
1: Olha,
3: que é o dia do asteroide hoje?
2: Porque nesse dia, algum 30 de junho de 1908, muito bem-vindo.
3: 1908?
2: É o evento
3: mais
2: de
3: 100 anos, quase.
2: Tunguska, na Sibéria. Nesse dia, um asteroide que pode ser também um fragmento de cometa, a boa internet do Porã, explodiu na atmosfera antes de atingir o solo, liberando uma energia de centenas de bombas
1: atômicas.
2: Que
1: ano isso?
3: 1908.
1: Qual é o século, Rafinha?
3: Século 20.
1: Boa!
2: Alexandre, aí tu testou muito.
3: Deixa eu só te fazer uma pergunta. Qual? Tem mais algum dia hoje?
1: Tem mais um dia hoje. É o dia da mídia social.
3: Por quê, Gomes?
2: É uma invenção só pra comemorar.
3: Não, isso não é uma resposta.
2: Social media.
3: Isso não é uma resposta.
1: Não, mas é que essa é a resposta.
2: É que essa é tipo o dia dos namorados. É só uma invenção. Isso. Não tem uma explicação.
1: E o dia do Bumba, meu boi, que é hoje também.
4: Não, mas desculpa, o dia dos namorados tem uma explicação.
2: Qual é a explicação?
3: É o Valentine's
2: Day. Valentine's Day e o dia dos namorados são dias diferentes.
4: É que era
3: mas
4: o dia,
3: eu trabalho é que com o dia dos americanos.
4: É que era o mês mais fraco das vendas do comércio. Isso. E aí... Posto Oliveira, vamos fazer inventou. Dia dos namorados.
2: Não, mas isso não é uma explicação.
4: Mas não é uma invenção.
2: Não.
4: Ah, mas é que tudo é uma invenção.
2: Então, não, é porque seria, por exemplo, o dia

0: Romeu e Julieta morreram.
1: A mídia social não existia e ela passou a existir. E eles não homenagearam nenhuma invenção de mídia social. Eles só decidiram, vai ser hoje.
2: Sim, 54 não tinha o dia do iPhone.
1: Exatamente.
3: E o dia do Bumba Meu Boi, por que que é?
4: Por que que é?
2: Parintins?
3: Não. Bumba Meu Boi não é Parintins.
1: É o dia,
3: não
1: é o são Parintins, coisas diferentes.
3: Isso é folclore brasileiro.
1: Até porque Parintins é Amazonas, não é?
3: Isso, é o Boi...
1: Bumba Meu Boi é Maranhão.
2: Garantido e Caprichoso.
3: Garantido e Caprichoso. São não estados, tem nada a ver com Bumba Meu Boi.
0: Tu é garantido ou caprichoso?
3: Eu sou caprichoso.
1: Caprichoso,
3: mas sou garantido
1: também. É porque hoje é dia de São Marçal, que é o padroeiro da
2: deu a cadeirada dele.
1: Não é o Pablo Marçal. Deu
2: a cadeirada nesse Loki aí,
1: mano. Não é o Pablo Marçal.
2: Tirou pro otário.
1: O santo padroeiro.
2: E dei na Gazeta, achei que ninguém ia ver, me quebrei.
0: Só tá cuida. Todo mundo...
2: Não, mas ele não é candidato, eu não sou mais. Eu, quando eu era, eu tava aqui no programa, eu não saí.
1: Não, mas é o último dia hoje.
3: É, hoje é o último dia, hoje ainda pode. A partir de amanhã, comunicadores de rádio não podem mais trabalhar em seus veículos de comunicação. Trabalhadores que, de rádio que estarão... concorrendo nas eleições.
2: Rafinha vai a senador, temos que ter essa informação.
0: E na, última tu tinha menos coisa a perder, Léo.
3: Aliás, quero mandar um abraço.
2: Claro, tu não tá.
3: Mandar um abraço para um querido amigo e ex-colega a partir de ontem, desde ontem, ex-colega, Gugu Strite, que durante 40 anos aqui nesta empresa, neste grupo de comunicação, brilhou e foi feliz e fez muita gente feliz com sua comunicação. Grande Gugu Strite, que está saindo do ar para iniciar sua carreira política neste momento. Então, um abraço para o Gugu, querido. Boa sorte e vida longa.
0: Ele já te ajudou,
2: Ivan? Oh, apesar de uma mulher
3: e aí, que ele Ivan, saiu. Boa tarde.
2: E aí, como é que estão?
3: Tô ótimo.
2: Oh, Rui Poadas, né? Perdeu um personagem.
0: Não, mas o ganhou, Adam segue. Lock.
1: Ou ganhou, né?
3: É, verdade.
2: É verdade.
0: Ah, agora...
4: Agora... Eu acho que ele tá indo melhor de Ancelotti do que com
3: o Gugu. O petinho básico de hoje é a Belinha. A Belinha é uma gatinha dos tutores José Vitor e João Lucas de Santiago, no Rio Grande do Sul.
4: Belinha.
3: A Belinha... 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O que houve?
1: É que todo dia a produção torce para ter acertado essa parte.
3: Mas é que a gente olha produção pra faz assim, os dois roteiros, é fácil pra produção acertar.
1: Ah, mas que às vezes cada um faz um.
2: Outro setor, o setor comercial não é o da
0: produção. É igual montagem de carro, de carro. Tu pede
4: mas a produção não se fala na redação.
1: Claro que não.
3: Certo. Vamos dar aqui então um ouvinte aniversariante.
1: Não.
3: Suelen Zaghini. Não o quê?
2: Botei o Suelen.
1: Não, é que o Porã testou bem baixinho, eu só dei um toque pra ele, que ainda não tá bom.
3: Quando tiver a fim de entrar, entra as ganhas, Porãzinho, pra gente te abrir aqui. Ficou esquisito isso.
1: Eu queria abrir o polêmico.
3: Nossa ouvinte Suelen Zaghini, ela é publicitária de Rondonópolis, no Mato Grosso, tá fazendo 42 anos.
1: Bah, que baita idade.
2: União Rondonópolis.
3: Parabéns, Suelen, saúde, prosperidade.
0: Parabéns, Suelen.
2: Pô, grande, já frequentei muito o motel Suelen.
1: Que isso.
2: Não, já frequentei o motel Suelen.
4: No dia do aniversário
2: mas da mina.
3: Mas é o nome do motel fazer
2: motel
3: o quê?
2: Motel Suelen. O suplente vereador Marcos de Paula Fundos chamar Suelen. Belíssimo motel.
3: Chamar Suelen.
1: Primeira menina que eu gostei na vida
3: foi Suelen. Bata palmas e chame Suelen.
1: Suelen.
3: Suelen!
2: E é tudo de mão dada, é um clima, mas é legal.
3: Aniversariantes famosos, Marina Rui Barbosa.
2: Aí sim,
3: atriz, fazendo 31 anos.
0: Aí tá o personagem vem,
3: todo mundo tá ouvindo, estamos testando e testando, meu amigo.
2: Tem um alfinete
3: na cortando, linha. Cortando e cortando, Porazinho.
4: Tá picotando.
3: Picotando. Os caras já me abriram lá.
4: 31 anos só,
3: Marina, né? Rui Barbosa, 31 anos.
2: De TV deve ter uns 15 anos, que ela tá na televisão há muitos anos.
1: Bem nova.
2: Chiquititas?
3: Sei.
1: É? Chiquititas não.
2: Eu não sei, eu só chutei.
4: Não, ela não fez
2: Chiquititas. O que ela fez?
4: É a Larissa Manoela.
3: Mas esse sol, uma coisa é que é certa, esse sol aí não é no hemisfério sul.
4: Não, não é.
2: Isso é Grécia, ela não é Grécia.
4: Aqueles barquinhos ali também não.
2: Aquela coisa.
3: Alô, alemão. Vamos ver, Porazinho. Alô, alemão, como é que estamos? Vamos ver, segue aí, vai falando.
0: Alô, alemão.
3: Ô, Porazinho, talvez esteja muito esgaçado aí o teu ganho.
0: Esgaçado meu ganho, vamos baixar lá o ganho. E aí? E agora, achei.
3: Vamos ver, fala mais um pouquinho.
0: Fala aí, alemão, estamos chegando da Atlântida.
3: Não, é internet mesmo, por exemplo.
2: Tá pegando fogo, a lenha.

0: Tá instalando já?
1: Tá instalando.
2: Que legal.
1: Não dá nada. Estamos aqui na paciência e estamos te esperando, por assim. Fica tranquilo. Na sapiência. Shai Suede, o ator Shai Suede.
3: Que sequência.
1: O Shai Camurça, fazendo 34 anos.
3: Tá bem, garotão.
1: Por que Camurça? Porque Suede em inglês é Camurça.
3: Ah, eu adoro quando fala inglês.
0: Tá na novela agora, quem ama cuida, né? Tá fazendo um bom papel.
3: Não, ele é o novo galã, ele é o galã da nova geração.
1: Assim, não, ele é galã há muitos anos.
0: Não,
1: já.
0: Não é o novo galã, ele é a hora de ele é galã.
3: Ele é o galã da nova geração.
0: Não,
3: ele
0: tá uns 10 anos, Rafa, como galã.
3: Sim, gente, nós não somos a nova geração. A nova geração, os galãs são ele e a Marina Rui
0: Barbosa. Como é que pra mim, novo galã, o cara tem 20 anos.
3: Mas ele é galã da minha geração.
0: É, cara. Exato, cara.
1: Tu não é galã com 20 anos, cara, na boa. Tu não é galã com 20 anos.
3: Claro
1: que
3: é. O Alexandre me entendeu.
1: Ele era a capa da Capricho, é o galã da geração.
0: Cara, há horas ele vem sendo o galazete das minas.
4: O Antônio Fagundes não é mais galã.
1: O Antônio Fagundes não é galã pra quem tem 20 anos.
2: Não é mais galã.
3: Não, mas agora, pra minha mãe, ele tá voando.
1: Pô, é um fenômeno. Bruno Fratos, nadador e medalhista olímpico, fazendo 37 anos, o Bruno Fratos.
3: Ele não morreu,
4: Rafa. Esse aí, se andar no centro...
0: Não, Antônio Fagundes não, né?
3: Também não morreu.
0: Não, ele morreu na novela.
1: E agora, eu vou dizer pra vocês aquilo que eu sempre falo. Sempre falo isso.
0: É bom nadar, né?
1: Bom, excelente nadar.
0: Esporte.
1: Mas o que eu quero dizer não é exatamente isso.
3: O corpo do nadador. Ah, vai me dar amarelo por isso.
0: Vai te dar, tu merece.
1: Xarope cara só pra tá caralho, toma esse amarelo
0: aí. Mas tem gente xarope te incomodou.
3: Xarope pra caralho, não precisa.
1: E tu vai tomar o teu também. Vai tomar o teu do também. Pode amarelar aí, Vini e Rafinha, por favor,
0: tu tá mostrando tuas preferências a cada dia aqui no programa.
1: Por quê?
0: O Gomes...
1: Sabe qual é a minha preferência no programa?
0: Fala um monte de merda.
1: Sabe qual é a minha preferência no programa? Que vocês não atrapalhem o andamento do programa.
3: Essa é a minha preferência. Eu só tentei... Enfim. Isso aí faz parte, me entristeceu.
0: Também não vai meter essa boiolice, né?
1: Eu quero dizer pra vocês que o mapa astral, ele não erra. Ele não erra. Mapa astral, observem isso. Mapa astral.
3: E o que estamos vivendo, Alexandre?
1: Estamos vivendo o Mercúrio retrógrado.
3: Cuidado com a comunicação, cuidado com a tecnologia.
1: Exatamente, Gomes. No mesmo dia do aniversário do medalhista olímpico, Bruno Fratos.
3: Tá bom.
1: Fazendo 37 anos, Michael Phelps, também ex-nadador, fazendo 41 anos, nadador de altíssima performance.
4: Com todo respeito ao Bruno Fratos, não,
3: assim, não arranca.
4: Não tem como botar na mesma frase.
1: Não, tem?
4: Não, são nadadores, ponto.
1: Ok, mas ele é medalhista olímpico e tu não pode desconsiderar isso.
4: Olha a foto do Michael Phelps que botaram ali.
1: Tá ele... tudo certo, cara.
0: Mas daí tu pegou o GOAT do esporte e tá chinelhando outro.
1: E tem 4 anos de diferença.
0: Pegou o melhor do esporte. Isso, ele é o melhor nadador do
3: GOAT.
4: O que é GOAT?
0: É o melhor de todos.
1: É uma sigla, significa Great of All Time.
3: Eu adoro quando
0: é o melhor de todos.
4: The best.
1: E o melhor de todos os tempos.
3: Eu achei que era
0: maconheiro, né?
3: Achei que Gold era bode.
1: Sim. Se era ou ainda é.
3: Mais que isso.
4: Não, o maconheiro nunca deixa de ser maconheiro.
1: A atriz Dira Paz está de aniversário
3: Maravilhosa!
1: Fazendo 57 anos.
0: Ah, ela era uma das três graças da novela passada.
3: É, né?
1: Dira!
0: É sério?
4: Mentira!
0: Das três graças, é
4: sério. Mentira!
1: Mentira!
4: Ele é parente da Juliana Paz.
0: E ela comenta o Oscar, né?
3: Foi uma querida com a Atlântida, lá no Festival de Cinema.
1: Não, ela é uma querida.
3: Verdade. A gente falou com ela lá.
4: E ele é muito engraçado.
1: Ela é maravilhosa. O ex-pugilista Mike Tyson tá fazendo 60 anos hoje.
0: Agora eu concordo contigo.
1: Dos nossos, né, Rafinha?
0: Agora é, os maconheiros...
1: Não falei disso, eu falei que ele era das lutas.
0: Tu é?
1: Não te atira.
0: Não, tu não é da luta, porra, só pode ser da maconha. Tu
1: como
0: tá
1: que
0: falando,
1: não?
0: Então?
1: Fiz Muay Thai durante muitos anos, negão.
0: Para com isso, porra.
1: Muay Thai, boxe, vem, te mete pra tu ver. Te mete.
0: Aí, porra, quer brigar, tu vê só.
1: Vem, não quero
0: nunca
1: brigar.
0: Nunca vem no programa quando vem e quer brigar.
3: O verdadeiro pugilista não quer brigar.
1: Isso é uma ofensa que tu tá fazendo gratuita. Aliás, o meu setor jurídico já te acionou, né?
0: É verdade, recebi a notificação,
1: porra.
0: E o meu também.
1: O Tony Bellotto também tá de aniversário hoje. Guitarrista dos Titãs, fazendo 66 anos. Tony Bellotto.
4: Mês que vem tô em Porto Alegre, 40 anos de Titãs.
1: Aí sim, hein?
2: Não, é 40 anos do Cabeça de Dinossauro.
4: Não é Titãs? Então tá bom.
3: Ah, informação aí, né?
4: Eu só li o cartaz.
1: 40 anos do disco.
0: Esse é o erro, tem que aprofundar a notícia, né?
3: O Porã não vamos brigar nessa, né?
4: Não.
3: Essa briga eu não vou.
4: Não, eu também não vou.
0: O Porã tem razão.
2: 40 anos do Cabeça de Dinossauro, um dos discos mais importantes do rock brasileiro.
1: Muito bem. Concordo, ninguém dos Estados Unidos.

0: Eu concordo, concordo. Pô, desculpa, desculpa. Difícil discordar. Temos ninguém dos Estados Unidos hoje?
1: Do Estado americano.
0: Não, só seis.
2: Beleza.
3: Já tá curando a ressaquinha.
1: Né? Eu voltei ou não voltei?
0: Voltou mal. Vencemos então os destaques, aliás, os aniversariantes dos destaques.
1: Então mexeram aí.
0: Não, aqui não, porazinho. Aqui ninguém mexeu nada. Tá aí, é aí, porazinho.
1: Tá bom, tá bom. Então tá.
0: É, quer dizer, também não posso só afirmar que não mexemos nada aqui, mas eu nos últimos minutos não mexi.
1: Tu aí não, mas tá tudo certo.
0: Tá bem, tá, vamos lá. Certo.
1: Não é que se eu tiver que sair, eu saio e volto
0: não,
1: amanhã.
0: Não, fica aí, porazinho, por favor.
3: Pega um café lá.
1: Boa. Valeu, Rafinha.
3: Claro que tá com um pouco de internet melhor.
0: Não, não tem nada a ver uma coisa com a outra. David Beckham fatura milhões com propaganda nas pausas para hidratação na Copa do Mundo, amigo!
4: É uma loucura quando a gente analisa publicidade e jogador de futebol. Por quê? Normalmente o caminho é, quanto melhor jogador tu foi, mais tu fatura com publicidade. Esse é o caminho natural. Então hoje é óbvio que Cristiano Ronaldo, Messi, e aí vai para os melhores de cada seleção. O Mbappé, como o Neymar já foi e atualmente está sendo o Vini Júnior, eles costumam ser os caras que mais faturam sempre na sua seleção. O David Beckham, ele nunca foi o grande jogador da sua seleção. Ele dividia protagonismo com o Lampard, com o Gerrard, com o John Terry. Ele nunca foi, talvez, o grande jogador do seu time. Ele estava nos Galácticos, que tinha o Ronaldo, que tinha o Figo, que tinha o Zidane. E, por vezes, ele nem titular era. A grande fase dele foi no Manchester United, que tinha a Scholes, que tinha...
5: Não, mas ele era o cara que eu tinha. Vou ter que discordar
0: de qual time? Não, pera um pouquinho. Não.
5: O quê?
0: É que é muito relativa essa discussão.
5: O quê?
4: Eu só tô dizendo que ele não era uma unanimidade.
0: É informação.
4: Não é opinião, é informação.
5: Ele é uma unanimidade. Mas desculpa, ele é uma unanimidade.
4: Ele se tornou uma grande unanimidade no meio de se fazer publicidade.
0: Verdade.
4: Ele não sendo um dos melhores do mundo, ele conseguiu um contrato vitalício com a Adidas. Por quê? Porque ele tinha... toda uma estética e também um padrão fora do campo que nenhum outro jogador tinha. Ele era quase uma celebridade maior do que um jogador de futebol. Ele começa a namorar e é casado até hoje com uma Spice Girl e eles eram o grande casal pop dos anos 2000. E ele conseguiu monetizar isso ainda mais depois que ele se aposentou. Ele foi a primeira, digamos, grande estrela da nova geração, porque a gente já viveu isso lá atrás com Beckenbauer, com Pelé, aí para os futebol dos Estados Unidos e investir na Major League Soccer. Ele comprou um time, e o time dele, nada mais, nada menos, contratou o Messi. Então, ele tem uma série de negócios e hoje, na Copa do Mundo, ele é o maior garoto propaganda de toda a Copa do Mundo. Não só ele jogando lá, como também ele sendo... contratado para publicidades. E aí, o que aconteceu nessa Copa do Mundo? Pela primeira vez na história, a gente tem como se fossem 4/4 de futebol, né? Entre 20 e 25 minutos, o árbitro faz uma pausa para hidratação.
1: Que nem basquete.
4: Isso. E aí, o que tem nessa pausa para hidratação?
3: Hidratação.
4: Comercial. E quem é o maior garoto propaganda da Copa?
0: David Beckham.
1: Quem?
0: David Beckham.
1: Raimundo Nonato.
4: Então, só na Copa do Mundo, ele faz 25 milhões de dólares nesse
0: mês. Tá bom para ti?
4: Então ele é o grande, digamos assim, o grande caixa que tá crescendo com as paradas pra hidratação da Copa.
1: E tem uma coisa, cara, vamos combinar. Quanto mais bonito, melhor pra publicidade.
4: Ah,
1: o cara é bonito demais. Eu vi um documentário do Penta recentemente, onde ele dá entrevistas e fala sobre aquele jogo Brasil-Inglaterra. Cara, depois já de passado o tempo, né? O tempo fez bem pro David Beckham.
0: Tem o próprio documentário do Beckham também.
1: Ah, também tem, que é muito legal.
4: Não é o da Vitória Beckham?
3: Não, tem o do Beckham.
1: Tem o do Beckham e tem o do Penta.
3: Mas não é só bonito.
1: O cara é bonitão, lindão.
3: O cara tem um combo de tudo, assim. Às vezes tu é bonito e tu não performa bem.
4: Tipo quem?
3: Não, cara, eu acho que
4: ele é assim... Tipo Alexandre.
3: Não, ele é um cara que... Que tu nunca viu nada. Tu nunca viu nada de treta.
1: Forte do Alexandre é performance.
3: Nunca teve nada de treta dele, ele nunca se envolveu em polêmica. É um cara que tá sempre associado à mina dele, aos filhos e tal. Ele jogou uma bola legal.
0: Não
3: era ruim.
0: Ele pode não ter sido o craque do ano,
3: mas
0: jogou muita bola.
3: E aí ele era um cara que respeitava. Ele entrava com mangas longas pra não mostrar as tatuagens e tal. Numa época que era visto meio como marginal e tal. O cara soube se posicionar, e aí hoje
5: tem ele ganhou uma máscara. Um cara de negócios, tem um, assim,
4: e também como comentarista. Ele é um dos melhores comentaristas atualmente da Copa. Eles, eles formaram um trio ali.
3: Eu acompanho o outro.
4: O Beckham e o Henry, eles fazem muita publicidade juntos. E agora, justamente por conflito de publicidade, o Ibrahimovic assumiu o comentário dele na Fox. Porque ele virou uma coisa muito maior, assim, eles posicionam...
2: Tem uma entrevista do Ronaldo... Que ele fala, que ele fala da época ali de Real Madrid, dos Galácticos. Pra tu ver a loucura, os caras faziam umas festinhas, né? Chamando umas modelos.
5: Então.
2: Só que eles não convidavam o Beckham.
3: Claro que era ruim pra eles.
2: Era ruim pra
3: eles. Não, vai, chegava o alemão, podia.
2: Ele falou assim, ô meu, não chama o Beckham. Ou tinha uma outra que eles faziam, que era chamar o Beckham, marcar 3 horas depois do horário marcado, pra eles se arranjarem e depois o Beckham pegar o rebote.
3: Ah, muito bom.
2: Muito bom.
1: É outro nível de resenha. Era bom de rebote também, né?
4: Ah, e isso que o Rafa falou também do posicionamento. Pô, o Beckham é casado há um tempão. E o Beckham nunca teve rolo com mulher, velho. E a gente
1: tipo extraconjugal, né, Rafinha?
3: Cara, a gente sabe que a mulherada cai em cima. Diferente do Porã, quanta merda fez.
1: Cara, mas por que, velho, tu tem que
5: ser mirar em mim, bicho? Porque tu é o nosso baluarte, Porãzinho.
1: Não, eu sou, já fui bonito, cara.
2: Tu é a velha guarda, cara.
1: Eu tô parado, eu parei, entendeu?
5: Tu é um monarca.
3: Mas é,
1: parou porque quis. Mas aí,
3: Porã, eu falei que nem... Era o Porã, eu não disse que tu
2: o velho Porã.
3: Mesmo que tu tenha vontade, tu não traz isso pra nós.
1: Uma coisa é o que eu posso, o que eu devo e o que eu quero fazer, né? Então, nem tudo que eu quero, eu devo. Nem tudo que eu devo, eu posso.
3: Acho que o Sir Beckham lá, ele não tem vontade de fazer umas piruetas, mas ele
1: mas hoje é ódio. Cara.
2: Mas ele deve fazer.
6: Oh, não sei, cara.
1: E aí ele vai lá e faz o quê? Faz mais uma vez.
2: Ele não tem a vontade.
3: Tu acha, Leandro? Não interessa.
5: É um tempão já, né?
3: Tom Brady era casado com a Gisele e fez merda.
1: Tu acha que... Mas, cara, eu acho que aí é varia.
2: É relativo, de
1: situação
2: para
1: situação. Vareia.
3: É, vareia. Mas, varia Alexandre...
1: Ou tu acha que não pode te apaixonar por uma mulher se apaixonada por ela e não querer nada com outra mulher?
3: Pode. É que essa mentalidade chinelão... Deixa eu só dizer uma coisa. Fala. No fim das contas, é marido e mulher. Pode ser
1: verdade,
3: assim. A Gisele Bündchen
2: e Tom Brady,
3: pode ser o João e a Carla.
2: Mas dá pra ser feliz.
1: Óbvio. Eu acho que o Rafael Menegado foi muito preciso agora. É
3: relacionamento.
2: Foi.
3: É isso. Rafael
1: Menegado foi muito preciso.
3: Piquet e Shakira tinham tudo.
1: E o Alexandre Fetter também foi, porque assim, ó, tem duas questões.
3: Fetter? O que o Fetter fez de cagada antes da rodada?
1: Não, Fetter eu sei, eu conheço o passado do Fetter, eu não vou falar aqui.
3: E o Porã?
1: Eu também fiz merda pra caralho, cara. Eu fiz merda pra caralho, eu sei, todo mundo sabe.
2: Porã, tá me irritando muito esse picote aí, Porã.
1: Ai, picote. Que pena, cara.
3: Que merda, tu tava tão bem no programa.
2: Não, tu ia ganhar meu voto.
1: Eu tô vendo, Porã, tô relevando por isso.
2: Porã ia ganhar meu voto.
3: Não tá merecendo voto.
1: Tá merecendo. Deixa a participação antes de me cortar aqui o microfone.
2: Não, eu não quero cortar, Porã.
1: Aqui, ó, o Alexandre foi certeiro quando falou. Ele pode ser apaixonado pela mulher dele a vida toda e não ter interesse por ninguém.
3: Nós somos.
1: Mas a gente sabe que também, mesmo num relacionamento longo, duradouro e que daqui a pouco tem dificuldades,
3: é casal.
1: Uma outra pessoa pode aparecer.
2: Pode
1: aparecer.
2: Pra qualquer lado.
1: E aí a paixão pode mover pra outro lado.
2: E se aparecer a mesma pessoa pros dois lados, aí é um sonho.
1: Ah, né? E aí exatamente.
5: Participação do Por Hoje pode trazer por Estalinho.
2: I'm a dreamer. Não, e também são...
1: Cara, mas eu gostaria de pedir gentilmente pra técnica da RBS dar uma olhadinha aí, porque aqui o pessoal já fez.
2: Ah, ele falou muito, de forma muito
1: Não, vamos fazer isso então.
2: Ô, Gomes, faz essa mão
1: intervalo e já
3: vai. Até 2027 nós vamos ajustar.
1: 1h29, antes que o. Aliás, vou ter que esperar o Gomes retornar.
2: Quer que eu leia aqui, ó?
5: Tem o Joia, tem eu que escolhe.
2: Ó, o da pena é o reserva do Gomes.
1: É, né? Não, vou esperar o Gomes.
5: Vamos esperar, então. Não, vamos falar da eliminação da Alemanha.
3: Ele tá com uma relação bem gostosa.
5: Tu viu Alemanha e Paraguai?
1: Vi Alemanha e Paraguai.
5: O que tu achou?
1: Achei um espetáculo.
5: E é boa a Alemanha fora. Eu adoro a Alemanha fora.
1: Cara, eu vou te falar, eu tenho um problema, eu sou muito coração, eu fico com pena dos times que caem fora. Fiquei com muita pena do Japão ontem, cara. Muita pena.
5: Mas podia ser nós, entre chorar a minha
2: mãe. Podia ser a mãe deles ou a nossa.
1: Podia ser igual. Podia ser igual.
3: Chorar mãe!
1: Não, e outra, né? Com a saída da Alemanha, ninguém mais pode ser penta. Todo mundo tenta, mas só o Brasil é penta.
2: Exato.
5: E vamos ser ex, esse ano.
1: Próximo destaque. Economista erra a previsão do Brasil na Copa e vê modelo matemático desmoronando após a eliminação da Holanda.
2: Tem os dois...
1: a Holanda ele também errou.
2: Tem os dois lados dessa notícia, tá? Porque o economista alemão, o Achim Clement,
4: Ele, há três Copas do Mundo, ele tenta, com as estatísticas, provar que o futebol é algo que estatisticamente dá errado.
5: Tipo o Damasceno, faz os cálculos e tal, isso?
4: Isso, André Damasceno, era professor de matemática e faz isso às vezes também na Rádio Gaúcha, né? E aí este estatístico, ele começa a fazer uma brincadeira dizendo, ó, sabe por quê?

0: que futebol não é uma ciência exata, porque, de acordo com a estatística, esse time aqui vai ser campeão. E ele falou lá em 2014, é a Alemanha. Ele é um economista alemão, então por isso que ele viralizou. Porque de acordo com os meus cálculos aqui, eu vou provar eles, aí ele foi, e cada jogo ele ia explicando o cálculo matemático. A Alemanha vai ser campeã. E aí veio 2014, pá, a Alemanha foi campeã. Aí veio 2018, ele falou, ó, eu vou fazer de novo, tá? Porque de acordo com os meus cálculos aqui desse ano, a França vai ser a campeã. E o futebol não é um futebol, uma coisa teórica.
1: Não é uma
0: matemática normal. Pá, França campeã. E aí, no terceiro ano seguido, em 2022, ele fez a mesma coisa com a Argentina. E aí, o que, que as pessoas fizeram? Vai, ele é um guru da Copa, ele sabe tudo. Esse cara é um fenômeno, etc, etc. Só que ele viralizou querendo errar. E ele acertou 3 vezes seguidas numa Copa que a gente que gosta de futebol e acompanha sabe o quão difícil é. E aí, nesta Copa do Mundo, ele falou... A grande surpresa da fase 16avos de final... Mas não quero te atrapalhar enquanto faço teu recorde de colagem.
2: Cara, eu tô te ouvindo atentamente, tô tentando não incomodar ninguém, eu tô produzindo material pro programa.
3: É, merecia um amarelo.
0: Parecia o programa da Eliana.
3: Critérios são assim, né?
4: Deixa o Melocotão aqui fazer ali o artesanato dele.
0: Tentou não atrapalhar, mas atrapalhou.
5: É que o Alexandre precisa desse trabalho manual, da criatividade.
3: Manualmente ele faz.
5: Dessa motricidade fina.
0: Eu tava falando.
5: Uma coisinha no papel.
2: Cara, tu tava falando, eu tava ouvindo com tanta atenção, cara. Com tanta atenção.
0: Agora que ele desconcentrou, né? Aqui eu me distraí.
1: E hoje tu tá conseguindo trazer os destaques mais do que
0: impressionante. Nunca, né? É isso, eu tô esperando alguém me atrapalhar e não tá vindo.
3: Não é ninguém mais
0: vai fazer isso. E aí veio 2026. Acabou. E ele falou, a grande surpresa dessa primeira fase mata-mata vai ser o Brasil eliminado pro Japão. E aí, pá! O Brasil não errou. Foi eliminado pro Japão.
3: Mas então
0: e aí
3: errou,
0: o próprio calma. Neymar foi lá e entrou no Instagram dele na notícia e disse, pois é, acho que errou, hein? E aí ele respondeu o Neymar brincando. Neymar, fica tranquilo, porque esse na próxima você...
2: Tua hora vai chegar.
0: Não, porque a Holanda vai ganhar hoje e vai ser a campeã, porque a previsão dele é que a Holanda seria a campeã. A Holanda vai te encontrar na final e vai ganhar de vocês. E aí a Holanda também caiu. Bah. E aí todo mundo começou a virar dizendo, esse cara é um mongolão.
1: Desmoralizado.
3: O Paraguai ganha.
0: Só que a história verdadeira é que ele sempre quis estar errado. Ele sempre quis provar que a matemática não pode ser aplicada no futebol.
2: Agora eu entendi.
0: Então, pela primeira vez, entre aspas, ele está errado, logo ele está certo.
2: Certo.
3: E o Alexandre? Aí,
4: sempre ganha.
2: Fala, tipo o Rafinha.
3: Isso aí, ele está errado, não é, logo está certo. Não é ansiedade, né? Tu só está organizando teu material. Por vezes eu cortava aqui e tu dizia que eu estava muito ansioso, né?
2: É que hoje não, é a primeira vez que eu tô fazendo isso.
3: Exato.
2: Porque eu fiz um pedido ao Rafael Gomes, não fui específico no meu pedido.
0: Ah, obrigado, achei que eu tinha errado.
2: Não, eu errei. Eu tinha que ter sido mais específico no que eu tinha te pedido. E aí, como ele veio diferente do que eu havia imaginado, eu tava tentando reformar o material de maneira que eu pudesse fazer o que eu tava pensando em fazer.
3: É muito bom.
0: Com o que tu nem sabe o que ele quer fazer.
3: Ele cortou os materiais.
0: E tu concorda com o quê?
3: Porque eu também corto os materiais. É sobre isso.
0: Se ele tivesse do lado agora, acho que ele ia te dar um soco.
5: Cortando materiais.
2: 26 minutos para as 2 da tarde foram estes, então, os destaques aí, meu irmão. Para este início de tarde de terça-feira. Vamos dar uma girada na mesa e ouvir o Porazinho. Fala, Porã!
5: Vamos tentar então, Alexandre. Fala, pessoal. Sabemos que estamos em clima de Copa e precisamos melhorar a pronúncia de alguns jogadores. Um famoso que falamos errado é o Haaland. Erling Haaland. A pronúncia correta, Rafinha, é Erling Rola. Ele mesmo se apresenta assim.
0: É verdade.
5: Aí é Rola, né? Sabendo disso, Rafinha, eu te pergunto, qual o melhor pra ti? Rola ou Doku? Rafinha?
3: Oi, não, tô te ouvindo, Porã. Pode repetir, por favor.
5: Qual o melhor pra ti?
3: Ah, eu acho que o Rola tá jogando mais, né?
5: Abraço, pessoal. Eros Pereira de Porto Alegre, o treinador do arroz com sopa que tá virando batata doce com frango.
3: Não, mas peraí, tá errado.
2: Tá virando uma pera.
3: Ele tá engordando, tá virado em barriga o Natan.
4: Ah, eu vou dizer, tá. Eu acho que ele
2: tá no carboidrato depois do treino.
4: É. Eu vi esse papelão.
2: É proteína.
4: O Oratan tem um personal treino na academia.
3: Tá. Por que papelão? Trabalhando.
4: Não, porque, cara...
2: Não é papelão. A presença de um personal trainer é importantíssima.
3: Tu tá desmerecendo o profissional.
4: Não, o Natan. Não, o profissional é impecável, mas o trabalho dele não tá funcionando. Porque o Natan engordou, tá
1: com a barriguinha do seu boneco. Mas será que a gente tava muito acostumado com ele raquético?
0: Eu acho que é.
1: E aí agora ele tá tendo um corpo,
3: né? Tá incorporando. Né? Não, ele tá com o meio da escolinha do professor. O seu boneco, ele tá virado só na barriga.
4: Só barriguinha, virou um veterano.
3: Parece que

0: Bom dia, produção. Dilema pro nosso querido Vini Moura. Pô, Vini,
1: vamos
0: Moura.
1: Lá, vamos lá.
0: Vini, tu tá caçando onça no mato. Tu que é um cara, pô, que gosta da selva,
1: pois,
0: né?
1: Pois é.
0: Vem uma preta correndo atrás de ti.
1: É.
0: Você corre muito e quando ela tá quase te pegando, você pula num buraco, Vini. É. Pra fugir da onça,
1: claro,
0: preta.
1: Né?
0: Mas lá dentro tem uma onça pintada também, Vini.
1: É.
0: Vamos lá, o que que tu prefere? Uma pintada no buraco ou uma preta atrás de ti? É o Johnny de Ponta Grossa. E ele pede o que privilégio, Vini Moura.
1: Que privilégio, hein,
0: pra escolher. As crianças adoram o mestre.
1: Tá, mas não fez sentido agora esse teu bordão, mestre.
0: Os adultos adoram o mestre também.
2: Passar esse texto aqui pro Vini Moura. Acabou aí? Desculpa.
0: Acabei, Alexandre. Eu acabei, é isso.
2: Sou louco. Qual é a surpresa de eu perguntar se
0: tu
2: acabou?
0: Eu nem lembro que tu com um pedaço de papel me pegou um pouco.
2: É um dos papéis, né, que eu tava cortando.
1: É isso, é por isso. Tu que não é muito bom em cortar papel.
2: É, eu ia dizer. Ah, não sou por quê?
1: Tu não assistia,
2: tá,
1: né?
2: Tá talhado aí. É que talhado aqui por algum motivo.
0: Ah,
2: tinha alguma coisa escrita aqui que eu queria que vocês não lessem.
1: Ah,
2: cara, quanto mais tu me subestimar, mais eu vou ser feliz.
1: Eu não te subestimo porque tu é afirmado, cara.
0: Mas mais ele vai te surpreender.
1: O que que ele é, maionese?
3: Ele é o Midas do rádio. 1:38.
2: Eu quero que tu leia esse texto aqui de primeira, sem errar.
0: Calma,
2: me
0: calma,
2: fazendo sem entender. Antes, me fazendo. Sem ler antes. Mas e me fazendo foi entender. Vai.
1: Entendeu, né?
2: Me faz entender esse texto.
1: A linguagem, esse intrica do labirinto de Lexemas, lança-nos em lides lúdicas e por vezes letárgicas. O léxico, longe de ser linear, labora em lacunas, ladeando limitações latentes. Cada locução labiríntica leva-nos a laços linguísticos, laçando-nos logicamente.
4: Cara, tu não interpretou nada.
2: Nada, nada. E tem palavras aí que tu nunca viu na vida.
1: É porque não.
0: Primeiro, eu nunca vi, eu confesso.
1: Não, pô, primeiro, isso segundo, é muito difícil, porque é um trava-língua, então eu foquei em conseguir...
0: E segundo?
1: Né? Fazer a leitura. E segundo, sim, eu não interpretei.
2: Passa pro Rafinha esse aqui, pra ele ler esse aqui, por favor.
3: Claro que sim, falando pra você.
2: Todos no mesmo nível de dificuldade.
0: Resplandecente, a retórica reverbera, ressoa e recria realidades revestidas por rigor nacional. Redundante para rebeldes rudes, revolucionária para raros retóricos refinados, a linguagem revela reflexões revestidas de resiliência retumbante. Regendo relatos robustos, ressignificamos referências, recrucendemos relações, remodelamos rumos.
2: Parabéns, Rafinha.
0: Mas
2: parabéns,
0: é assim, Rafael. É difícil de interpretar
1: tudo. Já ganhou do
2: bem,
1: Vini.
2: Rafinha.
1: Já
2: mandou
1: do Vini.
2: Muito
1: ele
2: bem. Muito bem.
0: Ah, eu tentei interpretar, Vini.
2: Eu vou passar esse aqui, pra quem? Vou ver. Léo Oliveira, lê esse aqui pra nós.
0: É Léo, tá? Não usa
2: Léo Oliveira, Léo Oliveira. Lembrando, todos os textos têm o mesmo nível de dificuldade.
1: Negativo.
2: Não. Não é negativo, eu tô te dando uma informação.
1: Vou ficar em pé aqui. Com R é mais fácil.
2: Vai.
3: Sob o silêncio soturno das sombras subjugadas, serpenteiam sussurros subentendidos. Que? São sons sibilantes, sinuosos, saltitantes, que surgem sorrateiros, sem se sujeitarem à simplicidade sintática. Seus sentidos são sutis, sustentando-se sobre a suspensão súbita da substância semântica. No subterrâneo das sentenças, sedimentam-se segredos solenes, sobrepostos sob sucessivas sílabas superpostas.
2: Parabéns, Léo Oliveira. A diferença entre degustar um texto, saboreando as palavras, e querer se livrar do texto quanto
1: antes. O saboreador de palavras.
2: É, o Vini. A impressão que eu tive é que o Vini queria se livrar daquilo ali o quanto antes, enquanto Léo Oliveira e Rafinha estavam ali degustando as palavras no intuito de nos fazer entendê-las.
1: Existe uma pesquisa.
3: Mas eu vou defender.
1: Existe.
3: Posso
1: uma...
3: defender o Vini Moura?
2: Pode, claro.
1: O Vini foi desafiado.
3: Por ele foi o primeiro. O
1: exato.
3: Primeiro senta na
1: existe
3: graxa.
1: Uma pesquisa.
3: Quem não sabe qual é o nível da sacanagem.
1: Quem bate o primeiro pênalti tem mais dificuldade que quem bate segundo e terceiro.
4: Não, não é verdade.
1: É verdade, isso é uma pesquisa.
4: A pesquisa diz que é uma...
1: Então vai, mais uma vez.
4: Não, é uma equação periódica. Proporcionalmente, vai ficando cada vez mais difícil. O primeiro pênalti é sempre o mais fácil.
1: Negativo, Gomes.
2: Tá, nós temos essa informação enquanto...
1: Vamos ter
2: enquanto
1: que trazer pro Pretinho
0: da Eu adoraria bater o primeiro, me livrar de uma vez,
1: eu
0: mas
1: também.
0: É de cada um.
3: Não, o último é o cara, quem bate o último aí. É o Romário... Eu era o Neymar na última Copa e não bateu. O quente bate o último.
0: Ruim. É, Vini, eu acho que
2: deixa eu falar um negócio aqui pra nossa audiência. De novo, Hamburgo e Vale dos Sinos.

0: 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Rafael Gomes. E a informação que nós estamos devendo?
1: Ainda não
0: encontrei. Ah, não temos ainda.
1: Não encontrei, porque eu vi essa estatística num livro chamado Os Números do Jogo, que nesse mesmo livro ele fala que os escanteios cobrados curto, estatisticamente, são mais gerados em gol do que os escanteios jogados na área.
2: Aham. E os pênaltis?
1: Eu tô procurando.
3: Os pênaltis ele acabou de te dizer. Informação
4: no decorrer aí do programa, né,
5: pessoal? Mas nós temos que ver o seguinte, ó, pela minha experiência vendo o jogo de várzea, o primeiro sempre se ferra. Se ferra porque é muita pressão. Agora sim, ó. Tá, mas o livro último? Que tu. O último é tranquilinho. O último é tranquilinho.
2: Tá bom.
5: Não, o último. Ele já viu onde o goleiro tá indo mais.
4: Balbuena ontem, por exemplo.
5: Balbuena quebrou, rapaz. O cara quer esquecer do Grêmio, liga a TV Lisão.
2: Tá, o Balbuena errando o pênalti.
5: Quase sentou na graxa o Paraguai por culpa do Balbuena. Pô! E o goleiro da Holanda tomou um frango, rapaz. Eu nunca vi o cara levar frango no pênalti.
3: Não, eu não achei que foi frango.
0: Não foi frango, foi um azar.
3: Não foi frango. Ele,
0: uma fatalidade.
3: Se o goleiro tipo já pula...
5: de 86, que deu na trave, na nuca dele, perdeu pra França.
3: Mas fatalidade. Se o goleiro já pula na direção certa que o cara bateu, é mérito do goleiro. É muito difícil.
0: Não, goleiro do Paraguai. O goleiro do Paraguai matou a pau.
2: Orlando.
4: É o Neuer, tá jogando ainda.
0: É verdade.
4: Goleiro,
0: né? Acabou, né?
2: Fábio também. Né?
0: 16 minutos pra uma. Eu entendo por que o Rafinha eventualmente perde sua carteira de motorista.
3: Eventualmente.
0: E não é o caso agora.
3: Não,
4: corredor de ônibus em Porto Alegre.
0: Fala, gurizada do Pretinho. Bah! Preciso contar um flagrante que presenciei na última sexta-feira em Porto Alegre e que me fez entender tudo. Tava parado na sinaleira da Assis Brasil exatamente às 14 horas e 24 minutos. Quando um belo Creta 1.6 TGDI agressivo encostou do meu lado. Olhei bem, porque o carro me chamou a atenção e capaz.
3: Já vendi mais de 20 cretas.
0: Era ele, o próprio prefeito do mini mundo. Aí eu fiz as contas. O programa acaba às 2. Se ele levou ali uns 10 minutos para sair do estúdio, percorrer os corredores da famosa RBS e entrar no carro, significa que ele voou da Ipiranga até a Assis Brasil em menos de 15 minutos.
3: Ele tem razão.
0: Isso explica muita coisa, Rafinha Menegazzo. Assim que o sinal abriu, comprovei minha teoria. O baixinho saiu voando.
3: Ah, eu sou pé pesado mesmo.
0: Eu consegui acompanhar ele por alguns metros, mas o homem é totalmente agressivo no drive. Ia costurando no trânsito, trocando de pista sem sinal toda hora. E claro, Nenhuma vez ele pisou no freio. Um perigo para a sociedade. Alô, EPTC, fico alerta aí na Zona Norte. Em anexo, uma foto para comprovar o flagrante.
5: Aí é trairagem.
0: É trairagem.
5: Não botei. Não, tu não é EPTC pra tirar foto do carro dos outros.
2: E não sabe.
5: O cara tava com
2: uma
0: Lívia lá. Calma, gente, calma.
1: Era uma foto paradinho no semáforo, nada demais, mas mostrava a placa
3: ele já
1: do teu carro.
0: Mas era ele mesmo.
3: Ele já poderia ser multado, né?
0: Vou te dar uma dica.
3: Não, o Magrão poderia ser multado batendo foto numa sinaleira.
2: É verdade.
3: Tem esses pardal de merda que enfiaram na cidade inteira, né?
0: Poderia. Os pardais de merda, eles estão ali para coibir
3: Caetano, na verdade.
0: O Caetano.

0: Tano tá ali pra coibir os caras de caráter duvidoso que furam o sinal vermelho.
1: Exatamente.
0: Porque furar o sinal vermelho com o sinal fechado pra ti...
2: É trairagem.
0: É uma filha da putice. Claro. Agora, passei no amarelo e do amarelo virou pro vermelho. Ele passou no amarelo e do amarelo virou pro vermelho. Agora, passar deliberadamente no vermelho é uma filha da putice e tem que ser punido. Por quê? Porque tu pode matar alguém.
1: Temos que concordar.
0: Entendeu?
2: Né?
0: Pode
2: óbvio.
0: Matar alguém. Agora, eu quero te dar uma dica. Pra não acontecer mais isso, de tu ser flagrado dentro do teu carro, escurece as películas.
2: É,
0: né?
2: Mas já tá, é porque esse magrão tava querendo me cuidar mesmo.
3: Mas tu tem um adesivo AF na
0: parte do teu carro. Não,
3: tem. Mas ele tem o RM.
2: Ele tem o RM, né?
1: Não, tem mais faz tempo.
2: É?
1: Eu não tenho
2: RM zero medo.
0: Não, não dá pra ter um adesivo que te identifique. Não dá pra ter um adesivo que identifique.
3: Achei a estatística.
0: Ah, então vai na estatística sobre os pênaltis, vai.
3: De acordo com o livro Os Números do Jogo, o primeiro pênalti, ele tem de 75% a 77% de chance de ser convertido.
0: Tá.
3: Ele é o mais fácil de todos.
0: Tá.
3: O segundo tem de 73% a 77%. Ele ainda é muito fácil, mas ainda tem já uma conversão menor. O terceiro para em 73, dificuldade moderada. O quarto em 64, ele é o estatisticamente o mais difícil de todos. Por quê? Porque ele é batido mais vezes. Muitas vezes as cobranças de pênalti não chegam ao quinto pênalti. Então tem menos quintos pênaltis para a gente somar. E aí depois ele volta o quinto pênalti para 65 a 77. Por quê? Porque o melhor batedor do time, normalmente, ele é o quinto.
2: Uhum.
3: Então, também, estatisticamente, o quinto, ele aumenta um pouco.
2: O Vini trouxe uma fake news, mas ele seria ficar
3: 4 minutos
2: não.
3: Fora, esse,
2: né?
3: Esse
2: falou
3: não
2: que o primeiro era mais
3: é
2: difícil,
3: o livro.
1: Acho que era um bom assunto pro Cativa.
3: É, o futebol mudou, né, gente?
4: Não, o Cativa tá fora.
2: Os pênaltis seguem sendo os mesmos pênaltis.
3: Não, mudou.
2: Tu bate 5 pênaltis.
3: Inclusive, o goleiro do Paraguai, contratou um famosíssimo argentino streamer que estuda cobradores de pênalti.
2: Tá, então acho que isso acontece só agora.
3: Não.
2: Estudar batedores de pênalti.
3: Tu acha que
1: o
3: não,
1: argentino
3: não,
1: streamer.
3: É, tu acha que não mudou isso?
2: Não.
0: Vini, eu te entendo, mas tendo a concordar com o Rafinha, sabe por quê? Porque tudo muito pode mudar. Muito, tudo pode mudar.
1: Horas,
0: mas tem coisas que não mudam.
3: Tipo?
0: E um pênalti batido, por exemplo, uma decisão por pênaltis. Cara, não muda.
3: Achei mais.
5: Sabe
3: por
5: que mudou?
3: Achei mais um estudo.
5: Vou dar um exemplo por que mudou. Por exemplo,
2: ele
5: antigamente.
2: Não tá aceitando a pesquisa, o Vini não tá aceitando
1: a pesquisa.
2: Mas isso
1: aqui é um programa de mesa,
2: né?
1: Vini
5: antigamente,
1: não aceita a ciência.
0: Mas deixa só o Vini esclarecer aqui o argumento dele.
5: Antigamente, os goleiros, por exemplo, poderiam dar dois passos para defender uma bola. Hoje em dia, o goleiro ele tem que ficar sobre a linha, por exemplo.
0: Mas isso faz muito tempo já.
5: Não.
2: Faz tempo.
5: Isso, na Copa de 2006, o cara poderia...
2: Deixa eu só te dizer, não é todo árbitro que consegue enxergar e voltar
5: o pênalti. O que eu tô dizendo é que isso mudou, por exemplo, o quanto os goleiros conseguem defender ou não cobranças de pênalti.
3: Tá, eu te apresentei antes um estudo da psicologia, da matemática, agora um da psicologia.
5: Vamos lá.
3: O estudo de Apesteguia e Palacios e o Huerta mostrou que o cobra primeiro vence cerca de 60% das disputas. Provavelmente porque o segundo a cobrar joga sempre correndo atrás. Então quando tu ganha no cara ou coroa, a tua chance de ganhar os pênaltis é de 60%.
5: Ah, mas tá falando de times diferentes.
3: E aí tem...
5: Sim, concordo.
3: Nesse mesmo estudo, ele cita o psicólogo Jairo Jordê, que analisou milhares de cobranças. A conclusão central é... A pressão psicológica aumenta a cada pênalti cobrado. Quando tu sabe que pode errar... A taxa de conversão é maior.
4: Pisa,
3: ou seja, o primeiro pênalti, ele tem aproveitamento de em torno de 90%.
2: Tem pinta de mangolão! Jeito de mangolão! Ele é mangolão, Gabardo!
3: Entendi. E quando vai pro quinto pênalti, essa taxa cai pra
2: 60%. Não dá de ler, só
3: porque,
2: diz assim, é verdade.
3: Porque tu não pode errar.
4: Gomes. O Gomes tá amassando a camisa do Vini Moura.
3: Entendi.
4: Ele tá rasgando.
3: Um abraço, Wesley.
0: Não dá. Show do intervalo, a gente já volta. 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
4: 3 minutos para as 2 da tarde. Já voltamos para mais um pouquinho de Pretinho Básico. Mais alguma coisa para trazer como informação aí, Gomes? Não? Não ouvi. Não. Tá bem. Então acho que a gente pode fazer a escolha do crack.
5: Não, diga, vou fazer.
4: Não, tá bem. Vai inventar informação, não
6: vai? Ah, pode, ó. Vai começar assim, Noruega Costa Marfim.
4: Informação, é, informação. Noruega Costa Marfim.
5: Ouvindo o hino. O adversário do Brasil.
4: O adversário do Brasil, daqui a 2 horas saberemos.
7: Um monte de informação.
6: Hoje Gomes tem a El, assim. Ele amassou.
7: Não, e o Vini, assim, tomara que não chove. Ah,
5: mas agora o Vini pesquisou no intervalo e vai
4: trazer. Agora uma pergunta pra
7: Rafinha. Pesquisei.
6: Opa, pesquisei no intervalo.
4: Peraí, então volta pra gente só encerrar esse assunto aí que não vai nos levar a lugar nenhum, né? Você sabe, né?
5: Exato. Não que muitos leve, né? Mas assim. Eu tô dizendo que
7: agora tu menosprezou todo mundo. Não,
6: parabéns, não, o programa tá.
4: Nós estamos 20 anos no ar com coisas irrelevantes. Tá cheio de gente já que nos acha irrelevante. Agora, tu que faz o programa vai nos achar irrelevante.
5: Eu falei a palavra. Eu falei a palavra irrelevante. Ele é craque, mas o Roberto Carlos ajeitou a mente e foi eliminado também.
4: Exato.
5: Só dizer um negócio. A gente tá falando coisas diferentes.
4: Então tá.
5: Não, tá ótimo então.
4: Aí achei um pouco
5: autoritário.
4: Vamos dar-lhe aqui no na escolha do craque do episódio. Pode sair votando, Porazinho, por favor.
8: 20 anos na irrelevância e o meu voto hoje vai para Alexandre Fetter. Primeiro por ter me suportado as falhas técnicas, que é falha de cobertura do...
4: Do Pretinho. Obrigado, Porazinho,
8: pelo teu voto. Uma pergunta para os regueiros da mesa. Rafinha e Gordo Léo. Qual o grande artista do reggae que é da Costa do Marfim?
7: É uma pegadinha ou é sério?
6: Drogba.
8: É seríssimo.
6: Didier Drogba.
8: Não é o Didier Drogba.
6: Steel Pulse.
8: Alfa Blonde. Alfa Blonde.
7: Mas não deu tempo de pensar. Eu achei que era uma pegadinha
6: que queria usar Blonde.
4: Então, pode. Obrigado, Porazinho. Pode votar, Rafinha.
7: Eu sou o último.
4: Não, tu não é mais o último. Tu perdeu essa prerrogativa.
7: Eu vou votar. Eu vou votar no Gomes, assim. Eu nunca vi o cara dar uma pá de cal tão grande assim na finaleira, né?
4: Na elegância.
7: Pesquisa e pesquisa. E aí o Magrão foi assim, ó, murchando.
4: Tem o joga e joga e o pesquisa e pesquisa.
6: Não, eu vou também ali no 7-1, ali, né? O Brasil e a Alemanha ali.
4: Vai também no Gomes.
7: Pareceu o Grenal da Arena, assim,
4: quase. Vini Moura vai em quem?
5: Eu ia votar em ti, mas te achei um pouco grosseiro comigo hoje.
7: Ué!
5: Então.
6: Queimou o programa, irmão.
5: Eu vou votar no Gomes.
6: Humildade.
4: Tu não votou em mim porque eu fui grosseiro. Sim. Aí tu vota no Gomes que te empala ao vivo.
6: Tu gosta de apanhar,
5: primeiro,
6: né?
5: Ele não foi grosseiro. E segundo, ele tinha razão. Porque eu trouxe a informação errada.
6: Marquei esse microfone.
5: Entendeu? Ele tinha razão. Tu foi grosseiro comigo.
4: Tá bem.
5: Então eu voto no Vini. E é por isso que eu voto no Vini. Olha aí, ó.
4: Tu vota no Vini, ele vota em ti.
6: Humilhaço, cara. Não.
7: Vai te cagar.
4: Agora, na minha vez de votar, Gomes tem 2 votos, eu tenho 1 voto, Vini tem 1 voto, Rafinha não tem nenhum voto.
5: Gomes tem 3 votos. Eu tenho 3 votos e o Rafinha não tem nenhum.
4: Foi ele que falou que tem voto, não fui eu.
7: Eu não tenho nenhum. Ninguém votou em mim.
4: Olha que loucura. Que loucura.
5: Não jogou nada.
6: Cara, ele tirou o meu e deu 1 pra ele.
5: Não, é desacreditável.
4: Então o Gomes tem 3 votos e o Vini tem 1 voto, é isso?
7: Voto de pena do Vini.
5: E tu tem 1 do Porã.
4: E eu tenho 1 do Porã. Mas como eu jamais votaria em mim, diferente de outros integrantes da mesa,
7: no programa.
4: Eu, votando no Vini, ele vai a 2 votos, não te pega.
5: Não.
4: E tu segue sendo craque. Eu voto no Vini. Meu voto é no Vini Moura.
7: Olha aí, um tapa de luva na tua cara.
6: Toma aí,
7: na
6: ó.
7: Minha? Um tapa de luva.
4: Ele é grosseiro contigo. Ele é grosso, porque eu fui grosseiro contigo e a minha maneira de me desculpar
7: hoje
4: contigo
7: é, não,
4: né? É te pô, eleger o craque, é votar em ti como craque do episódio, cara, na minha opinião, que humilde.
5: Tamanho, Alexandre Fetter, né? É, o que, que ele é? O que, que ele é?
7: Ele tem 1,88
6: m. É o Midas do rádio. Ai, como é bom quando não é a gente, né?
7: É, ótimo, né?
4: Dois centímetros.

0: Tímidos em mim não faz muita diferença, mas em ti faz.
1: Tá, total. Imagina eu grande, se assim eu já sou um espetáculo, imagina.
2: Vai, dois.
0: Ah, tá, tchau pra ti. Ah, meu, tchau, vai. Eu não aguento mais. Boa tarde, voltamos às 6.
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4: Aí sim, tô de volta aqui na Atlântida, destacando que tem congestionamento na chegada a Porto Alegre pela rodovia do Parque. Atenção, fila de veículos na saída de Canoas até próximo da Ponte Estaiada. Passando esse ponto, chegando ali na Freeway, a situação melhora. BR-116 funciona bem. 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
7: Todo mundo tá ouvindo Atlântida, rádio das nossas vidas. Estamos no ar com o ATL DJ Banrisul. Seja muito bem-vindo, eu sou arroba Guzanotto. É muito bom ter a sua participação aqui nessa tarde de terça-feira pra gente abrir essa edição com muita música. 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Participa com a gente nessa tarde lá no arroba ATL DJ Oficial, pede o seu som, por aqui já tá chegando uma galera, a gente já vai chegando para abrir o primeiro bloco. Ainda quero reforçar o convite, neste final de semana eu estarei em Floripa no Atlântida Celebration. Eu fui escalado para fechar essa noite junto com Jota Quest, Das Aranha, Marina Sena, Vitor Clay e Lagoon. Então já reforço o convite para você chegar junto conosco. Vamos começando de som. A gente abre essa edição com a faixa de Alesso e Pendulum. O nome do som é Fade.

0: Nathan Dewey e Ella Henderson com 21 Reasons pra gente fechar o primeiro bloco do Atari DJ aqui na Atlântida. Também toquei Bob Sinclair e Kiesa com I Can't Wait. Na sequência, pedido da audiência com Taylor Swift, a faixa Opa Light. Também rolou os vocais de Marco Antônio Mac na faixa Deja Vu. Antes disso, tivemos o bloco da Candy Shop. Rolou a versão exclusiva do Atari DJ para a faixa de Justin Bieber e Nicki Minaj com Beauty and a Beat. Na sequência, eu toquei o som de Calvin Harris com Satisfy. Também tivemos Don Diablo com The Way I Are para a gente fechar o primeiro bloco de músicas.
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0: O Memories de hoje traz um clássico de peso. Esse som é de Stevie Nicks. Ele fez uma parceria junto com Fleetwood Mac em 1977. Já no ano de 2005, ele regravou os vocais e se juntou à dupla Deep Dish para lançar um som que entrou no top 15 do Reino Unido e marcou o encontro entre uma das maiores vozes do rock e uma das duplas mais influentes da música eletrônica dos anos 2000, criando um verdadeiro clássico do Progressive House que a gente vai tocar por aqui. A faixa chama-se Dreams.

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Essa é a sonzeira de Hugo Wiltranate com Moving to the Sun. Pra gente fechar mais um bloco, ainda tivemos o Joe com End of Beginning. Na sequência, Gordo Renner Zonvel com Loco Loco. Também tivemos a parceria de Hyla e Nelly Furtado na faixa Faded. Pra gente fechar assim mais um bloco de músicas do Hotel DJ Banrisul aqui nas ondas da Rede Atlântida. 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Eu sou arroba Guzanotto, vou ficando por aqui nessa edição. Quero agradecer a sua companhia, também agradecer a todo mundo que participou junto com a gente no arroba TLDJ Oficial. Eu voltarei na programação logo mais às 8 da noite. Ainda quero te convidar para a agenda do final de semana. Neste sábado, eu toco no Atlântida Celebration para fechar a noite logo depois de Jota Quest, Das Aranha, Marina Sena, Vitor Clay e Lagoon. Edição muito especial e já reforço o convite para você colar junto comigo. Para fechar de músicas por aqui, eu vou tocar a faixa de Just Fly com Take. Uma ótima tarde para você e até mais.

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4: E olha só a dúvida do Júlio. Doutor, tenho 14 anos e acho que tenho fimose. Minha mãe diz que não sabe como fazer esse diagnóstico e não sabe como me ajudar. O que, que eu faço? Olha só, sua mãe não tem que saber fazer diagnóstico mesmo, a não ser que ela fosse médica, né? Aí provavelmente ela saberia. E às vezes seu pai também, mesmo sendo homem e não sendo médico, vai ter dificuldade de fazer o diagnóstico. O que, que você pode fazer para ter certeza se você tem fimose ou não? Para começar, a fimose é um estreitamento do prepúcio, a pele que cobre a glande, a cabeça do pênis. Quando o orifício de saída do prepúcio é mais estreito, pode haver dificuldade de movimentação da glande, colocar lá pra dentro, pra fora. Isso pode dificultar higiene na hora do banho, limpeza, pode favorecer infecções e pode até atrapalhar ou provocar incômodo no momento da relação sexual. Se você suspeita que você tem fimose, a melhor coisa que você pode fazer é procurar um médico. Pode ser um pediatra, pode ser um ebiatra, que é um médico de adolescentes, pode ser um urologista. E o que sua mãe pode fazer pra te ajudar é levar você até o médico. Então, de fato, ela não precisa saber o que você tem, mas ela pode ser simplesmente a ponte que vai fazer com que você chegue ao médico e tenha seu diagnóstico feito, tá bom?
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6: Tá formado o congestionamento na Avenida Ipiranga, gente. Atenção, no sentido da Antônio de Carvalho, tem trânsito lento no cruzamento com a Cristiano Fischer. Fila de veículos por ali. A Bento Gonçalves vai funcionando melhor nessa mesma região. Não apresenta pontos de congestionamento em direção à Viamão. 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
6: Volta aqui na Atlântida, todo mundo tá ouvindo a rádio das nossas vidas, 3 horas e 4 minutos. Estamos chegando para mais uma edição do nosso Tá Vazando, ao vivo aqui nessa tarde de terça-feira, dia 30 de junho de 2026. 3 horas e 4 minutos, como a gente já falou, estamos aqui na nossa Ateli House hoje. Eu, Mick Silva, e também, arroba a Babi Tencourt. Tudo bem, Babi?
7: Oi, Mick, muito boa tarde para todo mundo. Apesar do clima estranho em Porto Alegre, na Grande Porto Alegre, uma chuvinha agora, uma garoa chata. Hoje tem muita coisa legal pra rolar aqui na Tele House e principalmente vamos falar de Lagoon, que vai conversar com a gente também às 18 horas. Vai entrar, vai subir no palco do Salão de Atos da PUC aqui em Porto Alegre. Então vai ser um dia muito especial pra comemorar o aniversário da nossa casinha, a casinha da Atlântida aqui em Porto Alegre.
6: Eu ia perguntar, né, por que isso tudo? Justamente por causa do aniversário da nossa casa, mais um ano.
7: Quantos
6: receber...
7: anos?
6: Ah, olha, eu vou te falar, hein, Babi, eu perguntei perguntei pra nossa chefe, a Amandinha, e aí a gente ficou pensando, ó, com certeza já tem uns 10.
7: Não, acho que já gente, vocês estão malucos.
6: Se tu acha que não, olha...
7: Não, acho que começou em 2017. Eu lembro porque tava
6: então
7: na faculdade.
6: Tem... Bom, então tem 9.
7: Não, eu... É, pode ser. Pode ser.
6: Ou quase isso. 9,
7: porque eu lembro que eu tava na faculdade e eu achava irado a Atlântida ter uma casa aqui no campus. Entendeu?
6: Mas eu vou te falar, cara, faz tempo já que estamos aqui. Então é bem possível, Vamos descobrir exatamente qual é a idade da nossa Ateli House, que todos os anos recebe uma galera aqui da PUC, recebe a nossa audiência para participar dos programas que a gente apresenta por aqui. A propósito, como é hoje, nós tá vazando inteiramente feito daqui, entre outros programas que aterrizam aqui na nossa Ateli House. E aí a galera vem pra cá, pra quê? Pra jogar, pra estudar, pra trabalhar, pra fazer encontros, pra fazer um lanche. Ou seja,
7: é
6: nossa
7: uma relação de longa data,
6: é
7: né?
6: Uma relação.
7: PUC Atlântida.
6: Além dos shows que a gente já recebeu por aqui.
7: Vamos relembrar de alguns?
6: Olha, não sei se a gente vai lembrar de todos.
7: De Ferreiro. Lucas da Fresno, ele também já se apresentou aqui com voz e violão.
6: Sim.
7: Vitor Clay com voz e violão.
6: Armandinho já esteve aqui também.
7: Armandinho já teve. Ebony, Will, agora na... Peraí.
6: Ah, aonde? Tiveram várias bandas, vários artistas que sempre nos visitam por aqui. Hoje não seria diferente, a gente convidou a Lagoon e eles prontamente atenderam.
7: Eles aceitaram.
6: Aceitaram
7: não,
6: demais.
7: Não, e ontem, é engraçado falar isso, porque ontem tu mesmo me deu essa dica. Ah. Entrar no Instagram do Atlântida Floripa, porque eles estiveram ontem em Floripa fazendo uma entrevista pra Atlântida de lá. E fizeram uma bagunça no meio do shopping. Então, aparece o Pedro Calais, que é o vocalista da Lagoon, num vídeo cantando no meio do shopping.
6: No meio da raça.
7: É, exato. E aí os stories deles estão bem engraçados ali no Instagram, @lagoon, porque é isso. Ah, hoje é Floripa. Daí aparece o Pedro Calais cantando assim com a galera, e aí o outro corta pra outro stories, que é ele falando, então, hoje tem Porto Alegre. Estamos chegando, 0800, só retirar o ingresso, é Salão de Atos da PUC. Então vai ser muito massa, eu acho que eles vêm super empolgados também, porque eles adoram o Sul, fazem shows muito legais aqui, estiveram em Porto Alegre no dia 13 de dezembro, agora, pra mim faz pouco tempo.
6: Faz pouco tempo.
7: Pra apresentar o seu trabalho, As Curvas, As Dores, eu não lembro o nome completo agora do álbum, tu acredita?
6: As Curvas, As Dores e tem mais uma coisa do mundo.

0: Não, mas... eu vou trazer informação completa.
1: Não, mas o que, que eu queria falar pra nossa audiência que de repente não tava sabendo dessa...
0: As curvas e as dores do mundo.
1: Exato. Pra quem não tava sabendo das nossas, dessa informação hoje, dá tempo de se organizar.
0: Boa.
1: E vir pra cá, não é mesmo, Babi? Mas tem que fazer uma coisa que a gente pede por gentileza, até pra gente ter um controle de acessos e também o controle da capacidade do local, que é retirar o ingresso, que é gratuito, para você poder entrar aqui. Como é que faz, Babi? Tá tudo ali no Atlântida, antes de mais nada, né?
0: Isso, @rede_Atlântida. Daí acontece o seguinte, hoje a bilheteria tava funcionando do Salão de Atos aqui da PUC, desde as 11 horas para entregar os ingressos, porque não é pago, tá? O show, ele realmente é um presente da Atlântida pros fãs da Atlântida, pros fãs da Lagoon. Mas tem que retirar o ingresso, então ainda dá tempo de retirar ali, e é importante falar que são 2 ingressos por pessoa.
1: Boa,
0: tá?
1: Boa.
0: 2 ingressos por pessoa. O show então começa às 18 horas e vai ser um pocket show bem legal da Lagoon aqui na PUC.
1: Que maravilha. Ao longo do nosso Tá Vazando, a gente troca uma ideia com a Lagoon ainda, mais pro finalzinho ali, eles vêm pra passar o som e já passam aqui no nosso estúdio pra trocar uma ideia com a gente. Mas você é nosso convidado pra ficar ligado durante essa tarde de Tá Vazando por aqui, enquanto a gente vai fazendo a trilha sonora pra sua tarde de terça-feira. Vamos começar tudo de novo.
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1: Imagina com quem, Babi?
2: Eu gosto muito da
0: Atlântida.
2: Atlântida.
1: A Rádio Top of Mind da galera. Dole uma, dole duas, dole três.
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0: Paixão desenfreada. Não, deixa pra eles cantarem hoje.

0: tá na Atlântida, todo mundo tá ouvindo a Rádio das Nossas Vidas, sonzeira do Terry Swims com The Door. Fechando mais um bloquinho, aliás, o primeiro de hoje aqui do nosso Tá Vazando, diretamente da nossa Terry House. A gente ouviu ainda som novo da banda Colomi com Causas Naturais. Teve antes Internet Money com Lemonade. Lá no início teve Magic. A gente ouviu também o som da banda Papas da Língua com a música nova chamada Pura Ingratidão. E começamos ainda com Lagoon, eles que estarão hoje aqui no nosso, na nossa Telehouse, celebrando mais um ano de Telehouse. Descobrimos a idade da nossa Telehouse, né, Babi?
1: 8 anos! Não é 9 nem 10, gente. São 8 anos, tá? De Telehouse que a gente comemora, que a gente celebra hoje. 8 anos também promovendo shows, promovendo entretenimento pra quem tá aqui na Telehouse, pra quem vem aqui, pra quem consegue curtir aqui um pouco da nossa estrutura. Então, muito massa, muita história já pra contar, né?
0: Eu faço o seguinte, antes eu tinha desculpa que eu não sou muito bom de matemática, porque eu sou da comunicação, e agora eu posso dizer que a culpa é da pandemia. Ou seja, depois da pandemia eu já não sei mais nada fazer conta, já era, mas faz 8 anos, então.
1: Já se perdeu.
0: Mas a culpa é, a gente faz, a culpa é nossa, e eu faço, boto ela em quem quiser. Quem a gente quiser.
1: Olha só, vai, a Lagoon toca e o nosso peito vibra. Então, pra comemorar os 8 anos de muita música, humor e experiências da Telehouse, a banda Lagoon vai invadir o campus da PUC para um pocket show exclusivo. E tem mais, tá? Vão rolar ativações especiais do Banrisul, da TLTV e também do Bola nas Costas. É hoje, dia 30 de junho, às 18 horas, como a gente já vem te convidando aqui, no Salão de Atos da PUC. 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
0: Maravilha. Vem aí o show do intervalo, daqui a pouco a gente já volta com mais músicas. Não sai daí não, hein?
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1: A Cinemateca Brasileira desembarca em Porto Alegre, na Cinemateca Capitólio, entre os dias 16 de junho e 12 de julho. Com entrada gratuita, a programação, que traz o tema A Cinemateca é Brasileira, da Comédia ao Drama, reúne 23 filmes entre curtas e longas metragens que ajudam a contar a diversidade do cinema nacional por meio de diferentes gêneros cinematográficos. A curadoria propõe um olhar para gêneros muito presentes na filmografia nacional. Vamos lá, suspense, aventura, ficção científica, melodrama, terror e comédia aparecem como esse ponto de partida para mostrar que o nosso cinema sempre conversou com essas linguagens, mesmo sendo frequentemente lembrado por movimentos como cinema novo, cinema marginal e retomada. Na passagem por Porto Alegre, essa mostra apresenta títulos que atravessam diferentes épocas e estilos. E com

0: pão.
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4: Maravilha, vem comigo aqui na Atlântida. Quero destacar que tem trânsito lento na Aparício Borges, ali no cruzamento com a Oscar Pereira. Não é uma longa fila de veículos em congestionamento, mas tem sim movimento um pouco mais carregado. Só nesse ponto mesmo, logo em seguida melhora, sentido Zona Sul funciona bem. 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
11: A gente já tá de volta diretamente da nossa ATL House com o Tá Vazando. E tá na hora da gente ouvir o Tá Vazando Dobrado. Duas músicas de um artista pra gente ouvir na sequência. E hoje,
12: duas
11: com eles, ó.
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11: Banda Magic.

0: Tá na Atlântida, todo mundo tá ouvindo a Rádio das Nossas Vidas. E o som é do Marcelo Falcão com Chorão. Legado é o nome da música que fechou mais esse bloquinho. A gente ouviu também a Anitta com Um Ponto de Equilíbrio, Deus Existe. Teve também por aqui Stick Fingers com How to Fly, Henrique Portugal com A Francesa. A gente começou ainda com Dobradinha, da banda Magic, com a música chamada Inner Love Energy, e ainda Rude, numa versão acústica, pra gente curtir duas na sequência aqui do nosso Tá Vazando, dobrado mais uma vez. 4 e 1, Babi, daqui a pouco vamos falar sobre o Sustenta Vibe, mas eu quero dar um recado pra nossa audiência antes.
1: Boa!
0: 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O nosso estúdio nesse momento.
1: A galera que ouviu algum ruído de barulho, no fundo sabe que nosso estúdio tá cheio,
0: chegaram,
1: né?
0: Chegaram. Galera da Lagoon tá com a gente. Daqui a pouquinho a gente vai bater um papo com eles aqui.
1: Eles vão
0: falar
1: comer
0: um pouquinho.
1: Rango agora.
0: Exato.
1: Essa é real. Eles vão comer um rango aqui no estúdio, entendeu? Meter
0: um rango, exatamente. Mas fique ligado, porque logo, logo a gente vai fazer o show no intervalo. E em seguidinha a gente tá de volta pra gente continuar com o nosso Tá Vazando e também falar com as nossas visitas por aqui. Agora tem o Sustenta Vibe.
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0: Babi, chega mais e conta pra mim quais essas boas notícias.
1: Olha só, em parceria com a Universidade de Santa Cruz do Sul e a Prefeitura de Santa Cruz também, foram plantadas 40 mudas de árvores nativas em uma propriedade participante do programa de pagamento por serviços ambientais, que é uma iniciativa voltada à conservação dos recursos hídricos e também da vegetação nativa. Essa atividade foi realizada em uma propriedade rural que integra o programa desde o ano passado e, dessa forma, foram plantadas mudas de jacarandá e também outros tipos de árvore, contribuindo para a proteção das margens arrecadadas.

0: eliminação de processos erosivos e também a preservação da qualidade de água. Esse programa de pagamento por serviços ambientais reúne atualmente 25 produtores rurais e tem como objetivo ampliar a proteção das áreas naturais e também melhorar a quantidade e a qualidade de água na região. Claro que isso é um projeto da Corsã.
1: Maravilha! Fica bem à vontade que a gente já volta logo depois do show no intervalo com o Lagoon ao vivo aqui no nosso estúdio, diretamente na Ateli House.
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7: Serviços na rodovia do parque vão causando a lentidão no acesso a Porto Alegre. Já dentro de Canoas, na altura do bairro Rio Branco, tem congestionamento e segue assim até a altura da ponte Estaiada. Tem bloqueio parcial. Esses serviços têm previsão de seguir até às 5 horas da tarde. A BR-116 funciona melhor. 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
14: De volta aqui na Atlântida pra gente tocar mais uma edição da nossa música da semana. Mais uma música que a gente destaca a semana inteira por aqui. A novidade da vez é o som da banda gaúcha Castelo de Pedra, com a música chamada Voto

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0: Atlântida, todo mundo tá ouvindo a Rádio das Nossas Vidas. A gente acabou de ouvir o som da comunidade Ninjitsu com o tema de inverno 2026 aqui da Atlântida. Teve antes Ariana Grande com Hey That I Made You Love Me. E lá no início a gente começou ainda com a nossa música da semana, Castelo de Pedra, que é uma banda gaúcha, tocando a música chamada Boto Fé, que a gente tá destacando a semana inteirinha na programação aqui do nosso Tá Vazando na Rede Atlântida. 28 minutos, soltando pra 5. Tá na hora, Babi, da gente dar boas-vindas aos nossos convidados da Lagoon, mais uma vez aqui. Dessa vez no estúdio da Atlântida, celebrando mais um ano da nossa casinha. Sejam bem-vindos a mais este frio aqui do nosso sul do Brasil, rapaziada. Tudo bem com vocês?
1: Boa tarde, só alegria, muito obrigado.
0: Vocês chegaram aqui com os braços cheios de hambúrguer.

0: aqui do Severo, nosso parceiro aqui da nossa telehouse.
1: Comeram, e vocês adoraram aqui, né?
0: Exatamente.
1: Bem
0: e o churrasco, vocês comem que horas daí?
2: Nossa, vocês... ontem a gente detonou no churrasco.
0: Ah, já rolou um churrasquinho aí durante essa semana? Ah, coisa linda.
2: Em semana de trabalho, é a única coisa que a gente come, churrasco.
0: Churrasco,
2: coisa é verdade. Boa,
1: ah, mas vocês têm que ir nas que a gente tem aqui.
2: É mesmo?
1: Quase já foram aqui.
0: Sabe falar. Como é que é o gaúcho, né?
1: Nenhuma!
2: Não.
1: Vai, vou mandar uma lista pra vocês.
0: O gaúcho, assim, ele não admite que tenha churrascaria e pôr do sol melhor que o nosso, né?
1: É, então, tem esse problema.
0: Só o queijo pode ser melhor. Só o queijo pode ser
1: melhor.
0: É,
1: o queijo a gente libera. O pão de queijo a gente libera também.
3: Doce
1: tá?
3: De
1: o café
3: leite também.
0: O doce de leite também, exatamente. Tudo bem com vocês, cara? Sejam bem-vindos mais uma vez aqui no nosso Sul.
2: Só alegria, muitíssimo obrigado por receber a gente aí. Estamos felizão de estar aqui mais uma vez.
0: De nada. A gente estava falando aqui mais cedo, a gente achou que vocês já tinham passado pela nossa telehouse aqui, mas vocês já passaram pelo planeta algumas vezes, naturalmente.
2: Sim.
0: Mas aqui é a primeira vez. Vocês já conseguiram...
1: Eu acho que é a primeira vez que vocês vêm em algum estúdio da Atlântida também, tá?
0: Pode ser.
1: A gente já, fez a gente já bateu vários papos com vocês, mas nunca vocês vieram aqui. Então é a primeira vez.
0: Alguma expectativa para esse frio aqui nesses próximos dias? Eu sei que vocês têm inclusive agenda por aqui, além do nosso show de hoje, que vai acontecer daqui a pouquinho.
2: A expectativa é que não seja tão frio e não chova e não
0: tarde demais.
1: Tanto. Tem uma notícia ruim pra te dar.
0: Tarde demais.
1: Guris, assim, ó, a gente tá tocando bastante a música de vocês, o single Seu e Só aqui na Atlântida. Não. Inclusive foi música da semana, que é um quadro que a gente tem aqui, que é quando a música entra de vez na programação, assim. E a gente ficou muito intrigado com o clipe da música, assim. A gente achou muito interessante toda a história. Eu queria saber até onde é verdade, o que não é verdade, o que é real daquele clipe ali. E que vocês explicassem pra galera que ainda não assistiu o clipe, como é essa história de Seu e Só.
2: Bom, a gente tinha que lançar Seu e Só, já tinha uma data de lançamento, já tava tudo pronto pra lançar a música. E aí a gente tinha que ir pro Rio de Janeiro pra gravar uma live session no Bondinho, né?
1: Irado, inclusive.
2: É, ficou lindo. Obrigado. E aí a gente precisou correr com essa produção do clipe. Tinha uma verba muito baixa pra fazer, porque a gente já tava investindo tudo pra fazer no Bondinho no Rio de Janeiro. Então o clipe tinha que ser decidido rápido com pouco dinheiro. Só que isso às vezes funciona e às vezes não funciona. É, a gente tem o clipe de A Cidade, por exemplo, que é um clipe que a gente fez super fácil, assim. Era um terraço que eu via da minha janela, a gente chegou lá e tal. Então a gente é meio acostumado com isso, com ideias que parecem fáceis e que elas vão ser milagrosamente bonitas. Só que não foi o caso de Seu e Só. A gente contratou o Trenzinho da Alegria, né, que é a carreta furacão, pra quem não conhece. É, e aí a gente chegou lá e a gente enfrentou alguns desafios. Por exemplo, os caras não davam mortal de costas. Que é uma coisa que a gente esperava, né? Se vai numa carreta furacão.
1: Pior, nas imagens não tem mesmo.
2: Não tem. É... Eles não conseguiam ficar muito tempo dançando. E a gente achava que os caras eram tipo assim...
3: Dançarinos.
1: O tempo inteiro. Quanto tempo vocês alugaram ali?
2: Eu acho que era umas 3 horas gravando.
1: Ah, tá. Tá, entendi.
2: É.
0: 3 horinhas dançando. Duas horas. Nada,
4: pois é,
0: né,
4: o cara que é que os caras dançam, corre atrás da carreta, 3 horas, né?
0: E só isso. Mortal de costas ainda.
5: Isso porque eles já corriam dançando a 10 km por hora e fazendo coreografia.
4: Os caras eram muito, muito loucos. Correria.
2: A gente vê os vídeos da carreta furacão e acha assim, caralho, os caras vão fazer qualquer coisa que a gente quiser, que a gente já viu nesse... Mas não, pô, o dia tava muito quente, tava complexa a gravação. Aí deu errado, a gente não tinha imagem suficiente, o dia caiu.
0: Uhum.
2: E aí no dia seguinte era meu aniversário e eu sempre raspo meu cabelo, assim, geralmente no meu aniversário.
0: Pois é, eu ia perguntar algum motivo especial ou é por causa do aniversário?
2: Às vezes tô cansado de ficar cabeludo e raspo, mas eu guardo esse momento pro aniversário pra, tipo, ser um novo ciclo.
0: Saquei.
2: Deixar aquela energia pra trás e construir novas histórias, então eu tenho esse simbolismo pra mim. E aí no dia seguinte a gente falou, tá, vamos gravar mais, só que eu já tava com o cabelo raspado e não ia dar continuidade no clipe, né? Então a gente caiu com a ideia, mas eu aluguei a carreta furacão e a gente passou meu aniversário andando pela cidade ali no trenzinho.
1: Que é uma ideia bem mais legal, né? Tipo, ficar ali com a galera, chamar os amigos.
0: Bom, enquanto uns alugam um limousine pra dar banda, né?
1: Ah, bem mais legal a carreta furacão, né?
0: Muito mais legal.
2: E aí acabou que o clipe em si deu errado, mas a gente foi registrando, né, os dias seguintes, porque envolvia trabalho, envolvia o Rio de Janeiro, envolvia meu aniversário. E aí a gente falou, tá bom, se a gente tem duas opções, seguir com... esse clipe que não tá bom, né? Uhum. A gente, quando a gente botou a música pra tocar e os caras dançando, o bagulho não tava tão sincado, não tinha nenhum mortal pra trás, não tinha nada, a gente tava tipo assim, pô, isso tá parecendo uma pataquada, a gente vai passar vergonha se a gente for assumir isso. Então vamos assumir que a gente tentou e que a gente errou, e aí a gente assumiu e foi legal, porque a gente já tinha visto, eu já tinha visto um clipe de um trapper que ele não apareceu no clipe. E o diretor, meio bolado, ele falou assim, olha, eu fiz essa produção inteira, gastei esse dinheiro inteiro...

0: A gente percebe que tem uma relação muito bonita, assim. Como vocês mantêm isso? E como vocês veem também que as pessoas acreditam tanto no trabalho de vocês, mesmo quando vocês fazem um vídeo que deu errado, sabe?
1: Bom, eu vou responder a parte do vídeo, vocês podem responder o restante aí, mas é porque é uma coisa que me intriga muito, assim. É, eu acho que desde o início da banda a gente mostrou muito o que a gente estava fazendo, sabe? Tipo, tinha um quadro no YouTube que chamava Dia de Lagoon. E a gente filmava a nossa semana inteira ali, tipo, as nossas reuniões, nossos ensaios, nossas viagens no carro. Então, acho que a cara de Lagoon para um fã nosso é aquilo que é tipo, eles estão tentando e eles estão mostrando que eles estão tentando até eles conseguirem de fato, né?
0: Ah,
1: E eu acho
0: massa.
1: que quando tem essa energia de mostrar o processo sem vergonha de estar errado, sabe? Eu acho que isso tem cara de Lagoon. E é muito louco, porque hoje a gente tá grande, a gente consegue fazer shows pelo Brasil inteiro, pela Europa, né? Ter lugares lotados e tal, mas eu ainda sinto como se a gente fosse aquela mesma banda que tá tentando, sabe? Que tá quebrando a cabeça, errando e sem a necessidade de parecer perfeito para todos. Então acho que isso deu cara de Lagoon. E se alguém quiser responder a outra parte aí de como é esse.
2: Ah, os fãs pra gente é tudo, né? Eu acho que a gente sempre tenta manter essa relação com a galera, até porque são eles que estão, por exemplo, aqui do lado de fora
0: Sim,
2: do
0: aqui no estúdio
2: estúdio.
0: da Tele House tá cheio de fã aqui esperando pra tirar foto com vocês.
2: Exatamente, são eles que estavam lá agora esperando a gente chegar no aeroporto. Então a gente sempre tenta manter esse contato, assim. Ontem a gente fez uma ação muito legal num shopping, a galera compareceu
0: Lá em
2: mesmo
0: Floripa,
2: lá em
0: né?
2: Floripa, mesmo depois do jogo do Brasil. Tava cheio de gente lá.
3: E tava muito massa,
2: Tava
3: né?
2: muito
3: Tá.
2: massa, foi uma energia muito legal, a galera interagindo, fazendo pergunta, dando risada. Então eu acho que é a forma que a gente encontra de fazer essa energia circular. Mês passado a gente fez uma ação de pato aranha com umas fãs. É,
1: Não, explica isso
0: sabe?
1: aí, mano. Você
0: É,
1: fala
0: por
1: ação
0: favor.
1: de pato
0: Por
1: aranha,
0: favor.
1: com
0: Já
1: fãs
0: ia
1: de
0: pedir.
1: pato aranha, velho.
2: Não, a gente tá falando de seu e só, né? Então a gente resolveu fazer uma ação. É, o Chicão vestiu de pato aranha,
3: Não,
2: tô
3: não era eu
2: brincando,
3: não,
2: fui
3: não
2: eu.
3: era eu não.
1: Que
3: Que
1: isso?
3: vestir de pato aranha,
2: Vestir
3: mano?
2: de pato aranha
0: É
2: é
0: do pato
2: colocar
0: aranha.
2: uma roupa de Homem-Aranha com uma
3: Aí.
2: cabeça de pato e ir pra fila do show, onde a galera vai estar ali esperando ansiosamente, passar 4 horas, às vezes no calor, no frio. E a gente chegou até uma fã e ela teve a sorte de interagir e poder escutar Seu e Só na íntegra antes de ser lançada. Então eu acho que da mesma forma que o Pedro falou que a gente sempre tenta manter essa raiz assim de fazer com as próprias mãos e manter uma coisa profissional, mas ao mesmo tempo que seja assim, a gente que tem a ideia, a gente que vai, bota a mão na massa. E isso também de estar com os fãs, de estar sempre em contato, ouvindo o que eles pensam, ouvindo pedidos de música, fazendo ações criativas. Então é uma relação que eu acho que a gente sempre vai encontrando lugares e meios de fazer acontecer e poder tirar uma foto, escutar uma história, que aí a gente bota essa energia para circular.
0: E para confirmar, na verdade, vocês estão trabalhando de forma independente agora, sem
2: Isso.
0: gravadora, né? Estar sem gravadora também significa poder trazer mais da personalidade de vocês, ou isso não interferia antes?
2: Não, pode falar.
0: Pode falar.
2: Eu acho que assim, a gente nunca teve uma interferência mercadológica grande. Só que eu acho que a gente também, a cada dia que passa, a gente vai descobrindo o tanto de trabalho que é ter uma
0: Sim.
2: banda, né? Então, a gente tá falando de uma equipe que tá presente aqui também, mas é que é gigantesca e para cada situação, seja uma vinda numa rádio, seja fazer um show, seja gravar um clipe, é uma equipe, uma extensão de pessoas muito grande. Então, eu acho que ser independente, assim, é igual aquela frase do Homem-Aranha: grandes poderes, grandes
0: Grandes responsabilidades.
2: responsabilidades. Exatamente. Então, é saber brincar com isso tudo.
3: Que demais. Brisada, as cores, as curvas, as cores e as dores do mundo,
1: As
3: ainda não me
0: cores, as
3: acostumei.
0: cores, as cores.
3: Nossa, para você ver como eu não me acostumei ainda com tudo isso. Mas
1: Culpa é
3: desculpa,
1: nossa.
3: mas enfim, é a tour que vocês estão circulando pelo Brasil hoje e tal. Inclusive tem uma música chamada A Cidade, que eu gosto demais dela.
0: Não, ele é viciado nessa música, essa é
3: É
0: verdade.
3: verdade, eu
0: Toda
3: gosto
0: vez que
3: dela.
0: toca no
3: Eu
0: estúdio,
3: não sei
0: aumenta o
3: por quê,
0: máximo.
3: eu não sei se é.
0: Não,
3: Não,
0: ele ama essa música,
3: não
0: ele acredita.
3: sei, tem uma coisa com a letra, tem uma coisa com a melodia,
0: Pega
3: tem
0: nele em
3: tudo.
0: algum lugar, entendeu?
3: É, não sei. Mas E eu acho que o álbum, acho não, o álbum todo vocês, ele traz exatamente essa coisa muito urbana, né? Foi alguma coisa que vocês quiseram desde o início trazer? Como é que surgiu isso? Porque tem uma relação com a vida da gente. Vocês até mesmo falam, viu, vocês falando em alguma entrevista que eu não vou lembrar exatamente qual canal, mas vocês falam sobre as cores, as vidas, as curvas e as dores do mundo que vocês trazem.

0: nesse álbum e ele relata muito bem ao longo das faixas tudo isso, né? Como é que foi a construção e cair na estrada com esse álbum? Como é que tem sido para vocês também?
1: Tem sido muito interessante esse álbum. Ele foi criado em Belo Horizonte. O nosso penúltimo álbum, que é o Depois do Fim, ele foi criado numa fazendinha no interior de São Paulo. Então a gente viveu aquela parada de morar junto numa casa e acordar no pasto e viver ali aquela, né, 2 meses ali imerso naquilo. E esse álbum a gente construiu ele no nosso estúdio, que é a Ilhota Studios, que é um lugar que a gente tem os nossos equipamentos, tem o nosso tempo para construir da forma que a gente quer. E estando em Belo Horizonte, cada um tem a sua rotina própria, assim, né? Um faz um. Vai jogar o tênis quando acorda, e o outro vai cuidar das plantas, e eu vou ir de bicicleta, e cada um tem a sua experiência ali antes de chegar no estúdio. Mas acho que todo mundo muito bebendo da fonte Belo Horizonte, né? E quando a gente foi fazer a parte visual desse disco, a gente percebeu. Que é isso?
0: Ah, é o sinal de
2: É o
0: hora.
2: sinal, toda vez que dá tipo
0: 15.
2: 4h45,
0: Isso.
2: 4h30, bate o sinal da Atlântida.
0: Não se
1: Ah,
0: assusta,
1: tá.
0: não. Tá tudo
1: Nossa, que
0: certo.
1: susto! Falei, caramba,
0: É o
1: falei
0: tempo da
1: coisa errada
0: resposta.
1: aqui, eu tô sendo punido,
2: Eu
1: velho.
2: adorei. Que isso?
1: Achei que era uma punição, perdão.
2: Não, imagina. Tem que ser uma coisa
0: Uma
2: gaúcha.
0: chibatada.
1: Mas aí, quando a gente foi fazer a parte visual, a gente percebeu isso, né, nas músicas, o que tinha ali falando sobre a cidade, tinha esse cheirinho de Belo Horizonte e tal. Então a gente, tanto pelo título quanto pela estética do álbum, é muito baseado na nossa cidade, né?
0: Que demais, cara. Parabéns, foi muito legal. Eu, quando escuto a cidade, por exemplo, eu imagino alguém no carro, obviamente, naturalmente, via andando pela cidade, ouvindo a música numa relação solitária com aquela música. Não sei se isso bate para todo mundo, mas é assim que funciona para mim. Mas é uma coisa que realmente é muito bom de ouvir e a gente sempre que tem oportunidade, a gente toca aqui na programação da Atlântida.
2: Eu tenho uma última pergunta só pra
0: Mas
2: galera que tá ali. Pode falar.
3: isso que você falou, até a gente trocou uma ideia sobre isso ontem, que é uma curiosidade, que muitas vezes a gente solta a música e com uma intenção, né? O Pedro acaba que escreve a letra ali, pensa alguma parada, mas quando a música solta, ela é do mundo. Então, igual você falou, que a
0: Verdade.
3: cidade representa para você. A gente ouve muito isso da galera, dos fãs, que cada pessoa tem a música ali para cada um, saca? Então, pode ser interpretado X, Y ou Z, e é muito legal essa parada, essa curiosidade, que fica a música quando sai, cada um interpreta e leva pro jeito que quer. A cidade, inclusive, teve uma parada forte no TikTok, que ela foi pra. Na letra fala, né? A cidade sem você não é igual. E aí uma galera levou pra esse lado do luto e tal, mas a gente vê isso muito, isso rolando sempre na música, de a gente soltar a música. E aí cada um interpreta de uma forma e tal, uma coisa muito legal que a gente vê assim, igual ele falou aí, a gente sempre ouve relatos diferentes, de cada pessoa pegando a música especificamente para aquilo ali, é uma parada bem massa da música,
0: A
3: assim.
2: Rolou uma
0: música é.
2: coisa parecida com a desvantagem de amar alguém que mora longe também, né? Uma galera fez vídeos assim, falando sobre essa música. Eu acho que é muito massa.
0: A magia da música, eu acho que tá nisso, né? Ela, como tu falou, né? Ela
2: Joga pro
0: nasce,
2: mundo e interpreta
0: joga pro
2: como quiser.
0: mundo e cada um interpreta e usa,
3: Exatamente.
0: e enfim, da maneira que bem entender.
3: É.
0: Que demais isso.
3: Legal.
2: Guris, olha só, rapidinho.
3: Manda.
2: Seja como eu quiser, tem a música 2026, e eu já vi vocês falando numa entrevista que vocês precisariam pensar em alguma coisa pra isso, né? Porque fala de agosto de 2026. Sei que vocês também já fizeram agora o live session no Bondinho, mas tem alguma coisa preparada pra agosto de 2026, pensando nessa música?
4: Eu
2: Que dê pra falar?
4: acredito que Seu e Só, o Bondinho, tudo é um pontapé inicial disso que a gente está preparando para agosto de 2026. A gente não vai nem quer deixar isso passar em branco. Obviamente, para nós é uma loucura. A gente está aqui 10 anos depois dessa música, podendo fazer mais do que a gente já fez até aqui, sabe? Então é uma vontade, é um trabalho que a gente está ralando muito esses últimos meses aí para soltar muita coisa legal. A gente não pode falar exatamente o que é,
2: Ah, esperava
4: mas já
2: que
4: tá
2: pudesse
4: chegando, tá
2: falar.
0: Pô, a gente botou o nome do programa, tá vazando só pra tentar.
2: Só pra vocês chegarem aqui em 2026 e falar alguma coisa, entendeu? Tá tudo bem, tudo bem.
0: Não tem
2: Vou me
0: problema.
2: contentar com isso.
0: Vocês ficam aqui hoje, naturalmente ficam aqui no Sul até sexta-feira, pelo menos, que vocês tocam em Porto Alegre na sexta-feira. Eu sei que vocês têm agenda, depois voltam pra Floripa, porque final de semana tem Atlântida Celebration e vocês são uma das atrações de lá no sábado. O que que vocês programaram aí para esse frio aqui? Vocês vão curtir, vão trabalhar? Qual é que vai ser?
1: Vamos trabalhar, né? Vamos tentar trabalhar. Se o tempo deixar, não, mas vai dar certo. Por isso que eu falei que a minha expectativa era que não chovesse, não ventasse. E dando certo, a gente vai trabalhar bastante aqui pelo sul. Estamos aí desde

0: De onde? Chegou ontem, né?
1: Chegou
2: Chegamos
1: ontem,
2: ontem.
1: mas já
2: Chegou...
1: Parece
2: viveu.
1: que chegou tem 3 dias já. Chegamos ontem. Tá nessa intensidade aí a
0: E
1: parada.
0: ainda vou estender a minha estadia após o show de Florianópolis. Vou pro Rosa lá surfar lá na
3: Oh, que
0: piscina
3: coisa
0: de onda.
3: ruim.
4: Ai, que
3: É.
4: legal!
3: Tá, que demais, cara. Que lugar é especial demais, não é
0: Muito,
3: mesmo? Já
0: muito.
3: foi lá a primeira vez que você vai lá?
0: Já fui
3: Já
0: lá, já
3: foi,
0: fiquei
3: é.
0: na casa de um parceiro lá,
3: Que
0: de Pedro
3: demais.
0: Skin, que é artista também.
3: Boa, maravilha.
4: Que
3: Bom,
4: massa!
3: daqui a pouco, Babi, a galera que tá chegando agora, a gente tá com a Lagoon aqui no estúdio, trocando uma ideia com a gente diretamente da ATL House, que tá celebrando mais um ano de existência, recebendo artistas, bandas e também muitos da nossa audiência que vem pra cá. E hoje, às 18 horas, vai ter show da Lagoon, um pocket show muito legal, gratuito. E a gente faz o último convite, né, pra nossa audiência, que de repente não se organizou ainda, venha pra cá, dá tempo. É gratuito, como a gente já falou, só
4: Mas tem
3: precisa
4: retirada
3: retirar.
4: de ingressos,
3: Exato.
4: né? Na
3: Retiro.
4: bilheteria tem que retirar o ingresso ali para
0: Quantos
4: conseguir.
0: ingressos tem?
4: Pois é, uma boa pergunta que eu vou fazer agora para minha produção. Tem ingresso ainda?
3: Produção?
4: Tem uns 50 ingressos.
3: Nossa.
0: Quantas pessoas? Quantas pessoas vão ter?
5: Lá cabe 1.630, mas
3: Olha aí,
5: que
3: ó.
5: ela deixa as 11 esperando.
0: Mil? A gente
3: Cara.
0: vai fazer um show
3: Tem
0: para
3: gente
0: 1.480
3: desde as 11?
5: Da manhã.
0: pessoas?
2: Não, acho
3: Que
2: que o
3: 600.
2: cálculo foi. É.
0: Eu calculei sem a menos.
3: Erro grave.
4: É isso, ó. 50 ingressos ainda, tá?
2: Mas
4: É
2: calma,
4: isso.
2: se eu não sou, se eu sou fã de Lagoon e não sou estudante da PUC, eu consigo?
4: Sim. É, pra todo
3: Nossa.
4: mundo.
3: Olha,
4: Porque é o
3: caramba,
4: mimo da Atlântida,
3: levantou na
4: entendeu?
3: bola. É Copa do Mundo, um levanta a bola, outro chuta,
4: É.
3: cabeça.
1: Nesse
3: Maravilha,
1: clima
3: bom.
1: aí.
3: Galera, eu ia chamar vocês de gurizada, mas eu chamo vocês de gurizada também.
4: Vai,
3: Gurizada, muito
4: gurizada.
3: obrigada pela presença de
0: Eu queria
3: vocês.
0: fazer um pedido.
3: Por favor.
0: Solta esse apito aí de novo.
3: Ah, o apito. O apito, ele é automático.
4: Ele é automático. Às 5 horas tem de novo.
0: Eu fiquei intrigado com a melodia. Você
3: Ele
0: sabe?
3: é o Atlântida.
0: Ah, tá.
3: Entendeu? É
0: Entendi,
3: a
0: entendi.
3: melodia da vinheta cantada da Atlântida.
0: Massa.
3: Mas você
0: Obrigado.
3: vai ouvir daqui a
4: Isso não
3: pouquinho.
4: rola nas
0: Tá
4: rádios
0: bom.
4: de São Paulo também?
0: Não, a gente é de BH. Não
4: Não,
0: rola,
4: mas.
0: não.
1: Não, na cada 15 minutos, acho que não, cara.
2: Rola, gente. Que
3: É,
2: isso?
4: Não,
2: meu
4: eu sei que sou de BH, mas vocês agora passaram por várias rádios de São Paulo.
0: A gente não ouviu nenhum apito.
4: Sério?
0: Sério, nenhum
1: Ou
0: apito
1: então
0: foi
1: não é um
0: soltado
1: apito
0: na
1: tão
0: nossa orelha.
1: marcante como o daqui, né?
3: Ó,
1: Às vezes.
4: Ah, pode
3: tem
4: ser.
3: uma coisa pra mostrar pra
4: Pá.
3: vocês aqui, ó.
4: Ó.
2: Tá confundindo quem tá ouvindo a gente.
4: Agora que
1: Cara, 5 horas, corre!
0: Agora 4h51, rapaziada.
3: Exato. Lagoon daqui a pouco na nossa ATL House. Você tá ouvindo, a gente bater esse papo. Venha pra cá, venha curtir, venha celebrar mais um ano de ATL House. Nossos convidados super especiais, que é você, nossa audiência que tá ouvindo por aqui. Muito obrigado mais uma vez, Banda Lagoon. A gente se encontra daqui a pouco no palco aqui da nossa ATL House e também pelas curvas, pelas cores e pelas dores do
4: Pelas
3: mundo.
4: cores, pelas
0: Aí.
4: cores.
3: Ah, não, mas
1: Aê!
2: Vamos!
4: Obrigada, guris, de verdade. A gente adora vocês, a gente adora o trabalho de vocês. Então, muito bom receber vocês aqui na PUC hoje.
0: Só alegria, obrigado aí pelo espaço, rapaziada. Tamo junto.
4: Tamo juntas.
3: Valeu! Show do intervalo, Babi. A gente já volta pra gente fechar o nosso Tá Vazando de hoje por aqui. Valeu!
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2: A previsão para a próxima quinta-feira é de chuva em alguns momentos do dia na capital. A mínima vai ser de apenas 6 graus, com máxima de 14. 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

0: Atlântida, todo mundo tá ouvindo a rádio das nossas vidas e o som é do Rael com Cabulosa. Fechando mais esse bloquinho de músicas, um bloquinho mais curto. Mas porque antes a gente teve um papo muito legal aqui com a Banda Lagoon, que daqui a pouco, aqui no palco da nossa telehouse, vai fazer mais um show gratuito pra nossa audiência em celebração a mais um ano da nossa casinha por aqui. Dá tempo de você vir pra cá ainda?
1: Dá tempo. Dá tem tempo, 50 né? ingressos.
0: Exatamente.
1: Talvez tenha menos agora, né?
0: É, talvez tenha
1: mas,
0: menos.
1: Mas, onde eu posso retirar esses ingressos?
0: Onde eu posso retirar esses ingressos,
1: Babi? Boa, obrigada pela pergunta. Eu te explico. É na bilheteria do Salão de Atos da PUC, tá? Caralho. Ali tem uns 50 ingressos disponíveis ainda. Mas assim, gente, vai estar lotado. Toda ai, é sério. Linha. Essa banda é uma delícia.
0: É
1: sério, eles são muito queridos. Um som maravilhoso, são super simpáticos, assim. E acho muito legal também como eles cresceram nesses últimos 10 anos, né?
0: Verdade.
1: Eles começaram lá em 2016, com Seja Como Eu Quiser, e agora cresceram tanto, estão super estourados pelo Brasil inteiro. Fizeram até Eurotour esse ano.
0: Verdade,
1: então, assim,
0: verdade.
1: Queridos, merecem o sucesso que eles têm.
0: Exatamente. É isso por hoje. Ficamos por aqui para mais uma edição do Tá Vazando diretamente da nossa TL House. A gente vai ali curtir esse show, mas a gente também convida você a ficar ligado na programação da Atlântida, porque depois do show no intervalo, tenho várias.

0: na Copa. Valeu, Babi, aquele abraço.
1: Beijo, tchau, até amanhã.
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5: Olha só a dúvida do Mário. Doutor, tenho 16, quase 17. Será que ainda dá tempo de fazer reposição hormonal? Meu pênis ainda tem o tamanho de um pênis de criança. Eu queria ter no máximo uns 15 centímetros para ser feliz. Ah, eu comecei a me desenvolver mais tarde também. Olha só, Mário, pelo que você está contando para gente, provavelmente você começou a se desenvolver um pouquinho mais tarde e ainda deve ter um tempo, um intervalo de crescimento reservado, tanto para o seu corpo como para o seu pênis. Então, talvez a melhor coisa que você pode fazer agora é esperar um pouquinho, ficar tranquilo, que é bem possível que seu pênis cresça ainda um pouco. Agora, fazer reposição hormonal não seria nem reposição hormonal nesse caso. Seria tomar hormônio para tentar aumentar o tamanho do pênis. Em geral, esse é um método que não é muito aprovado pelos serviços de saúde, porque os efeitos colaterais podem ser muito complicados e o efeito mesmo pode ser bastante reduzido, o efeito que você desejaria, que você gostaria, que é de aumento de pênis. Agora, minha recomendação, se você está muito encanado, se você acha que seu desenvolvimento é muito pequeno em relação ao dos seus colegas, talvez fazer uma avaliação com um médico, um endocrinologista ou um ebiatra, que é um médico de adolescentes. Ele vai pedir algumas avaliações, alguns testes para saber se está tudo em ordem.
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7: É, não tem jeito. Vai passando a hora e a movimentação vai aumentando nas principais avenidas da capital. Eu dou o exemplo agora de trânsito lento na Avenida Bento Gonçalves. Quem vai em direção a Viamão já enfrenta a retenção próximo do terminal de ônibus da Antônio de Carvalho. E a fila tende a aumentar com o passar do tempo. 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
13: Vai, Bicopa. Vamos nessa, ao vivo aqui na Rádio das Nossas Vidas. Mais uma edição do Vibe Copa, 5 horas e 11 minutos desta tarde. Hoje é terça-feira. Muito obrigado pela sua audiência em todo o Rio Grande do Sul, pelas antenas da Atlântida. E já convidamos a galera para conferir na ATL TV, porque a gente sempre tem alguém direto dos Estados Unidos para dar aquele report da Copa que acontece. Mais uma rodada muito legal. 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Muito obrigado a galera que cola com a gente aqui no Vibe Copa. Vini Moura, boa tarde.
15: Ô, Rafinha, boa tarde. Vida boa pra todo mundo.
13: Vida boa pra todo mundo que vem à Noruega. Boa tarde, Natan.
16: Vida boa pro Brasil contra a Noruega.
13: Ah, não sei se é tão boa. Vamos direto aos Estados Unidos. Não sei exatamente onde. Acho que na... Pelo que eu estou vendo aqui, acho que na região onde já morei, Los Angeles.
15: Morou lá, tu reconhece pelo céu.
13: Exatamente. Diori Vasconcelos, onde tu estás, meu garoto?
17: Salve, salve, Rafinha, gurizada, Natan, Vini. A Noruega pode vir, os Vikings podem vir, que eu tenho um canhão aqui esperando por eles.
13: Opa!
17: Então respeita a minha história, respeita o Brasil, que a gente vai pra cima com tudo. Eu não tô em Los Angeles ainda, eu vou pra Los Angeles quinta-feira, eu tô em São Francisco.
13: Ah, mas é aqui. O céu, né? O céu eu identifico, né?
17: O céu da Califórnia tipo de...
13: é diferente, Diori, exatamente.
17: É diferente. Aqui atrás desse canhão aqui, tá? É um canhão que ficava na ilha de Alcatraz.
13: Pode
17: eu
13: crer.
17: Tô aqui no local que tem um embarque pra ilha. O meu plano era estar na ilha pro programa e pro programa anterior da live, do nosso streaming. Só que os caras enredaram com a minha mochila, cara. Daí é muita loucura.
13: Poxa,
17: né? Eu tive que ficar sentadinho aqui pra fazer a entrada. Cara. Não teve jeito.
13: Não teve jeito.

0: Tem que guardar a mochila num armário que não pode entrar com a mochila e não sei o quê. É,
1: deixa a mochila dos problemas do lado de fora, né, Diori?
0: Exatamente, exatamente.
1: Ô, meu,
0: cada um sabe o que carrega na sua mochila,
2: tá,
0: né?
2: Tá frio aí, Diori? Tá de casaco?
1: Ah, tem um vento ali, tá no pier, né, cara?
0: Cara, tem um vento xarope aqui, um vento insistente. Amanheceu 13 graus aqui hoje, até não é um frio como 13 graus em Porto Alegre.
2: Ah, mas,
0: agora, assim, com o vento, deve estar uns 18, 19, não tá frio. Mas também não tá aquela coisa, sabe, pra ficar de manga curta, assim, nessa parte que é mais perto da água, perto da Baía de São Francisco, onde tem mais vento.
1: Beleza. Meu, eu quero perguntas. Viram o jogo de Marrocos e viram a Noruega e também a Alemanha e Paraguai?
3: É, tava ali no Zona Total, né, em ATL TV e Gaúcha Esportes, dando aquela...
1: Sim.
3: Aquela olhadinha ao mesmo tempo no jogo da Noruega, quase do Marfim. Faltou cancha pra Costa do Marfim ali, né? Encontrou o gol de empate. Faltou aquela coisa, tipo, meu, vamos dar uma acalmada no jogo agora.
1: Dar uma esfriada, vamos ver o que vem pela frente.
3: Continuaram indo pra cima.
1: Mais ou menos como fez o Marrocos.
3: Isso,
1: e aí... conseguiu o empate e levou pros pênaltis.
3: É isso, só que aí a Noruega, a Costa do Marfim continuou indo pra cima e a Noruega encontrou o espacinho e aí...
1: Tem a Luísa Sonza de 2 metros lá, é brincadeira,
2: é isso, né? A diferença é que a Costa do Marfim já tinha um empate, né, então, pra ela. Se fosse pra prorrogação, beleza.
3: É, ela
2: cresceu o olho.
3: Cresceu o olho.
2: Cresceu o olho. Precisa
3: dar um passo maior que a perna. É.
1: Mas, ô, meu, aí a gente não pode... É, pô, o que jogou de bola a seleção do Marrocos contra a Holanda? Vocês viram todo o jogo?
2: Eu vi.
0: Final
2: do segundo tempo e a prorrogação.
1: Ô, cara, jogou... Ô, meu, e ele tirou vários atletas ali, o técnico do Marrocos, botou uma galera, me parecia uma gurizadinha, eu confesso que eu não sei o nome dos jogadores, mas uma gurizadinha que fez uma fumaceira ali. E aí, cara, depois... Bom, daí pênalti é aquela coisa, né?
2: Loteria.
1: É, mas aí brilhou, né? Brilhou. Seleção do Marrocos tirou uma grande, que é a Holanda. E aí, Paraguai e Alemanha, foi um clima muito legal.
2: Pô, porque é daqui o Paraguai, né?
1: Sim, sim.
2: É um pequeno eliminando um grande.
1: Logo a Alemanha, né?
2: Caindo é maravilhoso.
1: É. Depois daquele 7-1 no Brasil, a Alemanha não conseguiu fardar mais muito bem, né?
0: Não, acabou, né?
1: Acabou,
3: depois,
1: né?
3: Daquele talagaço lá.
2: É. A única parte ruim ali foi ver o pênalti do Balbuena que me lembrou, que me espera.
1: Ah, não, daí a gente lembra o Grêmio. Fala, Diori, desculpa.
0: Não, eu ia dizer sobre o 7-1 é o seguinte, tá? O 7-1 envelheceu muito mal para a Alemanha.
1: Verdade.
0: Claro que para o Brasil foi um fiasco, um vexame. Mas quando houve o 7-1, se estabeleceu uma teoria de que a Alemanha tinha feito 7-1 no Brasil porque a Alemanha estava muito à frente, anos-luz na frente do Brasil em desenvolvimento,
1: isso,
0: em planejamento, em projeto. Com o Joachim Löw, que era o técnico em 2 ciclos, que não sei o quê, e que blá blá blá, e que não sei o que lá. Cara... 7-1, e aí, cadê o planejamento, a estrutura, ou sei lá o que, a base, o Bayern de Munique, o caramba? Envelheceu muito mal.
2: Se tu for ver naquela Copa de 2014, eles enfrentam a Argentina, que não era tudo aquilo. Tinha o Messi, mas não era uma baita seleção como tem hoje, como foi a de 2022. E eles foram pra prorrogação e acharam um gol. Então, é muito mais isso. Não. O Brasil perdeu de 7, muito mais perdeu de 7 do que a Alemanha ganhou de 7.
0: O 7-1 fala muito mais sobre um jogo completamente trágico e acidental.
1: É atípico total, né?
0: Sabe? Porque assim, aí vão dizer assim, ah, mas tá dizendo que o 7-1 é um acidente. Cara, às vezes o acidente é grave, entendeu? Às vezes o acidente é um arranhão. Então acontece, então é um acidente grave, mas o 7-1 fala mais sobre um troço aleatório, um troço que é inexplicável, do que propriamente de uma distância ou uma superioridade que a Alemanha demonstrou naquele momento em termos de movimento de evolução de futebol. Prova disso é que em 3 Copas seguidas, a Alemanha, 2 não passa da primeira fase e 1 cai nos 16 avos de final.
1: É, o que me pega é que o futebol é impressionante porque ele derruba todo mundo, né? É. Todo mundo tem uma tese de alguma coisa, cara, que a seleção, eu mesmo falei, não, as grandes estão vindo aí, depois vai afunilar, aí Holanda cai, aí a Alemanha cai.
3: E acho que a Copa do Mundo especificamente, né?
1: É impressionante,
3: porque,
1: cara.
3: Porque no dia a dia do futebol já tem muito isso, tu vai ver um campeonato ali, mas eu acho que o futebol entre clubes, ele dá mais a lógica do que o de seleções.
1: Sim, sabe? Até porque ainda mais quando
2: jogo único.
1: É eliminatório
3: e porque
1: mesmo
3: os clubes, por exemplo, tu pega um Real Madrid, ele consegue juntar o melhor de cada seleção e monta a sua grande seleção. Né? Já na seleção, o cara tem que se virar com o que tem. Por exemplo, o Haaland é um dos maiores do mundo, é? Mas jogando pela Noruega, ele tem uns caras que não são igual os caras do Manchester City. E a mesma coisa no Brasil. Ah, o Vini Júnior é bom, o Matheus Cunha da Premier League, mas de repente ali no meio campo tu já tem que lidar com o Paquetá, que não é um cara desprezível, óbvio
1: não,
3: que não.
1: Não, é,
3: mas...

0: Mas ele não tá fazendo uma boa Copa. Meu,
1: ele não ia estar fardando com o Vini Júnior no Real Madrid, por exemplo. Porque o Vini Júnior tem o Bellingham.
0: No Real Madrid, no caso.
2: Exato. E como até diz o Renato, tem dia que é noite. É. Tem dia que o craque vai entrar, que a seleção não vai dar certo. E pra seleção pequena, tudo vai dar certo.
0: Mas a gente já teve algumas convicções de outros técnicos
2: galera...
0: que a gente não entendia e no fim deu certo.
2: É. Mas a galera já tá tendo uma projeção. A França já tá na final. Calma, cara. Calma. A Argentina vai longe. Contigo. Meu, daqui a pouco o Cabo Verde faz o crime, tu não sabe? Segura o jogo ali.
0: É difícil.
2: Mas quem ia dizer que o Paraguai ia passar da Alemanha?
0: Não, mas assim, se tu assistisse os jogos, assim, os dois jogos que eu vi da Alemanha, antes do Paraguai, a Alemanha pariu uma bigorna pra passar.
1: Sim.
0: Foi fazer um 2-1 ali no final do jogo, bem como o Brasil contra o Japão.
1: Sim.
0: Então não seria uma surpresa. Cara, ontem foi ruim pro Brasil. Não dá pra. Que eu acho que não tem mais bobo no futebol.
2: A única coisa que eu passo. O Cabo Verde enfrentou de igual pra igual o Uruguai e a Espanha, né?
1: O Cabo Verde, sim.
0: Foi o primeiro jogo.
2: Então, vai enfrentar a Argentina, uma outra equipe grande. Daqui a pouco consegue fazer frente.
1: O que eu passo pano pro Brasil é que, assim, ó, dessa relação seleção favorita e a menos favorita, o Brasil pegou o adversário, de repente, mais qualificado, assim, dessa terceira prateleira, né? Comparando, por exemplo, quem teve o confronto mais difícil, o Brasil ou a Alemanha? Eu acho que o Brasil tinha um adversário mais complicado que o da Alemanha.
2: Também acho.
1: O Brasil tem um adversário mais complicado que, de repente, só não da Holanda.
0: Mas eu acho que o Marrocos foi mais
3: mas
0: difícil.
3: Aí o empate do Brasil com o Marrocos ganha preço também, né?
1: Também.
0: É isso que eu acho que o Marrocos é mais time que o Japão.
1: Pois é, total. Mas eu acho que o Marrocos e a Holanda é mais equilibrado do que Brasil e Marrocos, por exemplo.
2: E assim como pro Brasil...
0: Entendi.
2: Tinha aquela
0: se equalizam melhor ali.
1: Exato, eu acho.
2: E assim como o Brasil tinha aquela questão da estreia de seu primeiro jogo, pro Marrocos também tinha. Então o Marrocos pode crescer ainda mais na competição.
1: Eu acho difícil, mas...
0: Tá, o Brasil joga contra...
1: Noruega.
0: Quando? Domingo. 5 da tarde.
1: Isso aí.
0: Olha, um bom horário.
1: É o horário do futebol brasileiro. Né?
0: Começar a fazer um churrasco às 3 da tarde e emendar. Seja pra comemorar ou pra chorar.
2: Tu acorda ali 11h30, toma o café 1 da tarde, isso. Faz o almoço 4 da tarde.
0: Pra quem não tem filho, acorda, pode acordar até as 2 da tarde.
2: Faz almoço às 4 da tarde.
1: Vou pegar aqui,
2: come no intervalo.
0: Não, Vini, próximos jogos. Hoje ainda e amanhã. Abre pra nós aí.
1: Vou pegar os próximos jogos. Depois a gente fala do relembra
0: domingo.
1: Também o caminho do Brasil, já tentando
0: prever. Beleza. Mas saiu um post até com o caminho do Brasil aqui, não sei quem é que fez isso, cara. Talvez tenha aqui, sido você, Vinícius.
1: Hoje. França, às 6 da tarde, enfrenta a Suécia. Tudo indica, que a França passe.
0: Tudo indica, mas assim, sabe, certeza nós não temos.
1: Não temos mais certeza.
0: Por exemplo, o Jory teria certeza que ele estaria na prisão de Alcatraz fazendo programa. Então, não pôde.
1: Não pôde.
0: Tá aí sentadinho com essa cara de gol contra ali no piano.
3: E não vou poder ir imediatamente, porque as minhas próximas entradas ao vivo já estavam programadas no outro lugar. E se eu for pra ilha agora, eu já perco as provas. Então, assim... Vai ficar pro final do dia se der certo. Se não, vai ficar pra próxima vida aqui
0: a
3: São Francisco.
1: Vai dar certo. Aí, hoje também ainda, tem México e Equador.
0: Ó! Um jogo legal, que horas? 8h30?
1: 10 da noite.
0: Foi o que eu disse, 10 da noite.
2: Vai ser no México ou nos Estados
1: Unidos? No México. É o último jogo do México no México.
2: Então
0: eu
2: passo o México.
0: Não sei.
1: Inclusive, não se sabe nem se o Valencia vai se titular.
0: Isso é bom
1: pro Equador.
0: Equador.
1: Bom, e cara, vou te falar.
0: E ruim pro México.
2: Se o Valencia for titular, passa o México.
1: Ferveu o que suco dele, porque lá ele é ídolo, cara.
0: É verdade.
1: E, né?
0: Se na seleção ele tá sendo retirado...
1: É isso.
0: Tá ficou ruim pro Valencia. Bom, Valencia você foi.
1: Amanhã... Inglaterra e Congo, 1 da tarde.
0: Só amanhã.
1: Ah, Congo... esse aqui, cara. Olha, só um milagre pro Congo.
0: Né? Congo.
2: Sabe quem é o treinador de goleiro do Congo?
1: Quem?
2: Que diabo.
1: Olha aí, ó.
0: Ih, então você
2: lembrando que diabo?
0: Lembra
1: que a dupla Grenal tá em todos os cantos da Copa.
0: Tá bom. Quando eu vi o Paraguai, o Balbuena errando o pênalti, eu lembrei do Grêmio
1: Maurício,
0: na hora.
1: E o Maurício batendo pênalti.
0: Mas ele converteu, né?
1: Converteu e bem tirou o Neuer da bola.
2: Eu vi um tweet assim de uma pessoa perdida. Quando é que esse Maurício do Paraguai aprendeu português?
1: Pessoa perdida. O cara não sabe nada.
0: Tá, Inglaterra e Congo amanhã às 13 horas, horário do Brasil.
1: Brasília. Tudo pro Brasil aqui, tá?
0: Brasil, é Brasília.
2: É, o Jory vê no Google.
0: Que no próprio Brasil nós temos temos fuso horário, né?
1: É, eu também. Esse é um horário diferente do Nordeste.
2: Alguém... É verdade. Mato Grosso.
1: Também. Amanhã, 5 da tarde, Bélgica e Senegal.
0: Ó, oh, bom, hein?

0: Acho que pode rolar crime.
1: Eu também acho. Acho que já nem é tão crime assim. É. Vou te falar.
0: Ah, vamos lá. As duas não tem qual.
1: Qual era o grupo de Senegal? Era um grupo complicadíssimo. Era... Pô, vou... Eu,
2: não,
1: eu
2: passou... Aqui. Ele foi o terceiro,
1: o
2: né?
1: O terceiro, mas o grupo dele é o que... Tudo bem passar em terceiro.
2: Claro. Era porque um grupo... era uma pedreira o era grupo uma de pedreira. Senegal.
1: Aí também amanhã, 9 da
0: Senegal
1: noite...
0: Senegal pegou a França e a Noruega.
2: Putz,
0: e o Iraque.
1: Pô, imagina, né?
2: Não, ruim.
0: Não vai dar Senegal.
1: O... Amanhã, às 9 da noite, Estados Unidos e Bósnia.
2: Olha aí.
3: Depois aqui, aqui em São Francisco.
0: Ah, dá Estados Unidos.
1: Esse é o jogo do Jolly.
3: Daí, esse é o meu jogo.
0: O que vão roubar para os Estados Unidos passar?
1: Tá, capaz.
3: Não, é o Klaus no apito, viu? É o brasileiro.
0: Opa! Que vão roubar.
1: Que time, né? Então, quinta-feira, 4 da tarde, Espanha e Áustria.
2: Tá.
1: A Espanha não é confiante, né?
2: Essa não, Espanha não mas dá eu acho confiar. Que passa Áustria, a Espanha.
1: E aqui o jogaço, cara, da minha opinião, que também quinta às 8 da noite... Portugal e Croácia.
2: Ah, legal. Aí é o adeus porra, do eu acho que esse é um dos mais parelhos.
0: É o adeus ou do Cristiano Ronaldo ou do Modric.
1: Ou do Modric, alguém vai dar tchau.
2: Ah, tu tá brincando. É. Sim, porque não, alguém não, vai ter que passar, né?
1: É o senhor não. Óbvio.
2: Porque... Não, gente, olha não, só, não, Portugal não, e Croácia vai ser o adeus do Cristiano Ronaldo.
1: Ele quis fazer a manchete.
0: Em Copas, por quê? Os dois estão velhinhos, sim, já. Sim, não vão voltar a jogar.
2: Mas o Neymar também não joga mais Copa. Aliás, ele não tá jogando.
0: Não sei se joga nessa.
1: Ah, vai jogar, acho que ele vai entrar. E sabe que eu fiquei pensando contra o Japão que o Ancelotti tava aguardando ele pros pênaltis já.
0: Não, ele falou que se
2: imagina o
0: Brasil
2: ele
0: não
2: entra
0: fizesse...
2: e erra o pênalti decisivo.
0: Não, ele falou que se o Brasil não empata, ele ia entrar com 60 minutos. Aí como o Brasil empatou, ele ia entrar na prorrogação.
2: E aí o Brasil virou.
0: Gol, ele não entrou.
2: E aí não vai
1: é isso aí. Esse vai ser o Neymar pra mim.
2: Não, meu, não adianta botar o cara a 50%, os caras numa rotação a milhão, velho.
1: Os caras do Japão aqui, ó.
2: Tu tá louco?
0: Função do Neymar é resenha, é cavaco.
1: Não, mas cara, eu vou te falar. Isso antes, a gente falou aqui no programa antes da Copa começar. Cara, ele é simplesmente um dos melhores cobradores de pênaltis dos últimos tempos do futebol.
2: É verdade.
1: O nível de acerto dele é bizarro. E, cara, querendo ou não, pô, é muito útil um cara desse.
2: Acho que ele deveria bater o primeiro ou o último, Vini?
1: Ah, eu acho que o primeiro que é o mais difícil.
0: Ah, né? Tá. Devia ter falado isso pro Tite na última Copa.
2: É, porque ele chegou chegou a bater, né?
0: Ele ia bater o último.
2: Puta
1: merda. Aí, sexta, meia-noite. Será que é... Pô, não é meia-noite. Então...
0: É de sexta pra
2: meia-noite,
0: sábado.
1: É de quinta pra sexta, eu acho.
2: Tá, aí
0: é quinta-feira.
1: Quinta
2: meia-noite. Então.
1: Suíça e Argélia.
0: Aí eu.
1: Esse aí.
2: Joguei bem minha
1: pra
2: boca.
1: Pra dormir, né?
0: Isso aí.
2: Quando é que a Argentina joga?
1: Argentina é sexta também.
0: Esse é o jogo que tu escolhe pra dar uma banda.
1: Aqui, ó, vamos jogar. Austrália e Egito, às 3 da tarde na sexta.
2: Ah, jogo ruim também.
1: Esse é o jogo pra ficar rodando ali no fundo.
2: É, deixa ali. De proteção de tela.
1: Ah, que golaço, hein?
2: Que, Diori? Fala aí.
3: Não, na quinta, Vini, tu falou do jogo da Espanha aí, é jogo meu também, que eu volto pra Los Angeles.
1: Ah, pode ser.
3: E aí
1: ver.
3: Eu vou acompanhar esse jogo aí também da Espanha.
2: Boa.
3: É jogo jogado, eu acho, né?
1: Ah, não sei, Jorge. A Espanha não tá muito...
3: É, pois é.
1: Ela tem cambaleado um pouco. Aí também na sexta-feira, 7 da noite, aí Argentina de Messi contra Cabo Verde de Vozinha.
2: Ó, você foi, Vozinha.
1: Será?
2: Claro, eu jogo as
1: coisas. Eu gosto desses nossos comentários antes
0: dos jogos. Copa do Mundo, amigo.
2: Não tem como. A Argentina tá jogando levezinha, ganhou a última Copa, ele vai pra cima, pode tomar gol, mas vai fazer uns 4 no Cabo Verde. Vozinha vai voltar pra ver a Vozinha.
1: Ah, pois é, mas já tá estourado, né?
0: É, pois é.
2: Já ganhamos seguidores.
1: Sexta, 10:30 da noite, eu gosto desse jogo aqui, cara. Colômbia e Gana.
2: Ah, legal.
1: É um bom jogo. E aí, acabou. E aí, acabou.
3: Vai ser pauleira.
1: Acabou. Aí já, é oitavas depois, já a partir de sábado.
2: Tá.
1: É isso aí. Quem já tem Canadá e Marrocos.
2: Tá.
1: Confirmado. Marrocos deve passar. E temos Brasil e Noruega.
2: É xarope o time de Marrocos, chato, cara. É chato sábado, de jogar, cara. Chato.
0: No sábado ainda tem o jogo do Paraguai contra o adversário definido.
1: É que aí a gente não sabe quem vai ser, né?
0: Isso.
2: Muito bem. Ô, Diori. Qual é o estádio aí que tu faz o jogo aí em São Francisco?
3: O estádio não fica exatamente em São Francisco, ele fica a 60 quilômetros daqui. Fica na San Francisco Bay Area, que é na região do Vale do Silício, em Santa Clara.
2: Putz, legal.
3: Então é um estádio que tem uma distância grande, até trazendo um bastidor aqui da cobertura pra vocês. Quando eu cheguei aqui, no dia que eu cheguei, tinha o jogo do Paraguai contra a Austrália. E aí o jogo era 7 da noite do horário local e eu saí do hotel 13:30 da tarde, faltando 3 horas e meia, porque eu olhei ali, dava uma hora, com trânsito 1 hora e meia, tudo certo. Cara, eu levei quase 3 horas, eu cheguei no estádio um pouco antes das 6:30. Então, na quarta-feira, amanhã, que é o jogo dos Estados Unidos, até por ser jogo dos Estados Unidos e vai ser uma lotação absurda no estádio, Sim. Eu vou sair de manhã. Eu vou de manhã já pro estádio, eu vou ficar lá na volta, fazendo as entradas ao vivo de lá e tudo mais. Porque eu não quero correr o risco de ficar 3 horas no trânsito de novo, porque, bah, não tem como, cara. É muito trânsito.
2: Ô, Diori, além de daqui do Vibe Copa, eventualmente no Pretinho, assim, que quantas mais entregas tu vem fazendo durante ao longo do dia pra gente entender o profissional do Grupo RBS?
0: Isso.
2: Quais são as entregas desde o momento que tu abre o teu olho, faz o teu checklist aí do teu dia... O que, que tu tem feito, ele... assim, hoje, por exemplo, como é que foi teu dia?
0: Tem um fuso diferente também, fala pra nós aí. É.
3: Cara, hoje meu dia foi o seguinte, tá? Hoje eu acordei 5 e pouco da manhã, porque eu tenho um fuso de 4 horas a menos.
2: Tá.
3: E eu tinha combinado com o pessoal do Timeline de entrar ao vivo no Timeline, que é às 10 da manhã do Brasil.
2: Uh-huh.
3: Então era depois das 6 da manhã daqui, porque a gente ia fazer uma entrevista com a Larissa Riquelme sobre a classificação do Paraguai. Então eu fiz essa entrada no Timeline, que foi por volta de 9h20... Desculpa, 10h20 do Brasil, 6h20 aqui de São Francisco. Aí terminou o Timeline. Eu já fiquei conectado pro Bola, que foi na sequência, às 11 horas. Aí do Bola, eu vim para essa região da Bahia de São Francisco aqui. Fiz uma gravação pra RBS TV, para aqueles boletins que entram nos intervalos da RBS TV.
2: Uhum.
3: Aí saí da RBS TV, vim aqui para essa parte para tentar pegar o bonde aqui. O bonde não, o barco. Pra Alcatraz, e não foi possível. Aí entrei no Zona Total, o Vini tava participando junto lá, fiz a entrada ao vivo daqui, aí agora tô no Vibe. Do Caraca. Vibe, eu pego um transporte e vou lá pra perto da ponte, da Golden Gate, porque eu tenho uma entrada no Happy Hour Grenal, que é no streaming, no nosso canal de esportes da Gaúcha. Faço essa entrada ao vivo, depois da sequência do streaming, eu tenho uma entrada ao vivo no RBS Notícias, e depois do RBS Notícias eu tenho o Copando Tudo pra fechar o dia em relação ao streaming. E aí tem os Gaúcha na Copa, e depois, mais tarde, eu tenho uma entrada no Esporte Companhia, que daí vai ser ao vivo com o Colin, com a repercussão do jogo do México, e com uma entrada ali na largada do Esporte Companhia, que vai ser por volta da meia-noite, 8 horas da noite daqui.
0: E Caramba. Depois uma chamada de vídeo com a mina.
2: Ah, tem que falar com a família, né, Jorge?
1: Isso é mais justo.
0: Mas assim, tu vê o Adas, o Diver, o Lelê, estão com uma outra rapaziada lá, né? Estão podendo sair. O Jorge tá sozinho, assim, né, cara?
2: Tu ficou mais na região da Califórnia.
1: Deve ser até bom.
2: Eu acho que até melhor, né? Um monte de magrão na tua volta, né, cara? Aliás, por onde anda Adams e Lelê, hein?
1: Por onde anda?
0: Eles estão em deslocamento pra...
1: Nova Jersey.
0: Pra isso aí.
2: Ah, pode crer. Não, ô Jorge, parabéns, não. Foi uma pergunta mais a título de curiosidade e trazer esse bastidor para a audiência, porque muita gente deve ouvir assim, pô, que legal, deve ser um sonho cobrir a Copa. Sem dúvida, mas o cara rala pra caramba, porque participa de todos os veículos do Grupo RBS.
0: E assim, sabe, termina um dia, começa o outro, é tudo.
2: É, exato.
1: Mas sabe
2: exato.
1: Que o lado bom, por exemplo, eu falei com o Jory no privado até, tipo, comentando de algumas coisas que ele tava fazendo lá.
2: Tá tudo bem contigo?
1: Não, tá tudo bem.
0: Perguntou sobre a Larissa.
2: Tá, tu falou com o Diori, resumindo.
1: Exato.
2: E aí?
1: Não, e o lado bom é esse, porque tu consegue estar num lugar onde nem todo mundo tá ali contando histórias, tu consegue trazer histórias mais exclusivas.
0: Sim, ninguém vai te furar. Sim.
1: Também tem isso, mas tu consegue trazer um outro olhar da Copa, que de repente o cara que tá só na muvuca ali, não vai conseguir ter, né?
2: Perfeito.
3: O lado bom é que tudo que acontece aqui no oeste dos Estados Unidos, a responsabilidade de contar é minha. O lado ruim é que se eu não contar, a responsabilidade é minha também.
2: Claro.
3: Assim, é isso, né?
2: Não, mas assim, tu já fez algumas peripécias aí, né? Pô,
3: já,
2: aquela camiseta ali pro Beckman, o que mais que aconteceu de diferente aí, Jorge? Assim,
3: eu tinha feito a entrevista com a Larissa Riquelme antes da estreia do Paraguai, né?
2: Isso aí, exatamente.
3: Foi uma coisa de repercussão.
2: Mandou um abraço pro Lelê, inclusive.
3: Mandou um abraço pro Lelê, a gente acabou, é muito maluco assim, mas tipo assim, a gente faz todo esse conteúdo que eu falei on air, mas a gente também tem a entrega de redes, o trabalho de redes sociais
2: digital,
3: também.
2: Né?
3: O digital, tipo, a gente fez ali um negócio que foi muito legal, que deu repercussão legal também no Instagram, que foi o lance do GTA ali no perfil do Bola,
2: uh-huh.
3: em Santa Mônica,
2: uh-huh.
3: Então foi uma coisa legal de se produzir. Ao mesmo tempo, eu fiz algumas entradas no Gaúcha Atualidade, falando sobre a guerra dos Estados Unidos e do Irã,
2: Caramba.
3: Quando o Irã tava por jogar em Los Angeles. Então, tipo assim, tu sai de um meme, né, que é imitar o GTA em Santa Mônica, pra uma abordagem de daqui a um pouco tá entrevistando um cientista político, tá trocando uma ideia com um cientista político que mora aqui nos Estados Unidos pra entender as consequências da guerra, os desfechos, o futuro do que vai acontecer com o mundo. Então, é um turbilhão de emoções e de informações.
2: E virando a chave para, né, cada momento, né? Mas isso te só mostra o cara...
0: Versátil,
2: um cara polivalente.
0: Completo.
2: Tu é um polvo, Jory. Essa é a real... Teus

0: Tentáculos entra... abraçam todos os, tá, os produtos tá da RBS. Agora, essa foi boa, hein? Ah, é fudendo, né? E é bom comer um polvo, né, Jorge? Já comeu um polvo?
1: É bom. Comi. Comi um polvo esses tempos aí nas férias em Portugal. Ah, e, cara, é um troço bom, cara. Oh, troço bom.
2: Cara, e a corridinha vale a pena, tá metendo a corridinha?
1: Cara, eu não só consegui correr ainda. Né? Eu só caminho. Eu não corri ainda, mas assim, eu tô precisando. Teve alguns... ontem eu achei que eu fosse conseguir correr. Só que daí não deu certo. Até ontem, assim, eu tava falando de muitas entradas que eu fiz hoje. Ontem, por exemplo, foi um dia que eu fui acompanhar o Jogo do Brasil num pagode aqui em Santa Clara. Aí preparei ali tudo pra entrar no ar ao vivo depois do programa. Aí deu uma confusão de conexão, porque normal. Tinha flash interview, tinha um monte de gente pra entrar. E aí os guris do estádio, não sei o quê. Cara, tava uma confusão. Eu falei assim, bah, olha só, meu, eu não vou ficar batendo cabeça com os caras. Deixa a central organizar a turma que tá no estádio, a turma que tá com o Brasil. Eu tô aqui num outro ponto, tá? Beleza, é legal dar essa amplitude pra cobertura, mas ao mesmo tempo eu também não tô no Jogo do Brasil, não, esse não é o meu momento. Uhum. Né? Então assim, aí tinha combinado com o Natan pra participar ontem do Vibe, mas aí os guris acabaram conseguindo participar do estádio, então tipo assim, cara, ontem era o dia deles,
0: entende? É o calor do momento, né?
1: Então assim, acabou que ontem a minha primeira entrada ao vivo foi acontecer, sei lá, perto das 7 horas da noite daqui.
0: Não, então, mas tá tudo certo, né?
2: E aí num dia como hoje, que a galera tá em deslocamento, tu é um únicos também. Que...
1: Aí eu acabo entrando em praticamente tudo, assim, sim, sabe? Então,
0: certo.
1: É isso, tem essa montanha-russa também. Mas, cara, eu vou dizer pra vocês, é melhor um dia como hoje, que o cara faz um monte de coisa e entra um monte de vezes, do que um dia como ontem, que tu fica naquela sensação de estar sendo inútil, sabe?
0: É muito perfeito, maluco isso. Perfeito, Jorge. Essa é a versatilidade do arroba... Qual é o teu Instagram correto, Jorge?
1: Pô, arroba Jory V, aliás, tá faltando... Antes do programa, estavam faltando 31 seguidores por 70 mil.
0: Ah, não, não, peraí. Arroba Jory V, é isso?
1: Jory V, é isso aí.
0: Vou te seguir aí, Jory. Segui Jores, né? Pra mim, segui Jores.
3: O programa aqui seguiu o Jory, fecha.
1: Valeu, obrigado.
0: É, exatamente.
3: Falta nós aqui seguindo.
0: Muito bom. Jory, muito obrigado pelas informações. Mais uma vez, parabéns aí pelo teu trabalho. Esse cara versátil, não só o Jory... Mas como o Diverio, o Lele, o Adams e Vini toda a equipe do Grupo RBS. Não, o Vini tá aqui, né?
2: Não, o Vini tá ali na zona total.
0: Não, mas tudo bem, ele desceu tá no pretinho, elevador, não tá desmerecendo, né?
3: Informação. Pra gente falar disso até o jogo contra a Noruega.
0: Tá.
3: Dos últimos 4 confrontos entre Brasil e Noruega.
0: Tá.
3: 2 vitórias na Noruega e 2 empates.
2: Ah, mas a gente não tinha o Caleto.
1: Tá na hora da gente ganhar, então.
0: Tá na hora, mas isso aí é...
2: Não vai completar 5 jogos sem ganhar.
0: É importante pra gente quebrar esse tipo de coisa, né? Eu preciso
3: E o empate pode nos classificar, né?
0: Muito bom, é verdade, verdade.
2: A gente pode passar nos pênaltis.
0: Vamos agradecer
2: só botar
0: aqui
2: o Everton no gol.
0: Os parceiros comerciais que estão junto conosco nessa cobertura e principalmente aqui no Vibe Copa. 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Jory, nos falamos. Abraço, querido.
1: Abraço, até a próxima.
0: Valeu, e eu vou aproveitar esse espaço bem curtinho aqui do Vibe Copa para liberar alguns ingressos para você, ouvinte aqui do Vibe Copa.
2: Ah, não é
0: para
2: nós.
0: Na grande Porto Alegre, em todo o estado que tiver a oportunidade de estar em Porto Alegre na sexta-feira agora, teremos aí esse encontro histórico da comunidade ninjitsu, da Guedes e Ultraman no Bar Opinião. Manda ali, ó, o teu nome completo e de um acompanhante dizendo, eu quero ir no show no meu direct no Instagram, que eu vou fazer uma listinha.
2: Qual é o teu Instagram?
0: @rafinha.menegazzo. Muito bom. Vou deixar o tema de inverno da comunidade
3: que
0: aqui.
3: Delícia.
0: Saideirinha, tem 2 minutinhos, que na sequência a gente volta com quase nada. Se não ganhar o ingresso, vai no simpla.com.br.

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2: A previsão para a próxima quinta-feira é de chuva em alguns momentos do dia na capital. A mínima vai ser de apenas 6 graus, com a máxima não passando da casa dos 14. 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

0: Atlântida, Rádio das Nossas Vidas, tá no ar o Quase Nada desta terça-feira. O debate estava agitado na redação, a gente se atrasou. Vamos lá, Quase Nada ao vivo, o produtor tá bem louco, mas vamos nessa. 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
1: Muito boa tarde, Rafael Gomes.
0: Boa tarde, tudo bem?
1: A pauta de hoje é combinações estranhas de comida que tu gosta.
0: Combinações estranhas de comida que eu gosto,
1: isso,
0: tá?
1: Isso, isso.
0: Arroz com ketchup.
1: Tá, ok, não te julgo.
0: Eu gosto de ketchup em várias coisas.
1: O que mais?
0: Tu gosta de ketchup?
1: Eu gosto de ketchup, cara.
0: É?
1: Eu gosto direto, assim.
0: Direto?
1: Bota na batata frita.
0: Não, é que batata frita não é uma combinação diferente.
1: Não.
0: Pastel também não.
1: Mas eu também gosto nesses lugares aí.
0: Eu gosto de... Ah, eu gosto de doce com salgado. Eu gosto, por exemplo, assim, ó. Botar, às vezes, uma manteiga num bolo.
1: Eu gosto disso. Eu gosto de uma torrada que é doce de leite e mumu. E eu torro, e daí eu como.
0: Tá.
1: Eu acho maravilhoso.
0: Tá, beleza. 26400-943, combinações gastronômicas improváveis.
1: 26400-943
0: é o telefone do Quase Nada desta terça-feira, dia 30 de junho. Alô, tá no ar do Quase Nada, quem fala?
2: Oi!
0: Oi, quem tá falando?
2: Gabriel.
0: Fala, Gabriel, quantos aninhos tu tem?
2: 9.
0: 9 aninhos, Gabriel. E que ano tu tá?
2: 4.
0: 4º ano. Fala uma combinação de comida, quando tu mistura coisas, uma coisa que só tu gosta e todo mundo acha estranho.
2: Pão com chimia e requeijão.
0: Pão com chimia e requeijão, é estranho.
1: É estranho.
0: E por que que tu gosta?
2: Ah, porque eu gosto meio doce, meio adocicado.
0: Eu gosto do doce com salgado também, o tio também gosta.
2: É.
0: Tá bom. Gabriel, quer mandar um beijo, um abraço pra alguém?
2: Pra minha mãe, pra minha avó, pro meu pai e pro meu avô.
0: Fala o nome de todo mundo.
2: E pros meus colegas.
0: Ah, diz o nome de um por um. Não, tô brincando. Fala o nome do pai, da mãe, do vô e da avó.
2: A avó, Veroca. O vô, o Will. A mãe, Simone. E o pai, Fernando.
0: Beleza, beleza. Olá. Abraço, Gabrielzinho.
2: Oi. Tchau.
0: Tchau. Eu gostei que a avó é Veroca e o vô é Will.
1: Uhum.
0: Me pegou, assim, um nome muito de vó.
1: Muito bom.
0: E o vô, nome moderno, assim, nome...
1: Will?
0: Porque Veroca é vó. Mas Will é...
1: É o William, né?
0: 26400-943, tá no ar no Quase Nada. Quem tá falando?
3: Fala, Rafinha. Aqui é a Nilce, tudo bem?
0: Tudo bem, Nilce. É o Rafão, na verdade. É o gordo, tá? O Rafinha.
3: Não, é Rafinha.
0: Ah, achei bonitinho.
1: Ele tá mais magro, né?
0: Achei bonitinho, mas nem tanto. Temos que retomar, mas vamos nessa.
1: Quem tá falando?
3: Aqui é a Nilce.
0: É a Nilce, ela acabou de dizer.
1: Nilce, liga de qual cidade, Nilce?
0: São Jerônimo, ela também acabou de dizer.
1: Hoje eu tô... É que tô fazendo coisas paralelas, aí minha atenção diminui.
0: Eu tô vendo, tu não tá
1: Nilce,
0: fazendo atenção.
1: Nilce, combinação de comida estranha que tu gosta de comer?
3: Sorvetinho do Mac com batata frita do Mac.
1: Vai,
0: pá, esse é um clássico.
1: E é estranho.
0: Não é estranho, meu. A galera come a full isso aí.
1: Não tem como.
0: Não tem.
3: Não, tu tem que experimentar, não tem... Tem que experimentar, é muito bom.
0: Sabe o que eu fazia mais na minha época de gordo? Eu dei uma diminuída agora, senão meu endócrino não vai me matar. Eu ia no Mac, no drive-thru, e pegava milkshake e batata frita.
3: Exatamente.
0: Só isso.
1: Pra quê? Como separado?
0: Porque a cabeça do gordo é diferente.
1: Tá.
3: É, exatamente isso.
0: Nilce, então tá, quer mandar um beijo, um abraço pra alguém em São Jerônimo?
3: Um abraço pra vocês aí,
0: obrigado,
3: e pra
0: obrigado.
3: Pequena e pro marido que tá esperando em casa.
1: Já fizeram a ponte de São Jerônimo pra Triunfo ou ainda não?
3: Ih, isso aí é só em sonho.
0: Tchau, guria, beijo.
3: Beijo, tchau.
0: 26400-943. Que outra combinação que tu gosta?
1: Deixa eu pensar aqui. Tem várias.
0: Eu tinha uma época que eu botava Ajinomoto em tudo.
1: Quê?
0: Um tempero, assim.
1: Ah, tá.
0: Ah, eu gosto de coentro em tudo. As pessoas acham coentro muito forte. Eu gosto.
1: Eu não sou muito do coentro, não.
0: Eu gosto bastante. Eu gosto das coisas apimentadas, assim. Tô tentando pensar em coisas que podem ser estranhas.
1: Eu gosto de comer banana na comida.
0: Ah, eu sei. Eu também.
1: Com arroz e feijão.
0: Ah, eu não gosto. Ah, eu sei uma, eu vou falar depois. 26.400. Ah, caiu bem na hora. Vou falar agora então, tá? Vou falar agora. A minha família, não sei porquê, em algum momento da vida colocaram banana no molho bolonhesa. Acho que trancou a ligação aqui, ó. Alô?
4: Alô?
0: Quem tá falando?
4: É o Thales.
0: Fala, Thales, tá falando de onde?
4: Tô falando aqui de São Leopoldo.
1: Trabalha com o que, Thales?
4: Eu trabalho com compra de sucata eletrônica.
1: Pode.
4: Celular, notebook, placas eletrônicas.
0: Pode. Camelô.
1: Pode crer. Não é camelô.
4: É uma empresa que faz exportação desse material.
0: Tô brincando.
1: Os equipamentos meio estragados, meia bomba e conserta.
4: Não, a empresa não trabalha não, com cara. Conserto do material.
0: É tipo descarte, tipo assim, ó, tu tem um notebook velho, um PC velho, alguma coisa que tu não conseguiu negociar, ele compra e revende pra quem compra.
1: Entendi.
4: Na verdade, a gente trabalha com clientes parceiros. Vamos supor, tu tem um material na tua cidade, eu busco um cliente mais próximo pra poder fazer a coleta desse material.
0: Boa.
4: Esse cliente, ele acumula uma quantidade e me faz a venda depois.
0: Entendi.
4: Alguns pegam como descarte e outros compram também, né? Pra depois revender.
0: Maravilha.
1: Velho, qual combinação estranha de comida tu gosta?
4: Cara, eu não peguei essa parte aí, porque eu tô tentando ligar faz dias já, mas assim, ó, eu tava escutando e pensando, não me recordo, assim, de algo estranho, assim, que foi uma mistura, parece. Era mais poder dar um alô pra vocês mesmo, que eu acompanho todo dia o programa aí.
1: Tudo bem. Quer mandar um abraço pra alguém?
4: Quero mandar um abraço pra minha filha Isis, que tá aqui no lado. Eu acho que ela quer falar também com vocês. Quer dar um oi pra ele?
1: Oi, Isis.
4: Dá um oi pro tio.
1: Isis.
4: Ela tá meio envergonhada aqui.
1: Que idade ela tem?
4: Ela tem 3 anos.
1: Tá certo.
0: Beijo, Isis. Beijo do tio.
4: Tchau. Valeu. Obrigado. Abraço aí.
0: Abraço pro Thales, mas não faça como ele, tá? Participe da pauta do programa.

0: Mas eu lembrei do que eu falei. A minha família botar banana pra cozinhar no molho bolognese.
1: Não, não dá.
0: E fica bem gostoso, um gostinho agridoce.
1: Não, isso aí...
0: Seguinte, ó. 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
0: 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Uma combinação que não é estranha que eu gosto de fazer. Eu gosto muito de cozinhar com cerveja. Faço uma carne na cerveja. Às vezes, ao invés do vinhozinho, bota uma cervejinha no risoto também. Falar pra harmonizar, né? Eu só quis dizer uma combinação que não é a que as pessoas imaginam.
1: Não, mas comum, tu geralmente tu compra cerveja pra tomar, né?
0: É, eu gosto às vezes de botar uma cerveja na pressão, uma carnezinha, fica uma delícia. Uhum. A imigração harmoniza com qualquer coisa. 26400-943, alô, quem fala? Caiu. Bem na hora a ligação. Bem na hora caiu a nossa ligação.
1: Deixa eu ver uma
0: voltou.
1: Outra combinação.
0: Alô, quem fala?
1: Alô?
2: Alô?
0: Quem tá falando?
2: A Manuela.
0: Oi, Manuela. Quantos anos tu tem?
2: Eu tenho 13.
0: 13? Que ano tu tá, Manuela?
2: No oitavo.
0: Maravilha. E uma combinação estranha de comida que tu gosta?
2: Nugget com arroz e no arroz tem que ter farofa e batata palha.
0: Ah, eu gostei. Eu gosto dessas misturebas aí. Veio bem, Manuela. Porra. Quer mandar um beijo, um abraço pra alguém, Manu?
2: Pra minha mãe. Pra minha família,
0: então. É maravilha, então. Maravilha. Qual é o nome da mãe?
2: É Xana.
0: Um beijo pra Xana, então. Um beijo pra ela. Tchau, Manu.
2: Tchau.
0: Beijo. Tomara que seja verdade, né?
1: É claro que é, cara. Por quê?
0: Eu acredito nas crianças. Sim, tu viu que eu não esbocei acredito. A risada? Tu viu?
1: Meu, dá pra ver a nossa maturidade.
0: Tu viu? Bah, eu fui muito maduro agora. Inacreditável.
1: O Rafael Gomes...
0: Eu gosto... Tá pai, né? Pai, né? Que para e respira fundo.
1: Se fosse assim. Rafael Gomes sem filho, bah, risada. Ia chamar, ô Léo, vem aqui. Olha aqui. ô, gordo, vem na redação. Olha aqui, bota o fone. Não,
0: como
1: agora...
0: é que é o nome da tua mãe?
1: Da enredo, bah. É. Ia cortar, postar no Instagram ainda.
0: Isso.
1: Mas não, passou.
0: Passou reto,
1: passou,
0: viu?
1: Passou, e próxima ligação agora.
0: Alô, quem tá falando? Ó, ligou do Nextel. Alô, quem fala?
3: Alô?
0: Quem Oi? Fala?
1: Teu nome, meu querido?
3: Álvaro de Pelotas.
1: Álvaro, faz o que da vida, Álvaro de Pelotas?
3: Sou advogado de uma estatal.
1: Bacana. E qual combinação de comida mais estranha tu gosta? Tu curte?
3: Olha, acho que é pão... com manteiga e açúcar.
0: Manteiga e açúcar? Como que faz?
1: Ah, meu querido.
3: Ué, corta o pão ao meio, passa a manteiga.
1: E bota açúcar.
3: E bota um pouco de açúcar.
1: Ah, meu querido. Tem louco.
0: Nego vem, nego vem, Pelotas, né?
1: Tem louco pra tudo.
3: É muito bom.
0: Não, é isso aí, né? Terra da Fena Doce, vai açúcar em tudo.
1: Isso, isso.
0: Valeu, Álvaro. Quer mandar um abraço pra alguém?
3: Abraço pra minha família toda aqui em Pelotas. Pra torcida Chavante também.
0: Tá bem.
3: Mais importante.
0: Abraço, irmão. Valeu.
3: Valeu, abraço. Tchau.
1: Se eu sou um recrutador e um cara tá na minha empresa e fala que come isso aí, eu não contrato.
0: Louquinho. Psicotécnico, não passa. Eu gosto, meu. Sabe o que eu gosto também? Às vezes, ora com salada de batata, ora com purê de batata.
1: Gostei do ora.
0: Misturar é que não é os dois juntos, tá?
1: Tá.
0: Ou é arroz e salada de batata, ou é arroz com purê de batata. Misturar, fazer tipo uma pasta, assim, ó. Tipo um cimento. Tu dá uma cimentada no arroz.
1: Comidinha de cachorro, assim.
0: Isso. E come, eu adoro, velho.
1: É gordão, né? Não adianta. O cara 26, pode emagrecer.
0: 400-943, alô, quem fala?
4: Oi, tudo bem? Aqui é a Clarice, de Porto Alegre.
0: Oi, Clarice. Tudo bem?
4: Tudo bem. Tava pensando aqui, não tinha ligado, porque eu não sabia o que era nojento ou não. Não, nojento não, é estranho, né?
0: Vamos passar a parte do nojento.
1: Eu não sou nojento.
4: Mas aí pensei numa coisa estranha também, que é faz horas que eu não...

0: novo, comia quando era mais nova, é iogurte com salsicha.
1: Ah,
0: tem que esquentar a salsicha.
2: O quê?
0: Meu Deus. Nunca comer mesmo?
2: Não, tu é a campeã até agora.
1: Em momentos de necessidade, às vezes tu abre a geladeira e só tem isso, ok, mas não.
2: Não, acho que nem na necessidade, tu come separado. Os dois juntos.
0: Eu acho que em algum momento só tinha isso e daí eu comi e
2: iogurte ficou. Com salsicha.
0: Olha, é bom. É da mesma leva ali do milkshake com a batatinha, só que mais incrementada.
1: Eu vou te dizer que nem momento de necessidade, porque nada impede de comer a salsicha primeiro e iogurte depois.
2: Não, aí
0: não, mas
2: aí
0: tem que ser na...
2: Tá, mas aí é iogurte. Iogurte não.
1: Iogurte. Iogurte.
0: Iogurte. Daí vai de casa, né?
1: Isso aí.
2: O cara meteu um iogurte.
1: Não, entenderam.
0: Mas é bom, gente. Tem que ir iogurte de morango.
2: Tá, mas como é que é? Tu dá uma chuchada da salsicha, assim? Tu dá uma chuchada no iogurte?
0: Pode ser. Ou primeiro, geralmente sim. Dá aquela mergulhada ali. Tem que estar quente, mas não tão quente a salsicha.
2: Tem que estar quente?
0: Pra equilibrar.
1: Só piora, só piora.
2: Meu Deus.
1: Só piora, só piora. Bah, gente, só piora.
2: Clarice, olha só. Tu vai encerrar o programa de hoje, porque tu é a campeã. Que acabou, não tem como continuar o programa depois de hoje.
1: O cara da margarina com açúcar tá tipo assim.
2: Tipo assim?
1: Eu sou um nada.
2: Não, ele não tá assim. Não, sou um nada. Porque ele era grosso. Ele era meio poucas ideias.
1: Assim,
2: ah.
1: Ou ele tá tipo assim, bah, vou experimentar isso aí.
0: Faz horas que eu não como, então vou ver se eu mato.
2: Come hoje nos marca.
1: E come pão com margarina e açúcar.
2: @GomesRafael, @OnatanNunes. Marca a gente lá que a gente quer repostar.
1: Não, meu arroba mudou. Eu, Nathan Nunes.
2: É eu, Nathan Nunes. Tá. Isso. Marca a gente porque eu quero ver. Por favor. Preciso ver a pessoa por favor, comendo isso.
1: Por favor. Sem impunar.
0: Não sei. Vamos ver.
2: Meu Deus. Falou, gente. Eu tô um pouco com um
1: pretinho.
0: É mesmo?
2: Nada, Clarice. Eu adorei, viu? Beijo, guria. Tchau.
0: Beijo, abraço. Tchau.
2: Ai, vem aí o pretinho. Eu vou ali no banheiro. Vou botar. Já vim. Tchau.
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4: Atlântida! Na capital e região metropolitana, e o meu destaque agora vai justamente para BR-101. No sentido interior, é que tem trânsito lento na altura do viaduto da Avenida Inconfidência. Atenção, rodovia do parque vai funcionando bem em Canoas agora. 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
11: Boa tarde, meu amigo Rafinha Beneghezo.
16: Muito boa tarde, meu amigo da Pena. Hoje ele vai brilhar no programa, ele vem, né, meu irmão?
17: Shows, minha filha.
16: Bah, hoje é nós que voa, 6 horas e 7 minutos à noite desta terça-feira para mais um Pretinho Básico no meio da Copa, no meio de tudo que tá acontecendo. O PB tá no ar para todo mundo ouvir e ser feliz. 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Como é que tá, Dapena?
17: Tô ansioso aí, né, meu irmão?
16: O que houve pelo jogo do Brasil,
17: não? É sexta-feira.
16: Pô, sexta-feira vamos invadir, né?
17: Opinião, né?
16: Vamos nessa, todo mundo, quem quiser, é só chegar. Bar Opinião, sexta-feira, a partir das 21 horas, 9 da noite. A ordem é essa, é da Guedes, Comunidade e Ultraman. E cada intervalo...
17: E tem o pique do Rafinha, né, meu irmão?
16: Em cada intervalo eu vou estar fazendo um som e comemorando também o aniversário do nosso querido amigo Pisca.
17: E sabadão tem ele, né, meu irmão?
16: Ele quem?
17: Gordo Léo.
16: Gordo Léo.
17: Gordo Léo, Palhaço Maionese e as Aventuras do Gordo Léo.
16: Não, mas pera aí, deixa eu só terminar o serviço.
17: Não terminou aí, ainda,
16: não,
17: meu irmão?
16: Não, terminei. As pessoas... Tá, eu dei o serviço.
17: Vai na Opinião.
16: E aí vai na Opinião, mas aí se quiser antes, tu vai no simpla.com.br. Garante o ingresso, até porque já foram vendidos mais de 600 ingressos.
17: Ah, tá bom.
18: Ah, vai ter mezanino, então.
16: Vai ter, não. Já tá aberto ali, o bicho vai pegar. Então esperamos todo mundo ali no arroba rafinha.menegasso. Tem um linkzinho ali no feed. E o Gordo Léo vai estar onde?
17: Cara, eu vou estar no sábado junto com o Palhaço Maionese e o Ivan no Boteco Comedy em Novo Hamburgo. Ingressos no arroba o Gordo Léo.
16: Muito bom.
17: Tá lá o link lá, garante teu ingresso pra ver aí o Palhaço Maionese vivão. Vai tá uma loucura, vai tá uma delícia.
16: Coisa linda.
17: Sabadão, vai dia 4, véspera do jogo do Brasil.
16: Muito bom, boa tarde, Léo, boa tarde, Rafael Gomes.

0: Zezés.
1: Fala, Rafinha, tô comendo um Zezé.
0: Um Zezé. Zezé é permitido no programa Mignon. Sempre. É o Mionzinho. E o Vini Moura.
1: E aí, Xê?
0: Hoje.
1: Tudo bem?
0: Ah, hoje, tamo
1: aí,
0: hoje,
1: né?
0: Vamos sou lá. Sou eu, né? Hoje... eu quero ver o teu sorriso encantador.
1: Ah, ali, né? Que isso.
2: Da uma, tu já levou um atropelo ali, mas
1: cara, tô contigo nessa. Isso é o pretinho básico,
2: né? Não, mas é assim, isso é bom, sabe por quê? Porque esse atropelo é legal. Porque quando tu chega aqui...
0: Isso, cara, como tu tá bonito. Tu é genial. Que jaqueta bonita.
2: E esse é meu
0: tua
2: menino.
0: Piada é do caramba e passa duas semanas.
2: O que acontece?
0: Parlau!
1: É, mas é que a fase do carinho já passou. É,
0: já passou. Já
2: tropa
0: passou
2: de elite. Aí vira tropa de elite.
0: Já passou, já passou. Joia Rara também, tá não?
2: Ô, nego.
0: E aí?
2: Pô, tudo bem?
0: O Paraguai passou, né?
2: Nego, pro nosso agradecimento.
0: Para a nossa alegria.
2: Para a nossa alegria. Joia continua aí vendendo seus produtinhos, inclusive camisa da seleção.
0: Ah, é?
2: Estamos tendo aquela vermelha que não foi lançada, nego. Veio lá, nego.
0: Coisa linda. Pô,
2: mas eu vi uma toa, desculpa te interromper, eu vi uma toa do Jordan, mas ele tá cabeceando a bola, o Jordan.
0: Nego, ah, mas isso é novidade, Joia Rara, né?
2: Nego, adaptação, nego. Isso não é falsificação, é adaptação.
0: Tá, tem melhorou. O Jordan dando enterrado.
2: O Jordan enterrando.
0: Né? Ele o Jordan cabeceando.
1: Cara, só que é a mais bonita? A mais bonita é a do Brasil, da Adidas.
2: Isso aí.
0: Ah, ele tem, ele tá.
2: Tô vendendo também, tem, e tem nego também, exclusivo, tá? Exclusivo.
0: Não, não vai dizer que tu tem o Jordan surfando.
2: Não, nego. Os mini crack, nego.
0: Ah, tu tem?
2: Tenho, nego.
0: Ah, dos jogadores.
2: Pega lá depois, lá. Pega depois lá. Pego lá. Pega lá,
0: tá, pega lá.
2: Nego, é o carequinha, nego. Vini Júnior, nego.
0: Ah, tem todo mundo, é?
2: Não, não. Por enquanto só o...
0: Vini Júnior.
2: E o Martinelli, nego.
0: Ah, tá.
2: Por enquanto só ele.
0: Rafinha, não.
2: É que eles não erraram tantos, né?
0: Tá, aí, entendi.
2: Só sobrou dois. Tamo vendendo.
3: Meu teu amigo meu comprou a camisa 9 do Brasil, escrito João Pedro, tá vendendo.
2: Nego, ele jogou as eliminatórias.
0: E o Estevam?
2: Estevão também.
0: Tem também.
3: O Rodrigo. Tem do Rodrigo. E tem do Bento no gol, né?
2: Tem do Bento e tem uma, nego.
0: Militão.
2: Especialíssima. Camisa 10 do Brasil com o Messi escrito, né?
0: Pô, que legal.
2: Essa aí.
0: Ah, tá ali, ó. Vini Júnior e...
3: E o Martinelli.
2: Martinelli.
0: Lá. Pega a imagem aí. Cadê a galera? Quem é que tá na live aí com a gente nesse exato momento?
1: É o Zé Carona.
0: Zé Carona.
3: Fecha no Joia Rara.
0: Fecha no Joia Rara. Martinelli e Vini Júnior.
2: Martinelli e Vini Júnior. Aqui, ó. O Martinelli tá escrito Rafa atrás, porque o...
0: Mas o Martinelli tá de óculos?
3: É que é o Martinelli estudante.
0: Ah, tá. É o Martinelli ainda na faculdade.
2: Fora do campo ele usa óculos, né?
0: Tá, tá ali, ó. E fecha aqui, nele. Aí.
3: O Thiaguinho, né? Não é o Thiaguinho?
2: Não, aqui é o Vini, cara.
0: Ah, o Vini Júnior.
2: Boa satisfação aí. Então garante o teu aponta pra o QR Code da câmera.
0: Boa, boa. Tá? Boa, Joia.
2: Tamo junto.
1: Só tem o fã, meu. Eu posso pegar o Martinelli pra mim?
0: Eu acho que é uma boa, né?
3: Mas tu não tem a tua versão magra, né? Porque tu levou a gorda.
0: Fala.
2: Tu é igual da pena, nego.
0: Eu sou igual da pena.
2: Não, eu tô igual da pena, nego.
0: Por quê?
2: Tô aparecendo mais contigo.
3: É, que é assim, nós temos a trupe do Rafinha, eu e tu.
0: É, exatamente.
3: O Peter é o Vini e o Ivan.
0: Isso,
3: tanto que o Ivan nem veio hoje.
0: Nem veio. Muito bom, cara.
1: E de quem que é o senhor?
0: Tu
3: é do Peter, né? Tu tem que criar o personagem pro Rafinha.
0: É, porque o Sandrinho tu só quer o Peter. Ai, o Peter. Ai, teu trapézio, ai, teu não sei o quê.
1: Foi ele que veio com esse...
0: Não. Foi tu.
1: Foi ele.
3: Não, ele tem o Lari, ele tem o Lari, né, que é o personagem dele.
0: Quem?
3: Lá,
0: lá. Ah, não faz. Não, vai, eu tenho que contar uma pra vocês. Vamos seguir aqui os destaques que a gente já trouxe. A Greci Natasha Maba.
3: Não, peraí.
0: Greci?
3: Tô propagando?
0: Não é Greci em 2000. É Greci Natasha Maba, professora de educação física infantil de Itajaí, hoje completando 41 anos.
1: Auge.
0: Baita
1: idade.
3: Não, professora de educação física infantil. Veterana, 40 aninhos.
1: Tá, peraí, da pena. Não, aí
0: ela é veterana.
1: Ela não é veterana,
3: cara, ela é nossa fã, ela já foi várias vezes em Blumenau nos assistir.
2: Tem foto dela?
1: Não precisa ter foto, velho, mas ela
3: é... que tu falou com a propriedade não que é eu achei que
0: tu tinha uma foto. Tu vai sozinho.
1: Ela é ouvinte sozinho. Costumeira, manda e-mail pra nós,
3: ela
1: manda
3: achar como,
1: acho que, Gremaba. Acho
0: não,
1: que
0: eu não importa se ela é gato ou não,
1: é que não
0: tem
1: é esse
0: foto,
1: o ponto
0: não
1: da
0: é esse
1: ponto.
0: Ela só tá de aniversário.
1: É falta de respeito.
3: Meu parabéns pra ela, meu cumprimento pra ela.
0: Maravilha,
3: meu cumprimento pra
0: essa skin do Da Pena me pegou um pouco,
1: o Da Pena, vou te falar, ele é um nojento
0: sem vergonha. É, exatamente.
1: Ele gosta de uma nojerada.
3: Eu gosto. Beijo pra galera,
0: esse lenhador cult, lenhador cult pra mim esse visual.
3: O Beto Leia fumando mudando.
0: Parabéns, Greci, muito 2000. Obrigado pela tua audiência e principalmente pela tua profissão. Trabalhar com criança é algo
3: evitar
0: diferente.
3: Evitar o quê? Crianças?
0: Crianças obesas, né? Esse é o trabalho.

0: Eu adorei esse óculos novo do Dapena.
1: Não, eu também. Obrigado. Olha, eu achei muito legal.
2: Peguei
1: muito
2: do comprei, sabe que me deu uma dica?
0: Alexandre Feder. Por isso que eu gostei, eu sabia.
2: Alexandre Feder e Vinícius Moura. Falei com os dois, eles me indicaram esse óculos bacana. Bom pra night, né? Bom que esconde bem quando o cara tá mais...
1: É, tá mais cansado.
2: Tá mais o Suzuki,
1: o operador, né? De lives é o Batistudo? Não.
0: Não, é o Zé Carona.
1: Zé Carona. Obrigado, Gordo, Zé Carona. Né? Vamos abrir aqui os destaques definitivamente. Falando de Copa, Noruega vence a Costa do Marfim e avança às oitavas pra enfrentar o
0: isso,
1: Brasil.
0: O que é isso?
1: Que loucura, é loucura.
2: Vai, e, agora, uau, pô, e agora vai ter Brasil no Rega, né, Galvão? Pô,
1: como é que...
2: Ah, Jessica!
1: Peraí, deu uma travada, é?
0: Não alimentou.
1: Que é isso, amigo?
3: É, não, vai, é, isso, é eu. De novo, eu fecho os olhos.
1: Fecha os olhos agora, só rapidinho. Que isso, amigo?
3: Cara, é o Galvão.
1: Esse é o Galvão. Galvão.
3: É o Galvão.
1: E o Hulk é loucura, loucura, loucura.
3: Não parece que tá ligando a TV num sábado há 10 anos atrás?
1: Isso.
2: Não, né, parece igual. Que eu tô vendo o programa H na
1: parece noite. Que tu tá virado da noite e ligou a TV.
0: Mais um jogo parelho nessa fase, 16 avos de final. É impressionante. Não tá tendo uma disparidade técnica como a gente achou que podia ter pelo excesso de seleções.
2: A opinião de Rafael Gomes na Rádio Gaúcha.
1: Não, ele veio bem, tá explicando
0: e
1: bem.
0: E a Noruega saiu ganhando, a Costa do Marfim empatou. Sim. E aí no finzinho do jogo, sempre ele, Haaland, recebeu uma bola dentro da pequena área quase, né, conseguiu só empurrar pra dentro da rede. Noruega vai ser o nosso adversário no domingo, 5 da tarde, já, todo mundo já se prepara, né? Churrascão no Brasil inteiro.
1: É verdade, né?
0: E reunião dos brothers.
1: Tu, né, imagina no sul do Brasil que a galera, normalmente, domingo, tu abre a porta e já tem cheiro de churrasco na rua.
0: Agora tu imagina como é que vai...
2: Chove ou não? Tem que ver a previsão.
0: Vamos ver como é que vai.
2: Para de chover domingo.
1: Para de chover
0: domingo. Começa a chover essa madrugada, não é?
1: E aí sexta-feira não chove
3: aqui
1: e volta
3: tá a
1: chover.
3: Aqui tá apontando uma chuvinha domingo agora, nesse
2: tu
3: momento.
2: Tu gosta de uma chuvinha por cima?
3: Ah, não, acho que melhor por baixo.
1: Vamos lá, vamos encarar a Luísa Sonza de 2 metros de altura ali no próximo domingo.
0: Cara, mas em cima da sua motinha. Foi um jogo bem parelho, assim, foi, né? A Costa do Marfim jogou bem, o goleiro da Noruega, bom, meu, no último minuto tem a cobrança.
2: Como é que é o nome dele?
0: Tem uma cobrança, não lembro o nome dele.
1: Stoyland.
3: O Haaland tá aqui.
2: Peraí.
1: Stoyland.
0: Tem uma cobrança de falta bem no finzinho da Costa do Marfim, o cara ia meter na gaveta e o goleiro
2: bah, busca. O goleiro bonito,
0: meu,
2: goleiro gato.
0: Bah, meu, é impressionante, assim, eles têm o Odegaard, que é também o camisa 10 do Arsenal.
2: Odegaard.
0: Campeão da Premier League.
1: Não, é um time bobo, não, a Noruega.
0: Cara, vai...
1: Mas é Noruega, Nyland. Gente. É Nyland. Noruega.
0: Quem?
3: Nyland.
2: Tem até uma música que fizeram pra ele, né?
0: Qual?
1: Oh, Nyland!
2: Pô, ele fez uma de boa trocada, eu vi esse lance.
0: Essa aí, é esse lance.
2: Cara, ele tira a barreira, o cara dá-lhe um foguete na asa.
3: Ele falou assim, Rafinha, sem barreira. Pediu sem barreira.
1: Sério?
3: Os caras, um pouco depois da meia-lua da área, ele... Sem barreira.
0: 45 do segundo tempo.
1: Ah, não, é muita confiança.
2: Não, era na última bola do jogo, praticamente.
3: Cara. Só que eu vou lançar que contra foguete. O Brasil ele larga essa,
1: não, sem barreira. Acho que não, acho que não.
0: E agora tá a bola rolando, né? 20 minutos do primeiro tempo, caiu França e Suécia.
3: Tô brincando.
1: Quanto?
0: Sim, saiu do teu rabo.
1: Que isso?
2: Não, aqui não é o Féter. Dá cartão.
1: Aqui não é o Féter, meu. Aqui não é o
3: Féter. Vai te passar.
1: Amarelinha aqui.
2: Tu tá fudido, é 3-1 hoje, mano.
1: Hoje não tem
2: essa. Hoje é o time
1: legal. Aí o Sandrinho pode tudo.
2: Não, pode nada aqui.
1: Pera aí. Não, mas eu também não tenho preferidos, mas... Ah,
2: tem, a gente sabe.
1: Quanto é que tá o jogo?
0: 0-0.
1: 0-0, muito obrigado.
2: Não, isso aí é a Suécia. Quem que é a Suécia ou a francesa? Quem que tu prefere?
1: Não, vai ganhar a França. Turismo gaúcho fica em último em ranking de popularidade no exterior.
2: A pessoa...
3: Peraí. Pode repetir a manchete,
1: desculpa. Eu posso. Turismo gaúcho
0: fica
1: em último lugar em ranking de popularidade no exterior.
0: A Embratur, que é a Agência Brasileira de Promoção Internacional do Turismo,
1: tem que cuidar.
0: Entrevistou operadoras do mundo inteiro.
2: Eu discordo,
0: pra ver.
1: Discordo o quê, cara?
2: O turismo gaúcho ele é extraordinário, velho.
0: Não
2: Gravado,
0: é isso que
2: tá, entendeu? Eu sou o João do Polinésio, vários lugares
0: em Missões, Abissões. Onde é que fica São João do Polinésio?
2: Pegadinha Santa Maria, ali na Grande Santa Maria.
1: Ah, tá?
0: Então agora deixa eu só complementar. Educado. Perguntaram para agências internacionais do mundo todo para onde os estrangeiros, quando vêm para o Brasil, para onde eles gostariam de ir.
1: Tá.
0: E o Rio Grande do Sul é o último colocado.
2: Ah,
0: a gente perde para todos os outros 26 estados que estão na nossa frente.
2: Não, isso é sacanagem, meu bolo. Desculpa, ninguém pode falar o Acre antes da gente.
0: Fala o Acre antes da gente.
2: Não. Eu quero conhecer...
0: O Rio de Janeiro, obviamente... É o
1: primeiro?
0: O líder com 94% das intenções. Quem vem de fora quer ir pro Rio. Depois vem São Paulo, Bahia, Paraná, Ceará e Pernambuco. Ah,
3: o Acre deve ser por conta da divisa com o Peru e a Bolívia ali.
0: Sim, mas a gente faz divisa com Uruguai e Argentina e a gente.
3: Mas não... é que é mais fácil ir direto pro Uruguai e pra Argentina do que pro Peru e pra Bolívia.
2: Não, não, mas não, é questão não, de turista,
0: não é a gente. É o argentino e o uruguaio.
3: Tentei nos defender, irmão. Tentei, não deu.
2: Não, não, não, mas como. A gente ser o último tá errado, tem coisa errada.
0: Uma das justificativas que eu ouvi, se eu não me engano, foi hoje de manhã na Rádio Gaúcha, eu vi eles debatendo isso. Que foi justamente isso. Qual é o nosso maior ponto turístico?
2: Gramado.
0: Europa. Por que que o europeu vai querer conhecer uma coisa que lá pra ele é um dia normal?
2: Bom, não tem... agora eu vou ter
0: Gramado
2: que...
0: Gramado é líder de turismo pra brasileiro. Uhum. Brasileiro acho máximo.
1: Não, mas tá certo.
0: Não tem isso.
1: Tá, tu vem numa ponta do país, vai até Gramado ali, tu vive um clima europeu.
0: Mas o nosso turista, que ele é majoritariamente ali, o europeu ou o norte-americano, né, e tem, obviamente, os países da América Latina pela questão de proximidade, não é isso que ele tá interessado quando ele vem pro Brasil. Ele quer praia,
1: rio,
0: ele
1: quer shop, samba,
0: beleza natural.
1: É isso.
0: E aí também, nesse mesmo debate, acho que foi a Jane Guerra e a Andressa Xavier que estavam debatendo, estavam dizendo como a gente aproveita mal Cambará do Sul. Uh-huh. Por exemplo, assim, guardadas as devidas proporções, sim. O Grand Canyon é uma coisa uau, que todo mundo...
1: É muito lindo.
0: Eu fui também, achei maravilhoso. Mas que todo mundo quer ir pra lá conhecer. E a gente tem canyons no Rio Grande do Sul. E
2: Cambará aqui, ninguém vai a Cambará.
0: Eu já fui a Cambará.
1: Puta, ô cara, Cambará é muito legal.
2: Vamos marcar uma aí da Cambará.
0: A minha foto é lá, sério? Dentro do caldeirão, que vocês gostavam de comer, era em Cambará do Sul.
1: Não, nossa. Mas ô meu, é que tem uma cidade chamada Praia Grande, que não é praia e nem é grande. Que tem o caminho do...
0: Santa Catarina ali.
1: Caminho dos canyons.
0: Né? Ah,
1: e aí tu sobe legal. E tu tem tá na divisa. Que tem várias pousadas, entre a principal é a Morada dos Canyons, lá, que é um lugar...
0: Tem a quadra de tênis de grama,
1: velho. Agora eles botaram quadra de tênis, botaram L ponto, cara. E essa pousada, a história dessa pousada, rapidamente, que eu conheço o Thiago, que é o proprietário lá, a família é gente boa, ele foi pai recente também. E aí o pai dele, há um tempo atrás, lá em cima do Canyon, trocou uma casa por um terreno lá em cima, e a família diz, não, tu tá louco. Daí ele construiu uma casinha lá e começou a receber amigos. E amigos que viajavam, principalmente, para a Europa e tal, altas bandas. E aí cada um dava uma ideia. Pô, se tu botar uma cabana aqui com pedra e vidro. Aí tu bota aquela pedra que aquece com o sol, porque lá é muito frio e tal. Aí vidrão. Aí, pô, bota uma piscina.
2: Foi pegando todas as dicas. Toda...
1: E aí criou uma pousada. Só que, cara, além da pousada, o caminho de dar uma banda lá, qualquer restaurantezinho e tal... É um puta de um passeio, cara.
2: Mas
1: é um puta
2: de um passeio. O Rio Grande do Sul, ele tem lugares lindos que a turma não conhece.
1: Muito, muito. Cara, Gramado não perde nada de estrutura. Tu encontra o que tu quiser. Com criança, gastronomia, entretenimento. Gramado e Canela, mas eu tô girando a região ali que tu entra por Gramado, pode andar por Canela. Tem aquele parque da NASA que tem o certificado da própria NASA, que é super fiel o parque. Aí tu tem troço da Mônica, tu tem um mini mundo de Gramado, que eu tive lá, que é um lugar maravilhoso. Cara, é muito legal, a gente não acaba falando sem conhecer.
2: Mas tem muita coisa legal, muito lugar bonito,
1: muito
2: bom e barato.
1: Pô!
2: O cara não conhece.
1: Rio Grande do Sul e Santa Catarina, sim, que pega a Serra Catarinense ali.
2: Alvorada. Tu tem muitas praias bonitas aqui no Rio Grande do Sul. Se tirar uma foto, tu diz que tu tá no Nordeste.
1: Mas,
2: e a praia aqui...
1: Mas tu vai ali nas Furnas, na banda ali de Torres, que tu tem a divisa ali entre Praia Grande, a Praia da Cal, a Guarita e tal.
0: Ali é foda.
1: Cara,
0: ali
1: é foda. É inacreditável de bonito.
0: Tem um monte de cachoeira ali também.
1: Exatamente. Cara,
0: eu falei também Cambará do Sul, que eu fui lá já, passei o dia já lá na Morada dos Quinos, é muito...
1: Não,
0: muito
1: é um
0: tem
1: astral.
0: Passeio de balão ali, que é irado
1: tudo,
0: também.
1: Tem tudo, tu faz
0: lá embaixo. Tá último, Cambará do Sul ali também, eu acho que é Refúgio Casa de Pedra o nome do lugar.
1: Pode
0: cara,
1: ser.
0: É muito legal.
1: E
0: a gente aproveita mal, velho. A real é essa, a gente aproveita muito mal.
3: Ah, mas no Brasil
0: a gente tem no programa gente que não foi a Cambará, imagina
3: mas
0: fora daqui.
3: No Brasil, véio, é bem aproveitado, vale.
1: Sim, não, eu acho que sim.
2: Não, o que tem, tu fala com a turma no aeroporto ali, os motores, que eles fazem de corrida, Gramado.
1: Ui, bah, Gramado.
2: Canela.
1: Gramado é o top 1.
2: É o top, isso, eles fazem isso toda hora, bate e volta direto.
0: Vá a Cambará do Sul.
1: Vá, conheça a serra do Rio Grande do Sul e Catarinense também, tem muito lugar legal.
2: Tem muito lugar bonito, cara.
1: Relatórios apontam que GTA 6 já fez 3 bilhões de dólares
2: bilhões?
1: Em apenas 24 horas.
2: Mas já tá vendendo já?
0: Já.
1: Não. Fez 3 milhões de dólares
2: em 24 horas. Podia ser pré-venda.
0: É pré-venda.
1: Mas é que pré-venda. Mas é, o que é pré-venda? Pré-venda é
2: venda. Eu quero jogar.
1: Não, mas o que é pré-venda?
0: Não, olha só. Tu não perguntou se já dá pra jogar.
1: Tu perguntou se tá vendendo.
2: Tá, eu o quê? Eu fui ignorante.
1: Exato.
2: É isso, povo. Errei. Olha, perdão. Cara,
1: temos um ponto.
0: Eu sei que é um assunto específico, game e etc. E talvez não seja a vibe do programa.
1: Não. Só não que é a GTA, minha, mas a grande maioria gosta.
0: GTA é uma coisa que ultrapassa a cultura, assim. Porque ele é o jogo que quebrou paradigmas na história do videogame. Assim.
2: O Joia tá vendendo.
4: Então, tem fita, nego.
0: Não tem como.
2: Não, ele tem o GTA 6.
0: Não foi lançado ainda.
4: Nego, tem meu programador.
0: Faltam meses ainda. São 3 meses, pelo menos, pro online.
4: Eu tenho fita.
1: Tu não entrou.
0: Não tem a mídia física, vai demorar mais ainda. A mídia física deve chegar no fim do ano.
1: Tu não tem merda!
4: Elon Musk é meu amigo, nego.
1: Ah, deve ser.
2: Te mandou. Ah, tá mentindo, já.
0: Não.
1: Vai meu, cagar, velho.
0: Não, falando sério.
2: Vai apanhar, que tu não tá nos teus
0: bairros. O GTA 6.
2: Eu vou te dar um pau.
1: Que sai esse ano. Deu refluxo, né? Muito biscoito, rápido, daí dá refluxo.
0: O GTA... Não, é que eu tive que engolir um, tava quente.
2: Não, tranca na gargantinha, o cara quer falar e fica.
0: Foi isso.
2: E o nervosismo
1: água, pra não morrer. Né? Água.
0: O GTA 6, ele vai ser o maior jogo da história.
2: Ponto. Não, só um pouquinho. Tudo foi muito...
0: É o maior jogo desse.
2: Por que
3: tu acha que é o maior? Em números, acho que ele tá falando em números.
2: Não é em qualidade.
0: Também, em qualidade também. Também em qualidade, cara, porque
2: Super Mario,
0: ele tem um investimento de $1 bilhão.
3: Joga na cara dele, vai.
0: Sabe o que é $1 bilhão?
2: Joga na cara.
0: $1 bilhão é mais do que um investimento pra construir mais o Cristo que... Redentor. É mais do que pra construir a Torre Eiffel.
2: Vários hospitais.
0: É mais do que pra construir o Empire State.
2: O campo do Flamengo.
0: Mais, sabe? R$1 bilhão, tu constrói os maiores cenários do planeta.
4: Verdade.
0: E... A Rockstar ali, que tá fazendo o jogo digital, tá criando o maior cenário digital do planeta. Em 24 horas, eles já fizeram $3 bilhões, ou seja, eles já lucraram 2, só na pré-venda.
1: Caraca, mano.
0: Tudo leva a crer, acho que são $100 para o Brasil e $80 para os Estados Unidos.
2: Sim.
0: O...
3: 20 de desconto, né?
0: Não tem desconto.
3: Pro americano?
0: Não. É que daí não tem a taxa de exportação.
2: Entendi. Tá, mas $100 em real dá $500.
0: R$500.
1: É,
2: caríssimo.
3: Aí. Não, mas é esse o preço.
2: Caríssimo. Ruim pra mim.
1: Aí sabe o que tu faz? Tu não compra.
2: Não, então... eu compro do jogo. Onde é que tá o teu jogo?
0: Em 24 horas. Em 24 horas, 50 milhões de pessoas compraram o jogo.
2: Já comprou?
0: Não. Sabe o que é isso? Isso é quase um terço, um quarto da população brasileira. É 200 milhões de habitantes que a gente tem, né?
2: 229.
0: Então, é quase um quarto da população de um país grande como o Brasil. E isso só nas primeiras 24 horas. A gente já deve ter batido a 100 milhões de vendas.
1: Sabe?
0: Eles vão fazer o maior lucro da história do entretenimento. É mais do que qualquer filme lançado. Mais do que qualquer série lançada. Mais do que qualquer evento, como, sei lá, a Copa do Mundo.
4: Tudo isso pra se fazer de criminoso.
0: É.
2: E atropelar idosos.
1: É o jogo, né?
4: Porra, Lego, isso...
1: Pelo que eu sei, esse pouco é do jogo.
4: Esse é o jogo que tem que afastar das crianças.
1: Ah, né? Isso é verdade. Isso, esse é o Roblox,
4: as
1: né?
4: As crianças só acima de 18 anos, Lego.
2: Isso aí, meu irmão.
4: Porque senão, tu fica instigando a pessoa
1: pra fazer coisa errada. Não, Roblox não é legal também.
2: E também, né? Aqueles de dança tem que tirar da criançada.
4: Tem que tirar.
2: É ruim o jogo.
1: Não, de dança tudo bem.
0: Não, é legal, velho.
3: Não, mas você sabe que eu tava...
2: Aquelas maquininhas, o cara dança no fliperama, a vida
1: põe. Tá, mas aí, tu acha mais legal o cara vir com uma metralhadora, dar um tiro na cabeça do...
2: de carrinho.
3: Mas, ô, meu, sabe, eu...
1: Ô, esse é o Vini. Vamos lá, Vini.
3: Do Rafa, sério, só na parte aquática do jogo, piscina, mar, oceano, etc., sabe quantos programadores eles contrataram pra trabalhar só nessa área?
2: 512.
3: Mil. Mil programadores só pra trabalhar na parte de...
1: Errou por 400 e pouco.
3: E na parte de mar, de aquática.
0: E a parte aquática é uma parte nada a ver. Tipo assim, é uma parte que se joga muito pouco. Tipo
1: é isso. Que é um mercado gigantesco e eu não faço parte, porque eu nunca gostei, mas eu respeito. A gente,
0: é muito,
1: eu folgo aqui.
0: É muito ferro.
1: Mas eu sei que tem a galera que, enfim, isso aí é a vida das pintas, né?
0: Meu, cara? O dia que tu for lá em casa, cara, na minha ou do Léo, a gente tem que botar pra jogar porque tu é viciado em LA.
1: Sim.
4: É lei.
1: Sim.
0: O GTA 5, ele é em LA.
1: Ele é em Los Angeles.
0: Tu vai pirar só de assistir.
1: É, eu tô ligado. Imagino, cara, que legal.
2: Tu pode pegar muito o cara bom. E atropelar os vagabundos na fogueira.
1: E vale,
2: vale. Tem uns vagabundos na fogueira, um monte devagar, sentado.
1: E aí tu passa com a camaretona.
2: E atropela todo mundo.
3: E o San Andreas, né, ele imita Los Angeles.
0: Que é o 3.
3: E o Vice City é Miami. né? Então,
1: ah, tudo onde eu já morei.
3: Isso, é, mas tudo muito fiel, cara. Ele muito fiel.
2: É surreal. O 5 é onde?
1: Ah, deve ser louco.
3: Los Angeles.
1: O 5 é Los Angeles. Acabou Los Angeles. De falar. Não é. Sei se estão ouvindo o programa, né? Ele falou o 5 é em Los Angeles.
0: Ele 3 voltou, e 4. Não, ele voltou. É. E esse próximo vai ser Miami.
1: Hoje não tá bem, né? Com audição, né? Eu quero dizer, né?
2: Não, audição minha tá terrível,
1: né? 6h29, eu preciso trazer aqui esse recado do mini mundo de Gramado que a gente tava falando.
2: Não é possível.
1: Cara, não, eu acho que assim, ó, isso aqui é um.

0: Como é que a gente pode dizer? É aula de entretenimento para saber realmente onde tu fazer uma publi, né? Que todo mundo
1: Sim.
0: faz uma publi.
2: Marketing. Vou falar, eu sou público, tá?
0: Tá.
2: Isso aí é marketing da nova geração.
0: É isso.
2: Cara, um
0: É
2: vídeo
0: isso. É.
2: teu, ali no teu Instagram que eu vi do Mini
0: Isso.
2: Mundo, é aula, aula, aula e
0: A
2: aula.
0: Bárbara e as gurias que me convidaram para visitar o Mini Mundo e tal, eu falei, bah, cara, que legal desse mundo. Você sabe que a piada tá pronta, né? Não, é justamente por isso que a gente quer que tu venha.
2: Que demais.
0: E aí tem essa sacada aqui, ó. Não se deixe enganar pelo nome. No Mini Mundo, a escala pode ser pequena, afinal, tudo é 24 vezes menor do que o tamanho real, mas a experiência é enorme. Lá tudo é mini, mas não tão mini assim. E aí diz aqui, ó, o Rafinha, no caso eu, que pode explicar melhor isso. É o tipo de passeio em que crianças se encantam e os adultos começam a disputar quem encontra mais detalhes escondidos. E também onde estão todos os Easter eggs. São mais de 50. Do dia 1º a 31 de julho, as férias gigantes do Mini Mundo terão uma programação especial. E adivinha? O Pretinho Básico vai sortear um par de ingressos para visitar o parque. Mini Mundo em Gramado, um mundo de grandes histórias reveladas em cada pequeno detalhe dessa cidade que não para de crescer. Por isso, sempre tem novidades a descobrir por lá. Cara, o parque é inexplicável quando tu entra lá. Assim, primeiro a organização, por ser bonito, o cuidado, a estrutura. E aí eu tive a oportunidade de entrar nos espaços. Por exemplo, tem a usina do gasômetro, que é 24 vezes menor o tamanho dela. E mesmo assim ela é maior que eu. E tá ali no meu Instagram. Cara, é muito fiel.
1: As
0: O real.
1: réplicas,
0: As
1: elas
0: réplicas são
1: são
0: muito fiéis, cara. É muito
1: fidedignas para a cor
0: fidedigna.
1: original.
2: Qual outro lugar que tem lá, assim,
0: Exatamente. Cara, pô, tem a estação de trem, acho que de São Leopoldo. Isso nós estamos
2: Sério?
0: falando há muito
2: Pô.
0: tempo atrás. Tem N coisa
2: Que
0: assim.
2: demais.
0: Cara, foi uma experiência muito legal. Então eu vou agradecer. Se alguém tem alguma dúvida e quer conhecer um pouquinho melhor, o arroba é @minimundogramado. Mas no meu perfil ali, em collab, deixa eu só reforçar aqui para não dar informação errada. A gente fez um post,
1: Rafinha.menegaso, né?
0: Rafinha.menegaso está ali, em collab, é @minimundogramado e @rafinha.menegaso tem ali um vídeo onde a sacada é essa. No Minimundo, como é que é? Mas não é tão mini assim. É isso, tudo é mini, mas não tão mini assim. A partir dessa sacada que eles me convidaram para fazer esse conteúdo ali, e tem que visitar. A história do parque é familiar, e tinha a casa de boneca que foi feita para as crianças brincarem, ela tá ali no meio do parque,
2: Ah, que
0: até
2: demais.
0: hoje. E aí, dessa ideia, assim, para as crianças da família brincarem, começou a tomar uma proporção.
1: Embrião, né?
0: Quem sabe a gente faz uma outra réplica legal, foi indo, até que virou um parque. Numa região muito fácil na entrada ali de Gramado, e coincidentemente a gente está falando isso agora aqui antes do
1: Gramado
0: programa.
1: abre todos os dias, né? Meu irmão,
0: Todos
1: que é
0: os
1: uma
0: dias.
1: cidade muito
0: Não,
1: bacana.
0: não é que abre todos os dias, é só
2: Boas
0: tu chegar na
2: festas.
0: cidade, né?
1: Quarta-feira funciona Gramado?
0: Funciona qualquer dia da
2: Boas festas.
0: Então vai ali, @minimundogramado, conhece um pouquinho mais, já que tá com a
1: Ah,
0: palavra da
1: eu nunca
0: pena.
1: fui a night de Gramado e
0: Pô,
1: Boa.
0: maravilhosa a
1: Oi,
0: noite,
1: já
0: cara.
1: fez gol lá ou não?
0: É, deixa eu me
1: Pô,
0: lembrar.
1: isso aí tem
0: Pô,
1: história.
0: não. Não, eu já.
1: Bora. Bah, não, quebrou o bonequinho.
0: Pô, quebrou o Vini Júnior no Joia Hará.
1: Ainda bem que não era o quente,
0: É,
1: né?
0: não, é o Kentucky. Não, a noite de Gramado, por exemplo, vai ter a Green Valley Gramado, que vai ter o Vintage Culture, que é uma promoção exclusiva da Atlântida. Tu imagina, é a festa mais bombada do inverno no Brasil.
1: Tuti,
0: é em Gramado.
1: Tuti,
0: Vintage
1: Vintage
0: Culture.
1: Tuti,
0: Vintage
1: tuti,
0: Culture.
1: Bah,
0: É, somzinho eletrônico
1: Eu
0: de
1: gosto,
0: alta qualidade, né?
1: Lembro.
0: Pô, é legal pra caramba,
1: Se permite,
0: cara.
1: deixa pra lá, segue, só vai, deixa
0: É,
1: o burro.
0: vamos nessa. Cara, querido, eu não acredito
1: Toma,
0: que tu
1: foi, não
0: fez
1: foi o
0: essa.
1: Que não foi o teu, né, meu irmão?
0: Ah, não dá, não dá. O cara tenta fazer algumas jogadas durante a Copa e os guri não sabem se comportar. Vamos ver então, Vini Moura, apresenta as fichas aí.
2: Meu, vou contar uma historinha que aconteceu com o Nego Velho que morreu.
3: Ah, é?
2: O cara morreu.
4: Ah, tu tá contando piada do Nego Velho agora.
2: Não, o Nego Velho que é uma expressão.
1: Tá no microfone, né?
2: Não, mas Nego Velho no sentido não.
1: Pra calemba, Vini.
2: Ai!
0: Ai, pai, sim!
1: Ah, tu tá fazendo um toquinho com a calemba,
2: Não, mas história
0: com a linguiça do Nego Velho tá contigo.
1: É tu, então?
2: É uma que poderia acontecer com qualquer um aqui. O cara tava em vida e sofreu um acidente.
0: É, tá todo mundo sujeito.
4: Mas bem pesado.
2: Não, é a água da vida, né?
1: Pra baixar o clima?
2: Sim, vai sair pra baixar o clima. E se foi, né? Tá. O cara, pá,

0: Você foi.
1: Você foi. Chegou lá no céu. Ele chegou caminhando meio tentando entender o que tinha acontecido, né? E aí ele encontra Deus, né? E aí Deus olha pra ele e fala assim: bem-vindo ao céu.
2: Oh,
1: bem-vindo ao céu.
2: Bem-vindo ao
1: céu. Tesouro.
2: E aí, ai, tesouro.
0: É o Mano Chains.
1: Bem-vindo ao céu, tesouro. E aí o...
0: Me pegou Deus, seu Mano Chains. Tesouro, fica
1: tesouro,
0: à vontade.
1: Fica à vontade, bem-vindo ao céu. E aí...
0: Chuva.
1: Pô, daí o cara tinha acabado de bater as botas e falou: pô, que legal, cheguei no céu. E daí, tesouro, só um negocinho. Tu vai ter que responder uma pergunta pra poder entrar aqui. E aí ele, pô, qual a pergunta? Ele fala: o que que vem depois do X? E aí, cara, pô, essa é fácil, né? É o Y. E aí Deus pergunta pra ele: e por que na Terra tu escrevia vídeos?
2: Não, peraí.
0: Ah, eu entendi.
3: Não, eu entendi.
0: É boa, assim. Vai devagarinho, vai só no repeteco do finalzinho.
3: É,
0: vai,
3: que não deu pra entender.
1: Só devagarinho. Não, tu falou que entendeu.
2: Não, mas peraí.
3: Não, é que eu fiquei pensando...
2: Mas tu fica...
0: Tá, o que que
3: não
0: vem
3: é que
0: depois...
3: Não, que não deu pra escutar direito. Aí tu para e presta atenção. Ah, tá, entendi.
2: Ah, que é o X-Videos?
1: Ah, não, mas aí não fala assim também. Mas agora tu propagou o site...
2: Ah, ninguém sabe.
3: Ah, não,
2: sabe.
3: Ninguém conhece.
2: É, não, não, é verdade.
1: Tu acha que todo mundo conhece?
3: Não, realmente, agora...
2: Não, que... ninguém nunca
3: agora
2: ouviu falar de...
3: Agora que o Rafinha falou...
2: Não, tu me desculpa, então,
1: Vini, agora... exato. 6:30, né?
2: Sim, 6:30.
3: Eles iam nos patrocinar, não vai precisar mais, não, já falamos.
1: Não, mas não, é isso.
2: Ah, porra,
1: tem
2: não,
1: criança
2: já,
1: que não
2: já
1: sabe.
2: Contou...
1: Tá, ah, essa é boa,
3: ah,
1: mas vou falar.
3: Eu tomei cartão por muito menos.
2: É, não, é verdade.
1: Mas por que cartão?
2: Não, não precisa cartão também.
1: Cartão por cara contar uma piada que não achou graça não é justo.
2: É. Não, mas tu viu que teve um silêncio na tua piada.
1: Ah, cara, mas eu vou falar... Eu já cheguei à conclusão que esse público aqui do estúdio não tem o que fazer.
2: Não, mete essa, vai te cagar. Quando é o cara...
0: Não, nós estamos todos os dias aqui tentando. É um grande show, é um grande corporativo Pretinho Básico pra mesma plateia.
1: É isso.
0: Todos os dias.
1: E aí?
0: E aí, tem que ser criativo.
2: E aí, tem dia que não vem.
0: Tem dia que não vem.
2: Não, bota na nossa
3: dicção.
2: A uma tu já meteu ali e insistiu numa cagada.
0: Tem dia que o da pena vem. Não vai, o Ivan não vem mais. Não vai.
2: Tem dia que ninguém vem.
0: Tem dia que tem que entender que, pá, não é pra mim.
1: Beleza. Então ninguém se faz, então.
2: Não, beleza. É que eu demorei pra cair a ficha da piada.
1: Se a gente vai chegar à conclusão que ninguém se faz aqui quando o cara tá contando uma, então...
0: Não, agora eu vou defender ele, então. Tem que ser sujo.
2: Não, vai te cagar, meu, não faz isso.
1: Vai agora.
2: Agora
0: eu vou fuder. E aí, meu irmão?
2: Não, agora nós queremos tu.
3: Como diz o Fetter, me faz rir.
0: É. Que vibe, meu irmão.
2: Cara, hoje eu não tô tão engraçado.
0: Nem veio, né? Nem pintou na banca.
3: Ele achou que tinha jogo do Brasil.
0: Terça é ruim pra ti. Porra, mas o Brasil jogou
2: não,
0: todo dia.
2: Não, hoje é o dia do meu rango a funo.
3: É a folga dele.
0: Não, só um pouquinho. Tudo 11. Bem não querer rir, mas jogar ioiô
2: é
0: sacanagem.
2: É, não, daí é sacanagem. Mas daí é um negócio com os
3: guris. Ó meu juiz.
0: Não, peraí. Não querer rir.
2: Agora tu pega o ioiô e quer jogar no meio do programa.
1: Tu não é do reggae. Mas peraí, o da pena não é do reggae.
0: Ah, tu quer puxar aquela. Vai!
2: Tá, não, mas esse personagem foi incendiado ao vivo.
1: Não, o da pena é do reggae também.
0: Não, o Tony do Amuleto.
2: Mas é que é o Tony que cantava o ioiô e aí.
0: Pior coisa.
3: Ele errou a música ainda.
0: Pior coisa.
3: Como é o dia dele, cara?
0: Como é que é a música do Tony que tu cantou do ioiô?
2: Ioiô da pena canta o ioiô e aí.
0: Não, eu trazia a canção do meu falecido amigo.
1: Ah, também? Muito personagem.
2: Ah, tá difícil.
3: Pau, meu. Cara, que coisa.
2: É isso, hoje a gente confirmou. Tem dia que é noite, tem razão.
0: Tem dia que é pra tudo.
2: Mas
0: isso é bom, porque ninguém tá livre.
2: E aí, meu irmão. Opa,
0: convidar a galera Faxinal do Sutura agora é sexta-feira. Vamos tá realizando.
2: Ah, não, sexta, não bota evento sexta.
0: Sexta-feira.
3: Sexta nós não tá na opinião.
2: É, não confia.
0: Não.
2: Derruba esse evento.
0: Não, mas o meio é diferente do teu.
2: É bem diferente?
0: É diferente.
2: Públicos diferentes.
0: Tereso.
2: O meu é 30 a mais, né?
0: 30 não,
2: mais.
0: O meu é 30 a menos.
2: Ah, bom, então tá.
0: Tim Maia Cover Bariátrico toca clássicas. Da Ultra Bay Comunidade da Guedes.
2: Ah, não, mas daí tu me foge.
0: O que foi?
2: Não, mas olha aí.
0: E também, sabadão, temos sucesso aí. Galeto Dançante, do Kellys, de volta à Alvorada, conseguiu uma liberação. Agradeceu, meu irmão.

0: Luiz o quê?
1: Luiz Gonzaga.
0: Puta, Luiz Gonzaga é baita piada.
2: É legal, tu vê.
1: E o cantor. E o cantor.
2: Qual
1: e eu vou ter a noite pros adultos.
2: Tá, né? Boa, bah. Mas isso é sábado, né?
1: Sábado eu comemorando os 40 anos do Cabeça Dinossauro.
2: Ah, né? Que legal. Disco dos Titãs, né?
1: O cantor que só usa o iPhone pelo rabo, né?
2: Ah, não, que não. Isso, cara? Ah, não, mas daí
1: eu falei
2: é foda,
1: rabo, rabo é light.
2: Tá, daí é light. Bom, enfim. E aí?
1: Vai ter o grande cantor interpretando as melhores do Cabeça Dinossauro, velho. O cantor que só usa o iPhone pelo rabo.
2: É o...
1: Não, mas... Quem é Vinícius?
0: Quem é?
1: Anal.
2: Quem?
1: Arnaldo Antunes.
0: Ai, cara. Essa aí é a galera mais
1: antiga. Ana Maria Braga. Ana Maria
2: ele
1: Braga.
2: Ele tá correndo, né?
1: Ana Maria
0: ele
1: Braga.
0: Quer se livrar logo. Ele é que quando dá um pra fora, não, ele quer fazer outro gol logo.
1: Ana Maria Braga. Ana Maria Braga vai no oftalmologista.
2: No oftalmo, é?
0: Guarda, menino.
1: Sabe o que o oftalmo falou pra ela?
0: Que é? Cara do café.
1: Onde é que é teu problema?
0: É.
1: Na córnea, menino.
2: O quê?
0: Não, o meu... cara estragou não, o teu peito. Ai, eu estraguei a piada dele sem querer. Mas pior que foi sem querer.
2: Bah, ô meu, que bando de
1: retardado. Tá, eu tenho mais, eu tenho um.
2: Ah, tem uma,
0: vamos ver. Entendi a carinha dele que ele fez
1: com você. Ah, aí é foda, então. Pô, vamos lá, eu tenho outro.
2: Vamos ver.
1: Vamos lá, eu tenho outro.
0: Essa... Cara de acorda, menino.
1: Acorda, menino. Ah, mas é o bordão dela,
0: velho.
1: É. Usei uma charadinha pra sair, vou sair uma charadinha.
0: Tá, tu não quer aceitar?
1: Não, eu tenho mais um. Tá, moleque, vai. Eu tenho quatro.
0: Tá, vai.
1: Moleque, nós estamos em quatro. Tem tá, que dar uma rendida.
2: E o Lele e o Adams não iam participar
0: pois do programa? Cara, eles se enredaram no aeroporto.
2: Beleza.
0: Foram eles presos.
1: Estão pilotando, viu?
0: Foram presos.
1: Não.
2: Abriram nada. A mochila.
0: Check-in demorou mais do que deveria, só isso.
2: Tá.
1: E essa é pra ti, Vinícius.
0: É pra mim.
1: Tu que é do sub do pagode.
0: Tá.
1: De qual desenho...
0: É.
1: O pagodeiro gostava de assistir...
0: Qual desenho o pagodeiro gostava de assistir?
1: Esse é um desenho antigo. Né?
2: Antigo?
0: Eu não sei.
1: Qual desenho o pagodeiro gostava de assistir? Meu?
2: De assistir?
1: De Ursinhos Carinhosos.
0: Calma, essa pode ser ruim, tem que melhorar. Essa,
2: meu,
0: assim, ó, essa é aí, tipo assim, ó, bah, tem várias. Ali, eu acordo, menino, o bar era boa, o cara te sacaneou. A Luiz Gonzaga, boa, eu falei, Tierguita, mas.
2: Não, essa aí. Não adianta ficar com essa carinha de cocô ali, ó. Ele tá com aquele sorrisinho assim, puta merda.
0: É que era melhor ter saído lá do.
2: Era, claro! Vamos nessa, 17 minutos para 7 horas da noite, classificados do PB para CCGL, é leite de verdade, gaúcho como a gente, e o vinho de mesa mais lembrado pelos gaúchos, JP, o preferido do sul. Vamos ver, Gomes, venderemos o quê?
0: Fala, pretinhos lindos da minha vida, muito obrigada por lerem meu e-mail, minha filha tá trocando o Harry Styles pela mãe dela. Sim, o rapaz é bonito, canta bem. Mas o tempero da Mames falou mais alto. Ou será que a mesada estava em jogo? Por causa desse milagre familiar, eu estou vendendo o ingresso pista meia entrada para o show do dia 24 de julho em São Paulo. Resumo da ópera. Você vai ver o show do Harry Styles e ainda vai ajudar minha filha a recuperar a dignidade e o dinheiro da passagem. Valor do ingresso, o mesmo que a mamãe, no caso eu, paguei, com a taxa. R$440.
1: Ah, barato pra ver o Harry Styles.
0: Interessados em entrar pelo direct do Instagram em contato. @, que pelo jeito é o Instagram da filha. Ju, JUHMPX.
1: Já é quem, hein?
0: JUHMPX.
1: Tem ingresso, nego, se quiser.
0: JUHMPX. Me chamo Liege, sou mãe da Juliana, que tá com saudade de casa. Mais uma vez, muito obrigada. Amo vocês e são meu vício diário.
2: Não sabia.
0: Desde
1: onde é que
0: já.
1: É o show do Raio Stade?
0: É São Paulo.
3: Será que esse não é o da mãe?
0: Desde já, obrigada. Diz a Liege Marques Pacheco.
2: Não sabia nem que ele ia tocar aí, né? O Harry Styles.
1: Achei que tinha parada do time na
0: carreira. Não, que parado.
3: Como assim parado, cara?
2: Não, sabia que ele estaria no Brasil. Esse
0: ele vai estar,
1: os caras que pararam, cara, não viu mais tocar aí.
2: É que eu vi que vai estar no Brasil também aquele festival de blues que vai ter o Ed Vedder, né? No, mas eu em novembro,
1: tava,
2: né?
1: Tava lendo que ele toca várias do Pearl Jam.
2: Vi, eu vi o setlist. Não é tanto do Pearl Jam, da carreira solo
0: dele. O Harry
2: dele.
0: Styles tá tocando Pearl Jam?
2: Não, esse é o Ed Vedder. O

0: vocalista do Pearl Jam.
1: O Darth Vader.
0: Inclusive,
1: toca Pearl Jam.
0: No domingo que tem o Ed Vedder, vai ter o Victor Clay na mesma. Porra,
2: nego.
0: No mesmo
2: setlist?
0: Não, no mesmo casting, né? Setlist são as músicas, né?
2: O Victor é bom, né? Por isso que eu dei uma confusão.
1: Mas eu muito mais.
2: Victor é bom.
1: Muito mais.
2: Quem deu uma parada foi o Tim Maia.
0: Hã?
2: Tim Maia deu uma
0: parada. Sim, ele morreu, né, cara?
1: O quê?
0: Morreu. Porra. E o Vitor vai fazer show voz e violão agora.
1: Eu achei irado. Né?
0: Sozinho e bem acompanhado, acho que esse é o nome do show.
2: Vê que os caras se apertam e banda é caro, né?
0: Não, acho que é um projeto diferente, né?
2: Sim, ganhar mais, é um belo projeto. Tô com ele. Fazer solo mesmo, banda é muito caro.
1: Não, ele vai fazer no teatro,
0: é,
1: né?
0: No Bourbon Country.
2: Ah, mas aí divide com quem? Só com o irmão. Banda é caríssimo.
1: Ó, eu e a Helena estamos nesse show aí.
0: Não, esse show é legal de ver, cara.
2: Só comprar, é blue ticket, só entrar no sitezinho do Vitor Clay e compra o ingresso.
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0: Muito bom, estamos de volta com o Pretinho Básico aqui na programação da Atlântida. Faltando 6 minutos para 7 horas da noite, noite gelada no sul do Brasil. Muito obrigado pela sua audiência. Eu vou dar uma barbada para a galera que está nos acompanhando. Aliás, o programa hoje vem dando várias barbadas aqui para você que segue curtindo o Pretinho Básico. 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
0: 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Vamos nessa, teu voto, Léo Oliveira.
2: Muito em ti, cara.
0: Obrigado, Léo.
2: Conduziu bem o programa, um programa bacana, legal, divertido. Entre quatro, entregamos legal.
0: Ah, pô, foi muito bom. Todo mundo de parabéns.
2: Se divertimos.
0: Tu, Vini Moura.
3: Ah, votar não dá pena, né?
2: Obrigado, meu irmão.
0: Certo. É.
3: Tô achadinhas aí.
0: Tá bom,
3: beleza. Foi a do...
0: Teu voto é teu guia.
3: A do Dilcio.
2: Dilcio Scarioso.
3: Dilcio Scarioso.
0: Foi muito ruim.
3: Aí foi o teu
0: guia. Tu, Rafael Gomes.
3: Eu vou votar em ti, velho. Vou votar em ti. O Vini não tá legal. Desde a Uber já não tá legal.
0: Os dois ali, eles tentaram emplacar, mas hoje não. Não,
3: da pena veio bem. Ele só inverteu a ordem das charadinhas.
2: Obrigado, meu irmão.
3: Ele veio pra onde?
1: Não, mas aqui as outras duas foram legais.
2: Não, só um pouquinho.
1: Não, o Luiz Gonzaga era legal,
2: velho. Só um pouquinho. O único cara que fala mal do voto dos outros é o Rafinha. Tu não pode.
3: Não, não. Mas é que ele tá sendo incoerente.
2: Não pode pegar.
1: Hoje não é o dia dele, velho.
2: Deixa o cara votar com ele hoje. É, cara, cansado.
1: Não, não, mas eu tô votando no Rafinha.
2: Mas tudo bem, tu vota o que tu quiser. Tá. Deixa, ele tá entendendo que
1: tu falou, deixa o cara votar em mim.
3: Ele não tá votando em ti.
2: Mas tudo bem, mas votando nele, eu votei em mim, meu irmão.
1: Eu só elogiei, só acho que a ordem foi ruim.
0: Ah, eu vou fazer, eu vou dar um voto.
1: Pra erguer.
0: Eu vou dar um voto de solidariedade.
2: No Vini?
0: Pra ver se o Vini amanhã volta melhor.
3: Cara, eu tô muito bem, cara.
2: Tem gente.
0: Não, tu tem que voltar, bem. Né?
2: Então é tem isso, gente,
1: mano. Não tem só nós.
3: Mas, cara, eu tô aí.
2: Programa é a gente. Os caras reclamam, olha o que virou o Pretinho. É olha o que tem no Pretinho.
0: Não, então, ótimo. Mas aí eu discordo de
2: ti. Eu também discordo.
0: Não é olha o que tem. Eu acho que a gente nunca teve
2: tão bem. São os melhores. Os mais legais.
0: Essa coisa é que nem tu falar, viver de nostalgia, uma hora a página vira. Parabéns pra todo mundo, mas há bom tempo é essa galera
2: que tá aqui. Estamos voando. Inclusive, show do pretinho.com.br, sextou, vai ter agora, mês que vem tem.
1: Estamos chegando.
3: Mês que vem,
1: Mês que vem é amanhã, né?
0: Sim, começa amanhã, o mês de julho. Então, quem ganhou, Vini ganhou um
2: voto. Tu ganhou.
0: Pô, fazia tempo que eu não ganhava um, hein? Bom, ganhei, obrigado. Valeu.
1: É que a gente gosta desse personagem, o Rafinha
0: apresentador. Mas sério,
1: isso. O Rafinha apresentador é o personagem novo.
2: Hoje muito bem,
1: é o Rafael.
0: É o Rafael. Esse aqui é o Rafael Menegazzo.
2: Morou brilhantemente, sabe por quê?
1: Por quê?
2: Sem bateria.
0: Não. Eu só peguei o celular pra ver o post do Mini Mundo ali. Só isso. Vamos ficando por aqui, muito obrigado pela sua audiência. 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
2: E sábado,
0: 9 da noite, abriu a casa.
1: Tá, e que hora nós vamos?
0: Nós vamos 9 da noite. Eu tô lá 9 da noite, já tomando uma gelada, fazendo um som pra galera, e sabadão tem Gordo Léo no Boteco Comedy em Canoas.
2: Novo Hamburgo.
0: Não me
2: atrapalha. Novo Hamburgo, eu tô lá.
0: Muito bom. Vem certo. Aí mais um campeão de audiência. Grande noite. Obrigado.
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5: Bem movimentada a Avenida Assis Brasil, pra quem vai no sentido dos bairros, especialmente no trecho entre o viaduto Obelici e o Terminal Triângulo. Vale o cuidado pra quem estiver nessa região. Outro ponto que merece destaque na Assis Brasil é no cruzamento com a Sertório, com fluxo intenso dos dois lados. 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
8: De volta aqui na Atlântida. Todo mundo tá ouvindo a rádio das nossas vidas. 7:03. Tá começando mais uma edição do After. Esse programa aqui colado com o Pretinho das 6. Vai assim até as 8 da noite pra gente tocar uma horinha de música. E claro, desde já, você é nosso convidado super especial pra ajudar a gente a fazer a programação. Ou seja, depois de um dia de trabalho, depois da correria, se tiver fim de ouvir uma música, manda pra mim ali no arroba Omic Silva nas redes sociais. E a gente vai fazendo essa trilha sonora juntos por aqui. Começar com Coldplay. Essa aqui chama-se Adventure of Lifetime. 7:04. Muito boa noite.

0: Todo mundo tá ouvindo o After com a sonzeira do Rael. O nome da música é Ela Me Faz. Fechando assim o primeiro bloquinho de hoje aqui do After, no início da noite dessa terça-feira. A gente ouviu também Lola Young com Messi, teve Benson Boone com Mystical Magical. Lá no início a gente começou ainda com Calvin Harris, Will Be Coming Back, Tate McRae com Greedy, Capital Cities com Safe and Sound. E a primeira de hoje por aqui foi Coldplay com Adventure of a Lifetime. Essa seleção musical muito especial aqui no início de noite dessa terça-feira. Obrigado pela sua audiência e parceria. A gente vai correr para o nosso show do intervalo, que é jogo rápido também. E logo em seguida a gente já volta para a gente dar continuidade ao nosso After, que vai assim até as 8 da noite aqui na Rede Atlântida. Fica bem à vontade aí que a gente já volta.
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Memories com Magic, começando o nosso segundo bloquinho de hoje aqui do Ater, ao vivo na programação da Atlântida até as 8 da noite. 24 para as 8, continuamos por aqui com essa sonzeira do The Cooks. O nome da música é Naive.

Tá na Atlântida, todo mundo tá ouvindo o som de Måneskin com Baggin. Fechando mais esse bloquinho e mais essa edição do nosso After no início da noite dessa terça-feira aqui na Atlântida. A gente ouviu antes Vince Joy com Retide, teve J Quest com Acende o Farol, The Cooks com Naive, começando

0: Fechamos esse bloquinho com Magic, I'm Rich. Dessa maneira fechamos essa horinha musical para a gente embalar a nossa noite dessa terça-feira aqui na Atlântida. Temos um encontro marcado ainda hoje, a partir das 11 da noite, mais uma edição do My Club. O aquece da madrugada da nossa audiência em todo o sul do Brasil, com música eletrônica aqui na Rede Atlântida. Então até lá, você curte a programação aqui da Atlântida e logo mais, se estiver na banda, cola na Atlântida que a gente se diverte juntos por aqui com o My Club a partir das 11. E amanhã tem tudo de novo, né? A partir das 19 horas, logo depois do Pretinho das 6, a gente cola junto aqui com o After, fazendo o início de noite da Atlântida. Aquele abraço pra todo mundo, cuide-se por aí. A gente se encontra nas redes sociais também, ali pelo arroba Omic Silva. É mais, valeu, uma ótima noite de terça-feira pra todo mundo.
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5: Estamos no ar com a melhor vibe do FM aqui na Atlântida. Pra gente começar o ATL DJ aqui nas noites, muito boa noite pra você, uma ótima terça-feira. Eu sou arroba Guzanoto, é muito bom ter a sua companhia por aqui pra gente abrir de músicas. Participe também comigo no arroba ATL DJ Oficial pra você pedir o seu som, ainda conferir depois o nome das faixas que eu toquei por aqui e a gente tocar juntos essa edição. Eu também quero deixar o convite pra galera de Floripa e região neste sábado. Eu tô chegando pra encerrar a edição do Atlântida Celebration. Ainda teremos Jota Quest, Das Aranha, Marina Sena, Victor Clay e Lagoon. E eu tô chegando pra encerrar essa noite com muita energia positiva. Vamos abrindo de músicas por aqui. A gente começa com Alesso e Pendulum. O nome da faixa é Fade.

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3: O Memories de hoje traz um clássico de peso. Esse som é de Stevie Nicks. Ele fez uma parceria junto com Fleetwood Mac em 1977. Já no ano de 2005, ele regravou os vocais e se juntou à dupla Deep Dish para lançar um som que entrou no top 15 do Reino Unido e marcou o encontro entre uma das maiores vozes do rock e uma das duplas mais influentes da música eletrônica dos anos 2000, criando um verdadeiro clássico do Progressive House que a gente vai tocar por aqui. A faixa chama-se Dreams.

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Sonzeira de Huggel, Ultranades, com a faixa Moving to the Sun. Pra gente fechar mais um bloco do Ateri DJ aqui nas noites da Atlântida. Muito obrigado pela sua companhia. Espero que você tenha curtido tanto quanto eu aqui essa edição. É muito bom estar com você nas noites da Atlântida. E também deixar um agradecimento especial para todo mundo que participa comigo lá no arroba Ateri DJ oficial. Quero reforçar o convite para a agenda do final de semana, em especial neste sábado. Eu tô chegando no Atlântida Celebration junto com o Jota Quest, das Aranha, Marina Sena, Vitor Clay e Lagoon. E já reforço o convite para a gente fechar a noite em grande estilo. Por aqui eu vou chegando para fechar a edição do Ateri DJ. Muito obrigado pela sua parceria. Uma ótima noite para você. Estarei de volta na programação amanhã. A partir das 2 da tarde, eu fecho a noite com Just Fly e a faixa Take. Até mais!

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